0: caráter El Niño, estão sendo adotadas medidas nas diferentes regiões do país.
1: Atenção na hora das compras para casa.
2: A Anvisa proíbe produtos de limpeza sem registro sanitário por representarem riscos à saúde. Cleide Lopes.
3: Antes de colocar um produto no carrinho, vale fazer uma conferência rápida no rótulo. Se não há identificação clara do fabricante, lote ou instruções de uso, é melhor desconfiar.
1: Hoje na apresentação, eu, Luciana Vasconcelos e Luciano Seixas.
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1: Sancionada a lei que prevê a oferta de trombolíticos para tratamento de infarto e AVC na rede de urgência e emergência do SUS.
2: Esses medicamentos podem ser usados para dissolver coágulos de sangue, os trombos, que entopem as artérias ou veias.
4: As doenças cardiovasculares são a principal causa de morte no Brasil. São cerca de 400 mil mortes por ano, mais de 1.100 por dia. Em casos de infarto e de alguns tipos de AVC, o tempo é decisivo para salvar vidas e reduzir sequelas. Com a nova lei, medicamentos trombolíticos serão ampliados na rede de urgência e emergência do SUS, incluindo as unidades de pronto atendimento, as UPAs. Segundo a médica e professora de emergências do Hospital de Clínicas da USP, Ludmila Abraão Ajar, a medida será fundamental para salvar vidas.
5: Quando nós levamos o trombolítico, que é essa medicação tão poderosa, para a população que precisa, nós estamos salvando vidas e estamos devolvendo os pais e as mães de famílias para suas casas, com uma menor ocorrência de incapacidade, de sequelas e de problemas que vão tornar toda essa família inviável para uma vida social.
4: O tratamento pode ser indicado em casos de infarto e AVC isquêmico, sempre depois da avaliação de equipe de saúde e de acordo com os protocolos médicos. No caso do infarto, o medicamento pode ser utilizado principalmente quando um procedimento mais complexo, como a angioplastia, não está disponível no tempo recomendado. A nova lei prevê medidas para melhorar a disponibilidade dos medicamentos na rede pública. O ministro da Saúde, Alexandre Padilha, destaca que hoje a aquisição dos trombolíticos é feita pelos gestores locais e que a partir da nova legislação, o Ministério da Saúde vai definir estratégias para aprimorar essa oferta e qualificar o atendimento.
6: Vamos levar para pactuação com os estados e municípios e a lei passa a dar uma obrigação muito maior, capacidade maior de todo cidadão, da gente enquanto ministério, do gestor estadual, municipal, cobrar a implementação do que está acontecendo. E com isso a ideia é reduzir o tempo de tratamento e, ao reduzir o tempo de tratamento, a gente garantir salvar vidas em relação a isso.
4: A lei entra em vigor 180 dias após a publicação e a implementação será acompanhada por um comitê criado pelo Ministério da Saúde. Em 2025, o SUS contabilizou 292 mil atendimentos por AVC, sendo 218 mil por AVC isquêmico. Reportagem Pablo Mundim.
1: A campanha nacional de multivacinação chegou ao fim nesta terça-feira, com mais de 8 milhões de doses aplicadas em todo o país.
2: Mas fique atento, se você tem criança ou adolescente com menos de 15 anos em casa, vale dar uma olhada na caderneta e conferir se falta alguma vacina.
1: Isso porque mesmo com o fim da campanha, a vacinação continua normalmente pelo SUS.
2: É só procurar um posto de saúde e levar a caderneta para atualizar o documento.
1: Reforçando a rotina de vacinação, mesmo que seja com uma frequência menor, deve ser mantida na adolescência.
2: Inclusive, a vacina contra o HPV. E jovens e adolescentes de 15 a 19 anos que não foram imunizados na idade correta têm até 31 de dezembro para receber a dose pelo SUS.
7: A servidora pública Aline Figueiredo sempre levou a sério todas as vacinas que protegem o filho João Vitor, de 11 anos, contra doenças que podem ser evitadas. Com a caderneta completa, o João Vitor já tomou até mesmo a vacina contra o HPV. Para ela, os cuidados com a saúde vão além da porta de casa.
8: Além de desenvolver a doença, de transmitir, né? Essa, para mim, foi a grande preocupação. Se tem uma doença que está tendo controle por vacinação, por que não proporcionar isso ao meu filho? Se eu já tomei também, eu sou imunizada. Nossa, eu saí uma vacina, eu tô lá, só acho que eu sou a primeira da fila para tomar.
7: Os adolescentes têm um esquema vacinal importante a ser seguido para construir uma vida adulta saudável. A pediatra Natália Bastos alerta que a caderneta de vacinação continua merecendo a atenção dos pais de adolescentes.
9: As pessoas esquecem muito da vacinação dos adolescentes e acaba que eles ficam sem proteção. Muitas vezes a questão do levar de ano em ano já passa, os pais passam a levar os filhos na emergência e aí acaba que o médico da emergência não olha o cartão de vacina. E aí, como tem no SUS o programa de mandar mensagem para os pais, isso ajuda muito a lembrar eles que eles têm essa vacina esquecida.
7: Além da vacina contra o HPV, os adolescentes devem ser imunizados contra outras doenças. Como lembra a diretora substituta do Departamento do Programa Nacional de Imunizações do Ministério da Saúde, Ana Catarina de Melo Araújo.
10: E aí, atualizar para as vacinas da faixa etária do adolescente, que seria HPV, dengue, meningite, a meningo ACWY. Ter a caderneta de vacinação em mãos, procurar a unidade básica de saúde mais próxima da residência, verificar essa caderneta de vacinação junto a um profissional de saúde da unidade básica para verificar a situação vacinal.
7: A campanha de vacinação contra o HPV para jovens de 15 a 19 anos foi prorrogada até 31 de dezembro. Com isso, quem ainda não foi vacinado contra o vírus na idade recomendada, entre 9 e 14 anos, deve procurar uma unidade de saúde para receber gratuitamente uma dose do imunizante. Reportagem Graziele Bezerra.
1: Representantes do governo federal, de governos estaduais e prefeituras estiveram reunidos na última semana para discutir ações de prevenção e resposta aos impactos do El Niño.
2: A previsão é de que esse fenômeno climático, que deve se acentuar a partir deste mês, provoque chuvas mais intensas no sul e ondas de calor e secas mais rigorosas nas demais regiões.
1: Foram feitas rodadas de reunião com gestores de todas as regiões. Hoje foi a última com representantes do Sudeste.
11: Para lidar com os efeitos do chamado Super El Niño, que deve atingir o país com mais intensidade entre este mês de setembro e novembro, estão sendo adotadas medidas nas diferentes regiões do país. No Sudeste, a previsão é de ondas de calor e atraso nas chuvas. No campo, os maiores impactos serão sentidos na produção de cana-de-açúcar e de frutas cítricas, além das pastagens. A preocupação também com o abastecimento de água, sobretudo na região metropolitana de São Paulo, de acordo com a ministra da Casa Civil, Miriam Belchior.
12: Estamos fazendo esse monitoramento junto, evidentemente, com os órgãos estaduais do Rio, de Minas e de São Paulo, para garantir aí o abastecimento nas regiões metropolitanas de São Paulo, Rio e Campinas, né? É muito importante que os governos estaduais façam a gestão de seus reservatórios para que, em caso de cenário de escassez, se estabeleça uma priorização de usos da água disponível.
11: No norte e nordeste, a previsão é que o fenômeno climático cause calor e seca prolongada nas regiões. Nesse momento, é importante que as pessoas não iniciem queimadas, ainda que controladas. É o que explicou o ministro do Meio Ambiente e Mudança do Clima, João Paulo Capobianco.
13: Evitar incêndios depende necessariamente de uma ação preventiva por parte da sociedade. Ou seja, nós não podemos, a partir deste agora, utilizar o fogo para aquelas questões que culturalmente ainda se usam no Brasil. Pôr fogo para limpar um terreno qualquer, renovar uma pastagem, colocar fogo no lixo, fazer fogueiras de lazer, inclusive.
11: Para o Centro-Oeste, a previsão é de atraso nas chuvas e temperaturas acima da média. Por isso, está sendo monitorada a possibilidade de escassez hídrica, principalmente no norte de Mato Grosso e de Goiás. E na região sul, a preocupação é com excesso de chuvas e tempestades. Para fazer frente a esse cenário, estão previstas ações de prevenção a desastres, segurança hídrica, geração e transmissão de energia elétrica. Reportagem Márcia Fernandes.
1: O Sistema Único de Saúde reforça a preparação em todo o país para antecipar os riscos e proteger a população dos impactos do El Niño.
2: Com o apoio do Ministério da Saúde, gestores estaduais trabalham na elaboração de planos de enfrentamento adaptados às diferentes realidades e vulnerabilidades dos territórios.
1: E o Ministério faz um alerta para o cuidado com o aumento de transmissão de arboviroses, como dengue e chikungunya.
2: Sobre o assunto, eu e Mariana Jungmann conversamos com Marília Santini de Oliveira, secretária adjunta de Vigilância em Saúde e Ambiente. Vamos ouvir.
14: Secretária Marília Santini, seja muito bem-vinda à Voz do Brasil. O Ministério da Saúde encaminhou, né, um alerta aos estados e municípios sobre a possibilidade de aumento na transmissão de arboviroses, como dengue, chikungunya, em razão aí do fenômeno El Niño. Quais são as previsões e as recomendações que estão contidas nesse alerta?
15: Boa tarde, obrigada aí pelo espaço para a gente discutir esse assunto tão importante. Então, como acho que a maioria das pessoas já sabe, mas acho também que não custa a gente reforçar, que o El Niño é um fenômeno climático natural. O que está acontecendo atualmente, né, nos últimos 10, 15 anos? Ele está sendo mais frequente e mais intenso. Então, acontece um aquecimento das águas superficiais do Oceano Pacífico, e isso interfere no clima do mundo inteiro. No Brasil, que é um país bem grande, né, ele acentua tudo o que aconteceria. Então, na estação quente, fica muito mais quente. Na estação chuvosa, tem muito mais chuva, causando enchentes, deslizamentos. E no local que tem seca, fica muito mais seco, causando dificuldade de acesso, prejuízo na produção de alimentos. Uma consequência que às vezes a gente não vê tanto, porque é tudo pequenininho, né? O mosquito, o vírus, é que vetores, principalmente mosquitos, têm o seu ciclo de vida alterado pelo calor. Por exemplo, o Aedes aegypti, que é um mosquito que transmite a dengue, a zika, a chikungunya, ele nasce mais rápido. Do ovo para virar adulto, que é o que pica e transmite, é um ciclo mais rápido, então você acaba tendo mais mosquitos. E também, tanto na seca quanto na enchente, a gente tem mais criadouros desses mosquitos. Porque na seca você acaba guardando água, às vezes de forma inadequada pela falta de água, né? Então vai ter balde, outros recipientes com água. E na enchente, quando a chuva passa, ficam aquelas poças de água, que também são criadouros desse mosquito. Então é clássico que em anos de El Niño a gente tenha aumento do número de casos de dengue. Isso que está na recomendação, mandando um alerta para todos os estados e municípios, dizendo que existe a possibilidade de ter esse El Niño mais forte esse ano, com isso acontecendo, existe a possibilidade de ter mais casos de dengue. Então, é um alerta que recomenda as mesmas medidas para dengue, que a gente recomenda sempre, só que com mais atenção e com mais frequência.
2: Essas medidas recomendadas, né, sobre a dengue, falam da colaboração da população, que é fundamental nesse caso, né? O Ministério também está empenhado nessa mobilização da população?
15: Sim. É fundamental, como você disse, porque tem esses criadouros do mosquito podem ser muito pequenos e muito perto da casa das pessoas e mesmo dentro delas, né? Então, aquelas coisas que todo mundo já sabe, que a gente faz campanha todo ano, não deixe pratinho de vaso cheio de água. É a mesma, né? Seria o mesmo criadouro, né? Olha o seu quintal, veja se não há pneus, baldes, outras coisas que acumulam água. Olha atrás das geladeiras, os depósitos. Então, são as mesmas recomendações que não acontecem sem o envolvimento da população.
14: Agora, o Ministério da Saúde, ele está fazendo aí alguma preparação também, secretária do SUS, para aumento de casos aí de dengue, chikungunya, outras doenças também que possam ser transmitidas pelo Aedes aegypti?
15: Sim, a gente está fazendo também outras medidas para controle desse vetor, né? Que não dependem da população, dependem dos gestores. Então tem a parte da população, tem a parte do prefeito, do governador, aqui do governo federal. Então, por exemplo, aqueles larvicidas ou adulticidas que matam os mosquitos adultos ou em evolução, a gente comprou e tem disponível uma quantidade maior, testes para fazer exames laboratoriais de dengue e chikungunya, a gente também regularizou nossos estoques num nível maior. Nessa parte que você pergunta especificamente, né, para o atendimento e para o diagnóstico, a gente tem vários documentos que dizem como fazer isso, que serve para a equipe de saúde, serve para a população, quando procurar o médico, a gente está divulgando bem mais esses documentos, fazendo vários webinários com diferentes trabalhadores da saúde, e não só dos trabalhadores do SUS, mas também da saúde suplementar, porque esses pacientes podem procurar qualquer serviço, né, quem tem plano de saúde ou quem vai particular mesmo. Então, tem todo um trabalho de voltado principalmente para educação dos profissionais de saúde e para ter a oferta dos insumos que esses profissionais vão precisar. Sais de reidratação oral, teste diagnóstico.
2: Muito bem, nós conversamos com Marília Santini, secretária adjunta da Secretaria de Vigilância em Saúde e Ambiente do Ministério da Saúde. Muito obrigado, secretária, por sua entrevista aqui à Voz do Brasil.
15: Eu que agradeço.
1: A Anvisa, a Agência Nacional de Vigilância Sanitária, suspendeu a fabricação de produtos de limpeza na unidade da Unilever, em Vinhedo, no interior de São Paulo.
2: A ação é preventiva e foi adotada após inspeção que identificou falhas de controle e monitoramento da água utilizada no processo.
1: A avaliação das evidências disponíveis até o momento não indicou contaminação sobre os lotes produzidos na fábrica.
2: Por esse motivo, não foi determinada a suspensão da comercialização, da distribuição ou do uso dos produtos já fabricados e disponíveis no mercado, nem o seu recolhimento.
1: A vistoria faz parte de outras ações integradas de fiscalização sanitária de empresas fabricantes de saneantes, uma categoria que inclui produtos destinados à limpeza, desinfecção e conservação de ambientes.
2: A Anvisa determinou ainda que 12 produtos sem registro não podem ser fabricados nem vendidos no Brasil.
1: Entre eles estão alvejantes, tiramanchas e soluções à base de percarbonato de sódio.
2: De acordo com a agência, esses produtos representam riscos à saúde e à segurança da população.
1: Saiba como evitar a escolha de itens assim na prateleira do supermercado.
16: Na hora de fazer compras, preço e marca costumam pesar na escolha, mas será que o consumidor também olha o rótulo? A servidora pública Cláudia Siqueira nem sempre faz isso.
17: Olha, eu vou confessar que eu não costumo olhar.
16: Já a aposentada Renata Mello é um pouquinho mais cuidadosa.
17: Eu costumo olhar muito as coisas de produto comestíveis, mas em produto de limpeza foram coisas assim que muito pouco tempo que eu comecei a ficar mais atenta.
16: Entre os 12 itens proibidos pela Anvisa, vendidos sem registro sanitário, estão alvejantes, tiramanchas e soluções à base de percarbonato de sódio. Antes de colocar o produto no carrinho, vale fazer uma conferência rápida no rótulo. A dica é da gerente de fiscalização e inspeção da Anvisa, Márcia Gonçalves.
18: O consumidor pode olhar ali quem fabrica o produto, onde ele é fabricado, a composição e a concentração, as instruções de uso correto desse produto, de manuseio, as condições de descarte, advertências, o que que acontece, né, num caso de uma intoxicação.
16: Um dos problemas da comercialização de produtos químicos sem autorização e sem a devida responsabilidade técnica é que não há nenhum tipo de garantia de segurança em seu uso, como explica Rodrigo Moura, coordenador da Comissão Nacional de Fiscalização do Conselho Federal de Química.
19: Quando você tem um produto clandestino, você não tem exatamente a certeza da matéria-prima utilizada nesse produto. Você não tem certeza com relação aos processos químicos que foram utilizados na concepção do produto. Você não tem informações técnicas relativas à utilização do produto. Um produto clandestino, ele é um risco para a sociedade.
16: Quem já tem em casa um dos produtos proibidos pela Anvisa deve manter a embalagem fechada, no recipiente original e longe de crianças e animais. E procurar a vigilância sanitária local para saber como proceder. Reportagem Cleide Lopes.
2: A lista dos produtos de origem desconhecida pode ser consultada no portal oficial da Anvisa, no endereço www.gov.br/Anvisa.
1: E Luciano, agora a gente vai falar de bulas de remédios. Decifrar aqueles termos técnicos nas bulas tradicionais pode ser uma missão difícil para muita gente.
2: Para resolver esse problema e garantir acesso à informação com segurança, a Anvisa disponibiliza online, de forma gratuita, o bulário eletrônico.
1: A plataforma oferece uma linguagem mais clara para o cidadão.
20: Letras pequenas, termos técnicos, palavras difíceis. Esses são alguns dos problemas encontrados nas bulas dos medicamentos que desestimulam a população a consultar o documento. A aposentada Cleide Felipe da Silva já recorreu à internet para buscar informações. Ela conta que até se arriscou quando entendeu melhor os efeitos colaterais e suspendeu o tratamento.
21: A médica passou um remédio para eu usar por conta de colesterol alterado e eu já tenho um problema nos rins, né? O remédio que ela me passou, me receitou, alterava mais ainda o problema nos rins. Fui lá na internet, pesquisei e vi que tinha um efeito colateral enorme com quem já tinha problema dos rins. Então eu parei por conta própria.
20: E não é só a Cleide que enfrentou os perigos de interromper um tratamento por conta própria pelas dificuldades de ler a bula. O Imar Pereira Nunes também já buscou informações sobre sintomas, tratamentos e medicamentos na internet. Mas o professor não confiou no que leu.
22: Talvez hoje seja um pouco mais fácil, mas sempre tem aquela coisa mais técnica que dificulta, né, um pouquinho o entendimento. Eu já olhei na internet e achei que ia morrer. Chegou no médico, ele desmentiu tudo.
20: Para garantir aos pacientes acesso à informação com segurança, a Agência Nacional de Vigilância Sanitária mantém uma base de dados pública e oficial, onde todas as versões aprovadas pela Anvisa estão disponíveis. Segundo Daniela Marreco Cerqueira, diretora da segunda diretoria da Anvisa, a ferramenta chamada de bulário eletrônico permite simplificar a leitura das bulas de maneira gratuita.
23: Ao acessar o bulário eletrônico, você consegue buscar a bula pelo nome comercial do medicamento, pelo nome da substância ativa, e ele também vai ter acesso a dois tipos diferentes de texto de bula. A gente tem o que a gente chama de bula do paciente e o que a gente chama de bula do profissional de saúde.
20: A diretora Daniela Marreco Cerqueira reforça ainda que no Brasil, medicamentos de referência, genéricos e similares, utilizam bulas padronizadas com informações sobre segurança e uso. Quando há necessidade, as alterações passam por análise técnica.
23: A Anvisa vem aprimorando as bulas dos medicamentos exatamente para conseguir maior clareza nas informações, maior legibilidade, conseguir um melhor entendimento.
20: O bulário eletrônico pode ser acessado oficialmente através do portal da Anvisa no endereço consultas.anvisa.gov.br. Reportagem Gabriela Noronha.
2: Estados, municípios e o Distrito Federal já podem aderir à Política Nacional dos Direitos das Pessoas LGBTQIA+.
1: A participação é voluntária e também alcança organizações da sociedade civil, instituições de ensino e pesquisa, centros de referência e empresas.
2: O processo de adesão é digital. Feita a adesão, é realizado um plano de ação, como detalha a Secretária Nacional dos Direitos das Pessoas LGBTQIA+, Simi Lahat.
24: Esse plano de ação, ele visa identificar qual é o interesse, então se não tem um conselho, quer fazer um conselho, se quer implementar algum equipamento público, se quer elaborar políticas públicas, ela constrói esse plano de ação em conjunto e aí soma esforços para a execução dessa política no território.
1: O processo pode ser solicitado pelo e-mail politica.lgbtqia@mdh.gov.br. Vou repetir, hein? politica.lgbtqia@mdh.gov.br.
2: E essas foram as notícias do Governo Federal.
1: Uma realização da Secretaria de Comunicação Social da Presidência da República.
2: Com produção da empresa Brasil de Comunicação.
1: Fique agora com o Minuto do TCU e em seguida com as notícias do Poder Judiciário e do Congresso Nacional. Uma boa noite.
2: Boa noite para você e até amanhã.
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4: Presidente do STF abre evento internacional sobre independência judicial nas democracias contemporâneas.
5: TSE define critérios para caracterizar deepfake nas eleições 2026.
4: STJ identifica comando oculto em recurso para enganar sistema de inteligência artificial e determina comunicação à OAB e ao MPF.
5: Boa noite, eu sou Sérgio Duarte.
4: E eu sou Walter Lima.
5: O presidente do Supremo Tribunal Federal, ministro Edson Fachin, abriu nesta quarta-feira a 17ª Jornada Ítalo-Hispano-Brasileira de Direito Público, que tem como tema Resistência Democrática e Justiça Constitucional.
4: Na abertura do evento, Fachin aproveitou para fazer uma manifestação.
5: O ministro disse que é dever de todos preservar a integridade do STF, destacou a responsabilidade do cargo.
6: A elevada autoridade do cargo não confere privilégios, mas impõe deveres, limites e responsabilidades que devem ser observados com absoluto respeito à Constituição, às leis e ao Supremo Tribunal Federal. Nos próximos dias, concluída a análise necessária dos fatos e os procedimentos institucionais pertinentes, esta presidência anunciará, no tempo devido e sem precipitação, as medidas cabíveis e necessárias.
4: O encontro realizado no Supremo reúne até amanhã especialistas do Brasil, da Itália e da Espanha para discutir desafios das cortes constitucionais.
5: Tribunal Superior Eleitoral define critérios para caracterizar deepfake nas eleições 2026.
4: A corte também definiu que a proibição do uso de deepfake nas eleições é para conteúdo caracterizado como propaganda eleitoral. Fábio Ruas.
8: O TSE estabeleceu que deepfake é o conteúdo produzido ou manipulado por inteligência artificial que apresente grau de realismo e crie, reproduza ou altere a imagem, a voz ou a manifestação de uma pessoa viva, falecida ou até fictícia. A tese foi fixada durante julgamento em que o TSE rejeitou o pedido de multa contra o candidato Flávio Bolsonaro pelo uso de um vídeo que recriou com a inteligência artificial a imagem e a voz do ex-presidente Jair Bolsonaro. No mesmo julgamento, o TSE ainda decidiu que o ato de transmitir convenção partidária pela internet não configura propaganda eleitoral antecipada, o que depende do conteúdo, da linguagem, dos destinatários e do contexto.
5: STJ identifica comando oculto em recurso com o objetivo de enganar o sistema de inteligência artificial do tribunal e beneficiar a parte recorrente.
4: Com isso, determinou a comunicação à OAB, ao MPF e para a tomada de providências. Fátima Uchoa.
9: Para o STJ, a prática conhecida como prompt injection pode representar ato atentatório à dignidade da justiça e se caracterizar como crime de fraude processual. Os advogados do caso recorreram ao STJ contra a decisão do Tribunal de Justiça da Paraíba, que considerou a absolvição de uma pessoa acusada de homicídio totalmente contrária às provas do processo. Ao classificar como gravíssimo o uso do comando oculto pelos advogados, o relator do recurso especial ministro Og Fernandes afirmou que ministro e equipes analisam processos de forma minuciosa e que as ferramentas de IA não são usadas para produzir automaticamente decisões que são apenas assinadas pelos magistrados.
5: Começa o segundo seminário de precedentes na Justiça do Trabalho.
4: Por dois dias, ministros, magistrados, pesquisadores do direito discutem a uniformização da jurisprudência trabalhista no país. Rafael Silva.
26: O encontro discute a formação e a aplicação de precedentes e de mecanismos para agilizar a análise de processos e a segurança jurídica ao uniformizar a interpretação do direito. Outro ponto é garantir a segurança no uso de ferramentas de inteligência artificial nesse processo.
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5: Uma boa noite.
4: E até amanhã.
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1: Eu sou Paula Groba.
2: Eu sou Humberto Pinheiro.
1: E estes são os destaques de hoje do Jornal do Senado, que começa agora.
2: Avança a proposta sobre o fim da escala 6x1. Texto segue para o plenário.
1: MP do fim da taxa das blusinhas é aprovada em comissão mista e Câmara analisa texto.
2: Comissão de Constituição e Justiça aprova texto base da PEC da Segurança Pública.
1: Boa noite.
2: Boa noite.
1: O fim da escala 6x1 avançou no Senado. A Comissão de Constituição e Justiça aprovou a proposta que reduz a jornada para 40 horas semanais e garante 2 dias de descanso por semana.
2: Na prática, a PEC prevê a adoção da chamada escala 5x2, 5 dias de trabalho e 2 de folga. Agora, o texto será analisado pelo plenário. Repórter Rodrigo Rezende.
3: A proposta de emenda à Constituição 211 de 2019 limita a jornada de trabalho dos trabalhadores seletistas em 40 horas semanais. A PEC cria ainda a escala 5x2, com a obrigação de 2 folgas semanais ao empregado. Todas essas mudanças não podem acarretar diminuição do salário. O relator da proposta, senador Omar Aziz, do PSD do Amazonas, afirma que as mudanças vão dar qualidade à vida dos trabalhadores, principalmente das mulheres.
4: Nós temos dessas 37 milhões, mais ou menos, de trabalhadores nessa situação, mais de 57% são mulheres. Essas mulheres, muitas vezes, têm uma dupla jornada de trabalho.
3: Já o senador Rogério Marinho, do PL do Rio Grande do Norte, lamentou que a PEC obrigue uma forma de contrato entre patrões e empregados, diferente do modelo dado pela reforma trabalhista em 2017.
5: Ele coloca uma questão uniforme de cima para baixo. Quando se fala aqui do acordo individual como se fosse um retrocesso, o acordo individual existe desde sempre, desde 1943.
3: A PEC estipula um período de transição para a nova jornada. Depois da publicação, as empresas terão até 2 meses para adaptar a jornada para 42 horas semanais. A partir daí, as empresas terão mais 1 ano para colocar a jornada em 40 horas.
1: Senadores também aprovaram na noite desta terça-feira um projeto que cria incentivos tributários para empresas que instalarem, ampliarem ou modernizarem centros de processamento de dados no país, os chamados data centers.
2: A proposta prevê a suspensão de tributos como PIS, PASEP, COFINS, Imposto de Importação e IPI para essas instalações. O texto prevê uma série de contrapartidas por parte das empresas, visando a redução do impacto ambiental. Repórter Alexandre Campos.
6: As empresas habilitadas deverão manter um percentual mínimo de seus serviços no mercado interno, usar fontes de energia renováveis ou de baixa emissão e garantir eficiência hídrica no resfriamento da infraestrutura. Ainda deverão investir em projetos de pesquisa e inovação industrial e tecnológica ligados à economia digital, o correspondente a 2% do valor dos produtos adquiridos no mercado interno ou no exterior, com benefício do regime especial, sendo que 40% dos recursos devem ser aplicados nas regiões Norte, Nordeste e Centro-Oeste. Relator do projeto, o senador Cid Gomes, do PSB do Ceará, destacou a importância dos data centers no dia a dia das pessoas.
7: Com o advento da inteligência artificial, é de que cada vez mais estruturas de bancos de dados sejam necessárias à implantação para que as informações possam estar rápida e prontamente disponíveis para o uso e consumo da população.
6: O projeto que segue para a sanção presidencial ainda prevê que as multas previstas no chamado Estatuto Digital da Criança e do Adolescente sejam direcionadas por 5 anos para o Fundo Nacional para a Criança e o Adolescente.
1: O Senado também aprovou um projeto que cria a Política Nacional de Minerais Críticos e Estratégicos. A proposta estabelece diretrizes para incentivar a pesquisa, a extração, o beneficiamento e a transformação desses minerais no Brasil.
2: A proposta também cria um Conselho Nacional para a Industrialização do Setor. Os minerais são importantes para áreas como tecnologia, transição energética e segurança nacional. A proposta segue para a sanção presidencial.
1: E seguiu para a promulgação a indicação do senador Rodrigo Pacheco, do PSB de Minas Gerais, para o cargo de ministro do Tribunal de Contas da União. O TCU é integrado por 9 ministros, indicados pelo presidente da República, pelo Senado e pela Câmara. O cargo é vitalício. Pacheco vai ocupar a vaga deixada por Bruno Dantas, que renunciou ao cargo na segunda-feira.
2: A medida provisória que acaba com a taxa de 20% sobre compras internacionais de até 50 dólares foi aprovada pela Comissão Mista de Deputados e Senadores.
1: Agora, a MP, também conhecida como Taxa das Blusinhas, segue para a votação nos plenários da Câmara e do Senado. A expectativa é que isso aconteça ainda nesta quarta-feira. Repórter Maurício De Sante.
8: O principal ponto de impasse para aprovar a medida provisória que acaba com a chamada Taxa das Blusinhas era definir quando seriam avaliados os impactos da medida. O texto põe fim à cobrança de 20% sobre as compras internacionais de até 50 dólares, hoje cerca de R$250. Pelo acordo, a primeira avaliação será feita 3 meses depois que a medida entrar em vigor. Depois, o Ministério da Fazenda fará novas análises a cada 6 meses. O Congresso também vai avaliar os impactos uma vez por ano. A relatora, senadora Leila Barros, do PDT do Distrito Federal, destacou que o governo federal poderá fazer ajustes dependendo do resultado dessas avaliações de impacto.
9: A gente atendeu em parte a maior preocupação do setor, que é a avaliação, dando essa autonomia ao Ministério da Fazenda, a avaliação de 6 em 6 meses e também passar pelo Executivo a avaliação do Congresso Nacional anualmente.
8: Mas o senador Isalci Lucas, do PL do Distrito Federal, acredita que o prazo de avaliação de impacto a cada 6 meses é muito extenso.
10: O que nós queremos é isonomia para o produtor aqui local. Até 6 meses já quebraram as empresas todas. Se o governo fizer essa avaliação que está aqui hoje, ele já vai perceber que é inadmissível o que está acontecendo.
8: O setor produtivo pediu ainda igualdade nas regras tributárias e regulatórias. O acordo prevê critérios para avaliar os efeitos da medida e análises sobre propriedade intelectual e qualidade dos produtos. Ficaram de fora a exigência de uso dos correios para o envio dos itens comprados e a implementação de um cashback para os consumidores. Esses pontos devem ser tratados em uma futura etapa de regulamentação da reforma tributária.
2: E o Senado aprovou o projeto que permite a brasileiros que trabalham em países de língua portuguesa somar períodos de contribuição para se aposentar. O texto agora segue para promulgação.
1: No Brasil, o acordo vale para aposentadorias por idade e invalidez e pensão por morte. Repórter Patrícia Oliveira.
11: O acordo foi assinado por Brasil, Portugal, Cabo Verde, Moçambique e São Tomé e Príncipe. A ideia é evitar que o trabalhador perca contribuições por não ter cumprido o tempo mínimo exigido em apenas um dos países. No Brasil, o acordo vale para aposentadorias por idade, invalidez e pensão por morte. Para o relator da proposta, senador Carlos Viana, do PSD de Minas Gerais, representa um avanço na proteção previdenciária dos trabalhadores brasileiros.
12: Um ponto muito importante na experiência e na vida de brasileiros que optaram por morar no exterior e trabalhar no exterior, já tendo contribuído no Brasil ou estão contribuindo lá fora.
11: O benefício deverá ser concedido de forma proporcional ao período trabalhado em cada país.
2: A Comissão de Constituição e Justiça aprovou o texto base da proposta que insere na Constituição o Sistema Único de Segurança Pública, também conhecida como a PEC da Segurança Pública.
1: O texto amplia as competências federais no combate ao crime organizado, permite a criação de polícias municipais e redefine o papel das forças policiais. Destaques à proposta continuam sob análise da comissão. Depois, o texto seguirá para o plenário. Os detalhes com o repórter Bruno Lourenço.
13: A proposta estrutura o Sistema Único de Segurança Pública e confere à União a competência para estabelecer diretrizes gerais para o setor. O texto permite o policiamento ostensivo de ferrovias e hidrovias federais pela Polícia Rodoviária Federal. Prevê um regime especial mais rigoroso para punir chefes de organizações criminosas e admite a criação de polícias municipais de natureza civil. O relator, senador Rogério Carvalho, do PT de Sergipe, retirou mudanças dos deputados sobre o financiamento da segurança pública com recursos das empresas de apostas, depois de deduzidas as despesas de custeio.
14: Não é conveniente dar garantia constitucional às despesas de custeios das BETs, principalmente quanto à metodologia de cálculo pretendida prejudica a destinação de recursos para áreas sociais como educação, segurança pública e esportes.
13: A PEC assegura para o novo modelo de segurança pública receitas vinculadas ao Fundo Nacional de Segurança Pública e ao Fundo Penitenciário Nacional, vedados os contingenciamentos, ou seja, os bloqueios orçamentários.
2: Foi edição de Paula Groba e trabalhos técnicos de Eliseu Caires. O Jornal do Senado fica por aqui. Acompanhe agora as notícias da Câmara dos Deputados. Boa noite.
1: Boa noite e até amanhã.
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16: Plenário define multa para serviços mal avaliados de hospitais privados.
17: Câmara inclui testes vocacionais nos exames de avaliação da educação.
16: Deputados escolhem senador Rodrigo Pacheco como ministro do TCU.
17: Boa noite. Câmara aprova indicação do senador Rodrigo Pacheco para o TCU. Os detalhes com Ana Raquel Macedo.
18: O plenário da Câmara confirmou, com 404 votos favoráveis e 61 contrários, a indicação do senador Rodrigo Pacheco, do PSB de Minas Gerais, para uma vaga de ministro do Tribunal de Contas da União, no lugar do ex-ministro Bruno Dantas. A indicação já tinha sido aprovada pelo Senado. Rodrigo Pacheco tem 49 anos e foi deputado federal entre 2015 e 2018. Na Câmara, foi presidente da Comissão de Constituição e Justiça. Em 2018, foi eleito senador e presidiu o Senado duas vezes, entre da Comissão de Constituição e Justiça. Em 2018, foi eleito senador e presidiu o Senado

0: do seu trabalho, mas sobretudo como homem público, que sabe da sua importância e o quanto ele poderá ajudar o país em momentos de incertezas, como fez num passado muito recente.
1: A maioria dos líderes partidários na Câmara recomendou a aprovação da indicação de Pacheco. Falando pelo governo, o deputado Rogério Correia, do PT de Minas Gerais, destacou a qualidade técnica e política do senador para ocupar uma vaga no TCU.
2: Rodrigo Pacheco foi fundamental para a garantia do processo democrático no Brasil quando presidiu o Senado. Nós realmente corremos um sério risco de um golpe de Estado no Brasil, de um golpe que pudesse quebrar a democracia brasileira. Tanto ele, mas também o presidente Arthur Lira aqui na Câmara foram fundamentais, tanto para reconhecer o resultado das eleições, mas também para firmar uma posição contrária a qualquer tipo de golpe.
1: O presidente da Câmara, Hugo Mota, foi na mesma linha.
3: Não temos dúvida do seu preparo técnico e político para representar o Senado Federal naquela Corte de Contas, fazendo votos que ele possa, assim como em sua passagem pelo Congresso Nacional, ter o mesmo compromisso com a sociedade brasileira, com o Congresso Nacional.
1: O Tribunal de Contas da União é o órgão encarregado de fazer o controle externo dos gastos públicos. Ele auxilia o Congresso a fiscalizar o orçamento, analisa a regularidade das contas públicas e tem o poder de multar gestores, mandar devolver dinheiro e declarar inelegíveis os responsáveis por irregularidades. Da Rádio Câmara de Brasília, com informações de Antônio Vital, Ana Raquel Macedo.
4: Justiça. Chico Alencar, do PSOL do Rio de Janeiro, defende o fim do sigilo das investigações sobre o Banco Master. O deputado considera que a divulgação das informações é necessária para esclarecer possíveis relações do banco com integrantes do Judiciário, do Congresso Nacional e do Poder Executivo.
5: Chico Alencar elogia a atuação da Polícia Federal na apuração do caso. Na opinião do parlamentar, o acesso integral às informações pode evitar vazamentos parciais e permitir a identificação de eventuais responsabilidades.
4: Merlong Solano, do PT do Piauí, defende uma investigação ampla sobre as denúncias envolvendo o Banco Master. Ele pede que sejam esclarecidos os fatos relacionados às instituições financeiras e aos recursos públicos mencionados no caso.
5: Merlong Solano diz que é preciso garantir transparência nas apurações, com a responsabilização dos envolvidos, independentemente do cargo que ocupem. Segundo ele, a investigação é importante para preservar a credibilidade do sistema financeiro e das instituições brasileiras.
4: Rodrigo Dazaeli, do PL de Mato Grosso, defende o impeachment do ministro do STF, Alexandre de Moraes, após novos relatórios da Polícia Federal. Para o deputado, os indícios de irregularidades e conflitos de interesse exigem o afastamento imediato do magistrado.
5: Rodrigo Dazaeli também acusa o governo federal de tentar abafar as denúncias para proteger membros do STF. O parlamentar considera que a abertura do processo de impeachment é fundamental para dar uma resposta de transparência à sociedade.
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4: Previdência. A Câmara aprovou um projeto que dobra o período de atividades civis que PMs e bombeiros militares podem usar para ter direito à aposentadoria. O repórter Antônio Vital acompanhou a votação.
10: A Câmara dos Deputados aprovou o projeto que amplia de 5 para 10 anos o tempo de serviço em atividades civis que policiais e bombeiros militares podem averbar para fins de aposentadoria. A proposta também altera as regras relativas ao pagamento de soldo integral para os militares depois de irem para a inatividade. Para receber o pagamento integral, os homens terão que ter 35 anos de contribuição com 25 anos de atividade militar. Já as mulheres terão que ter 32 anos de contribuição e 25 anos de atividade de natureza militar. Hoje, para receber salário integral, os militares têm que ter 35 anos de serviço, com a possibilidade de apenas 5 deles terem sido desempenhados em atividades civis. De acordo com o autor da proposta, deputado Capitão Augusto,

0: O custo do PL de São Paulo, reduzir de 30 para 25 anos o tempo de exercício de atividades de natureza militar e, ao mesmo tempo, permitir o aproveitamento de 10 anos de tempo civil, equipara os militares aos policiais federais. O projeto também garante igualdade de acesso entre homens e mulheres e veda restrições ou reservas de vagas sem justificativa técnica. O texto final aprovado foi apresentado pelo relator, deputado Cabo Gilberto Silva, do PL da Paraíba.
1: São 35 anos hoje que o policial trabalha, igual a qualquer um. É doença mental, é a questão da saúde. Então é importante todos vocês entenderem a magnitude desse projeto. O Estado não vai perder nada, que estamos tentando resolver o básico para que possamos avançar, para que possamos avançar no combate ao crime organizado, nas facções criminosas.
0: O projeto também altera outras regras militares. As progressões de posto por merecimento, por exemplo, terão que ter critérios universais com prioridade para o mérito pessoal e para os militares mais antigos. O projeto que amplia de 5 para 10 anos o tempo de serviço em atividades civis que policiais e bombeiros militares podem averbar para fins de aposentadoria seguiu para análise do Senado. Da Rádio Câmara de Brasília, Antônio Vital.
2: Trabalho.
3: Benedita da Silva, do PT do Rio de Janeiro, defende o fim da escala 6x1 como forma de ampliar o tempo de descanso dos trabalhadores. Ela avalia que a mudança vai melhorar a saúde e a convivência familiar, com reflexos positivos também na produtividade.
2: Benedita da Silva pede que o Senado avance na análise das propostas sobre a redução da jornada de trabalho semanal. Segundo o parlamentar, a maior quantidade de tempo livre também beneficia quem precisa voltar mais cedo para casa ou conciliar o emprego com outras atividades.
3: Bongás, do PT do Rio Grande do Sul, pede o fim da escala 6x1 e a redução da jornada de trabalho de 44 para 40 horas semanais, sem redução de salário. De acordo com o deputado, a mudança vai garantir 2 dias de descanso aos trabalhadores.
2: O parlamentar alega que a redução da jornada vai permitir mais tempo para convivência com a família, estudos, lazer e outras atividades. Bongás também lembra que a Câmara já aprovou a redução para 40 horas e solicita a análise da proposta pelo Senado.
3: Glauber Braga, do PSOL do Rio de Janeiro, apoia o fim da escala de trabalho 6x1, que está prevista para ser analisada pelo Senado. O deputado diz que a mudança tem amplo apoio da população e pode melhorar as condições de trabalho.
2: Glauber Braga também defende a redução da jornada para 40 horas semanais, sem diminuição dos salários. Na visão do parlamentar, a medida garante mais tempo para descanso, convivência familiar e cuidados com a saúde.
3: De acordo com Orlando Silva, do PCdoB de São Paulo, o fim da escala 6x1 é uma conquista viabilizada pela mobilização popular e pelo engajamento do governo. O deputado argumenta que a redução da jornada gera novos postos de trabalho e garante mais qualidade de vida.
2: Segundo Orlando Silva, a medida contrapõe retrocessos trabalhistas vistos em governos liberais e reformas anteriores no Brasil. Para ele, o avanço dessa pauta fortalece a proteção da classe trabalhadora e sinaliza a necessidade de proteger os direitos e a justiça do trabalho.
4: Economia.
3: Adriana Ventura, do Novo de São Paulo, repercute críticas sobre a medida provisória que zera o imposto em compras internacionais de até 50 dólares. Ela afirma que a norma cria tratamento desigual porque o comércio brasileiro continua pagando tributos sobre mercadorias semelhantes.
2: Adriana Ventura ressalta que as entidades empresariais defendem a extensão do benefício a produtos equivalentes vendidos pelo comércio nacional, caso a isenção seja mantida. O documento alerta que a diferença de tributação prejudica principalmente os pequenos varejistas.
3: Para Luiz Carlos Raul, do Podemos do Paraná, os 18 anos de governos do PT representam um fracasso socioeconômico para o país. O deputado argumenta que os indicadores de habitação e educação pioraram no período.
2: Luiz Carlos Raul também destaca o aumento da população em situação de rua e a dependência de programas de transferência de renda. Na avaliação do parlamentar, a gestão atual falhou na criação de empregos e na autonomia dos trabalhadores.
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4: Educação.
3: A Câmara aprovou a inclusão de testes vocacionais no Enem e no Saeb. O repórter Antônio Vital acompanhou a votação.
0: Deputados e deputadas aprovaram um projeto que obriga o Instituto Nacional de Pesquisas Educacionais Anísio Teixeira, o INEP, a incluir testes vocacionais no Enem e no Saeb, o Sistema de Avaliação da Educação Básica. Os alunos que fizerem os dois exames não serão obrigados a responder as questões e o INEP terá que reservar um tempo extra para os candidatos que optarem por fazer os testes. O projeto foi apresentado pelo deputado Nicolas Ferreira, do PL de Minas Gerais, e recebeu parecer favorável do relator, deputado Mendonça Filho, do PL de Pernambuco. De acordo com a proposta, o teste será incluído nos cadernos da prova aplicada no terceiro ano do ensino médio. A justificativa é de que muitos jovens, especialmente os mais pobres, não dispõem de acesso a ferramentas de orientação vocacional, o que os deixa mais expostos a escolhas desinformadas. Entre as diretrizes previstas para a elaboração dos testes vocacionais estão a identificação das áreas de maior afinidade e das aptidões, além do mapeamento de possibilidades de empreendedorismo, de oportunidades profissionais, de cursos técnicos ou de cursos de graduação. Os resultados dos testes de aptidão deverão ser apresentados na forma de relatório e as regras deverão ser revistas no máximo a cada 2 anos, como maneira de atualizar o conteúdo e forma do teste. Para o relator Mendonça Filho, o projeto democratiza o acesso aos testes vocacionais. Já a deputada Soraya Santos, do PL do Rio de Janeiro, disse que é cada vez mais difícil para os jovens decidir que carreira vão seguir.
4: É um direito da criança você poder medir resultados. Então, quando a gente pega e propõe provas para medir o conhecimento, é absolutamente necessário. Segundo, a gente tem que pensar nos testes vocacionais, porque cada vez está mais difícil para os jovens, diante de tanta divisão através das formações, você saber exatamente o que você quer.
0: O projeto que obriga o INEP a incluir testes vocacionais no Enem e no Saeb seguiu para análise do Senado. Da Rádio Câmara de Brasília, Antônio Vital.
2: Agricultura. Luiz Couto, do PT da Paraíba, defende o fortalecimento da agricultura familiar como parte da soberania alimentar do país. O congressista ressalta que o acesso à água como política de segurança hídrica permite que produtores do Nordeste mantenham a produção de alimentos.
3: Luiz Couto reivindica mais investimentos em pesquisa e assistência técnica para apoiar quem vive da terra. O parlamentar também considera necessárias políticas permanentes de convivência com o semiárido, com infraestrutura para facilitar o escoamento da produção.
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2: Saúde. A Câmara aprovou um projeto que prevê multa de até R$500 mil para hospitais privados mal avaliados. O repórter Marcelo Lascher explica a proposta.
7: O plenário da Câmara aprovou o projeto apresentado pelo ex-senador e hoje ministro do Supremo Tribunal Federal, Flávio Dino, que prevê mecanismos de avaliação de hospitais e serviços de saúde privados. A proposta cria o Programa de Avaliação dos Serviços de Saúde, com a previsão de multas que variam de R$5 mil até R$500 mil para instituições privadas que não seguirem determinados padrões de qualidade. De acordo com o projeto, esses padrões de qualidade devem ser definidos pela Agência Nacional de Vigilância Sanitária, a Anvisa. Para isso, serão levados em conta quesitos como a garantia de segurança do paciente, a oferta de atendimento de emergência e o cumprimento de normas da Agência Nacional de Saúde Suplementar, a ANS. Na Câmara, o relator, deputado Márcio Gerri, do PCdoB do Maranhão, deu parecer favorável à proposta já aprovada pelo Senado. Segundo ele, o projeto fortalece os sistemas de fiscalização e avaliação de unidades de saúde já existentes e contribui para o aumento da qualidade de assistência prestada à população. O projeto foi criticado pela deputada Adriana Ventura, do Novo de São Paulo, que apontou intromissão estatal na iniciativa privada.
8: Aqui, intervenção direta, intervenção estatal sobre o sistema privado de saúde. Privado. Tem multas altíssimas nesse projeto, que até 500 mil reais. A gente está falando de rede de hospitais privados, laboratórios, consultórios, talvez médicos, clínicas privadas. E assim, simplesmente colocando multas, sanções.
7: O autor da proposta, Flávio Dino, perdeu um filho de 13 anos em 2012 após ser atendido em um hospital particular de Brasília. A justiça considerou que houve falhas e condenou o hospital a pagar uma indenização de R$1.200.000. O caso foi lembrado durante a votação. Para a deputada Maria do Rosário, do PT do Rio Grande do Sul, é dever do Estado fiscalizar os serviços de saúde, inclusive os privados.
9: Porque ainda que seja a iniciativa privada a prestar o serviço de saúde, a qualidade, a segurança na assistência à saúde, mediante o estabelecimento de padrões nacionais, avaliação de serviços, divulgação de resultados e ampliação da transparência e controle sobre a qualidade deste atendimento, tem que ser assegurada pelo Estado.
7: O projeto que prevê mecanismos de avaliação de hospitais e serviços de saúde privados seguiu para a sanção presidencial e já pode virar lei. Da Rádio Câmara de Brasília, com informações de Antônio Vital, Marcelo Larcher.
2: 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Direitos Humanos.
3: Soraya Santos, do PL do Rio de Janeiro, denuncia que a coleta de material para o exame toxicológico de motoristas tem gerado abusos e violência institucional contra as mulheres. A deputada relata casos em que trabalhadoras tiveram partes do cabelo raspadas para a realização do teste.
2: Soraya Santos reforça que a legislação exige apenas a retirada de poucos fios e que o descumprimento das normas fere a dignidade das motoristas. A parlamentar anuncia que a Procuradoria da Mulher vai acionar a justiça e pedir a punição dos órgãos responsáveis pelos excessos. Homenagem.
3: André Figueiredo, do PDT do Ceará, homenageia o ex-ministro do Trabalho, Manuel Dias, que morreu aos 88 anos no dia 22 de agosto. O deputado destaca a trajetória do advogado e político catarinense e sua atuação em defesa da educação em tempo integral e da democracia.
2: Termina agora o Jornal Câmara dos Deputados, produzido pela Rádio Câmara, com trabalhos técnicos de Everson Urani e apresentação de Márcio Aquiles Sardi e José Carlos Andrade. Uma ótima noite para você.
3: A Voz do Brasil volta amanhã. Boa noite.
2: Você ouviu a Voz do Brasil. Boa noite.

0: 10 e 1.
1: Amados e amadas, é noite, e a noite é sempre bela, porque tudo é belo quando o coração está cheio de Deus. Não se perturbe, porque não chegou o sono, vai chegar. Relaxe, se entregue, se abandone, não fique tenso, tensa, senão os seus nervos ficam enrijecidos e você não vai conseguir dormir. Relaxe, entregue-se nas mãos de Deus, ore, tome um pouco d'água, desliga o televisor, fique em silêncio. O silêncio traz a paz interior e o sono vem em consequência. Acenda uma velinha, se puder, longe de panos, e reze. Adormeça na presença dos anjos para amanhã acordar bem e continuar sua caminhada. Deus lhe abençoe. Eu sou o Padre Adilson e desejo-lhe um sono reparador. Amém. Eu sou o Padre Adilson. Desejo-lhe um sono reparador e a paz do Senhor esteja contigo.
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porque eu amo Maria, porque Jesus ama Maria, porque a igreja ama Maria, porque os anjos amam Maria, porque você ama Maria. Somos todos filhos da mesma mãe, da mãe de Deus, da mãe de Jesus. Hoje nós vamos dar mais um passinho na Salve Rainha e vamos ver uma frase que tem uma palavra antiga. E a frase diz: eia, pois, advogada nossa. Só até aí, de tanta coisa que a gente tem para falar. Eia, pois. Hoje em português do Brasil a gente não fala mais essa palavra eia, né? E o que significa essa palavra, eia, pois? Significa mais ou menos: olha, ouve, escuta, acorda, né? Eia, né? Então, eia, pois, escuta, pois. Então, escuta, então, abre o coração, então, faz alguma coisa, então, nos socorre. Eia, pois, advogada nossa. Aqui nós temos um mundo para falar. O que é um advogado? Um advogado é uma pessoa que busca a justiça. Ele fala com duas partes que estão em litígio e busca fazer com que aquelas duas partes tenham paz, se encontrem, se reconciliem. A gente fala em advogado, lembra logo de briga, não é verdade? Mas não é assim. Nós deveríamos associar advogado a conciliador. Eu tenho a pessoa A e B. Se eu sou advogado, eu vou falar no nome de uma delas para a reconciliação e para a paz. Então, quando São Bernardo diz: escuta, pois, advogada nossa, ele está querendo dizer, Maria, escuta, tu que falas a Jesus em nosso favor. Assim como o advogado fala da pessoa A para a pessoa B em favor da pessoa A, Maria fala em nosso favor a Jesus. É isso que significa escuta, escuta bem, fica atenta, eia, fica atenta, pois, advogada nossa, eia, pois, advogada nossa. Escuta o que a gente está dizendo. Você é a nossa advogada junto de Jesus. Você é a nossa defesa junto da Trindade, junto de Jesus e através dele junto da Trindade. Você é aquela que vai falar em nosso favor. Você que é mãe de misericórdia, vai falar a Deus como mãe. Você que é serva, vai nos prestar esse serviço de falar a Deus em nosso favor. É um serviço que você está fazendo. Você que é mãe de misericórdia, vai falar a Jesus as razões pelas quais ele precisa ter misericórdia de nós. E as razões são o próprio Jesus. Você que é nossa advogada, você que é nossa vida, você que é nossa doçura, você que é nossa esperança, escuta os brados dos degredados filhos de Eva. Escuta, sente no teu coração os suspiros, os desejos de ti, o gemido, o choro que nós estamos passando nesse vale de lágrimas. E como advogada, escuta-nos e fala a Jesus em nosso favor, porque nós pecamos. Porque nós traímos Jesus igual a Judas. Porque nós negamos Jesus igual a Pedro. Ou fizemos até pior. Porque nós temos a Eucaristia, nós temos a confissão, nós temos a igreja. Nós precisamos de uma advogada. Meus irmãos, vocês precisam. Meu irmão, você precisa de uma advogada. Eu preciso de alguém que fale a Jesus sobre mim com misericórdia. Eu preciso de alguém que fale a Jesus sobre mim com doçura. Eu preciso de alguém que me sirva como uma serva, como uma advogada. Eu preciso de alguém que lembre a Jesus que eu estou a caminho na

vida do degredo. Eu preciso de alguém que lembre a Jesus que eu estou chorando os meus pecados. E por isso, eu preciso do perdão. Eu preciso da graça de Deus. Eu preciso do perdão. Eu preciso ser colocada num caminho de santidade. É isso que faz a advogada. Ela reconcilia. Escuta, pois, advogada nossa, socorre-nos. Fala a Jesus sobre nós. Porque eu amo Maria, porque ela é a minha perfeita, doce, santa advogada. E você?

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0: 11:20.
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vida. Recupera, Deus, o nosso fôlego. Levanta a nossa cabeça e dá no Senhor futuro mais uma vez. Visão, sonhos. Capacita, Deus, o nosso coração.

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1: Meia-noite.
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0: meia-noite e 31.
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0: uma hora.
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0: 1:30.
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Fernandes. Sua história é força para nossa história. Obrigada.

0: 2 e 1.
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0: 12:31.
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O Cristo inconstante. Meu irmão menor, minha irmã querida, eu sei que as coisas andam difíceis para você e que desde aquele seu encontro comigo, nas muitas vezes que você tem me encontrado em si mesmo, nos seus irmãos e irmãs, nem tudo correu como naquele mar de rosas. As coisas do passado voltam com maior intensidade e você sente que a batalha de construir um mundo novo começa a se tornar mais difícil do que você imaginara. Ontem, você disse que tinha vontade de largar tudo. As reuniões de grupo já se tornaram insípidas e a lembrança do passado começa a recrudescer e a martelar sua consciência, e você sente agora mais ansiedade e confusão do que antes de me haver encontrado. Em suma, devo concluir que eu atrapalhei sua vida. Desculpe-me. Eu pensei que era suficientemente imenso para encher seu coração de jovem. Pode ser que eu tenha me enganado. Quem sabe não era a mim que você buscava. Cá entre nós, honestamente, depois que você me encontrou, as coisas se tornaram mais difíceis, não é verdade? Você que era um vagão, de repente se viu transformado em locomotiva. Você que na sua despreocupada preocupação via o mundo passar a seu lado, limitando-se a criticá-lo, foi obrigado a entrar nele e assumir a responsabilidade das mesmas coisas pelas quais o criticava. O que é que está havendo?

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Todas as vezes que ouvires o bater do relógio, às 3 horas, deves mergulhar toda na minha misericórdia, adorando-a e glorificando-a. Implora a onipotência dela em favor do mundo inteiro, especialmente dos pobres pecadores, porque nesse momento foi largamente aberta para toda a alma. Nessa hora, conseguirás tudo para ti e para os outros. Nessa hora, realizou-se a graça para todo mundo. A misericórdia venceu a

0: Palavras de Jesus misericordioso a Santa Faustina, às 3 horas da tarde.
1: Implora a minha misericórdia, especialmente pelos pecadores, e ao menos por um breve tempo, reflete sobre a minha paixão, especialmente sobre o abandono que me encontrei no momento da agonia. Esta é a hora de grande misericórdia para o mundo inteiro. Permitirei que penetres na minha tristeza mortal. Nesta hora, nada negarei à alma que pedir pela minha paixão. Em nome do Pai, do Filho e do Espírito Santo.
0: Amém.
1: Pai nosso, que estais nos céus, santificado seja o vosso nome. Venha a nós o vosso reino. Seja feita a vossa vontade, assim na terra como no céu. O pão nosso de cada dia nos dai hoje. Perdoai-nos as nossas ofensas, assim como nós perdoamos a quem nos tem ofendido. E não nos deixeis cair em tentação, mas livrai-nos do mal. Amém.
2: Ave Maria, cheia de graça, o Senhor é convosco. Bendita sois vós entre as mulheres. Bendito é o fruto do vosso ventre, Jesus. Santa Maria, Mãe de Deus, rogai por nós, pecadores, agora e na hora de nossa morte. Amém.
1: Professemos a nossa fé.
3: Creio em Deus, Pai Todo-Poderoso, Criador do céu e da terra, e em Jesus Cristo, seu único Filho, nosso Senhor, que foi concebido pelo poder do Espírito Santo, nasceu da Virgem Maria, padeceu sob Pôncio Pilatos, foi crucificado, morto e sepultado, desceu à mansão dos mortos, ressuscitou ao terceiro dia, subiu aos céus, está sentado à direita de Deus Pai Todo-Poderoso, donde há de vir a julgar os vivos e os mortos. Creio no Espírito Santo, na Santa Igreja Católica, na comunhão dos santos, na remissão dos pecados, na ressurreição da carne, na vida eterna. Amém.
0: Nesta primeira dezena, nós colocamos aos pés de Jesus misericordioso a sua vida, suas intenções, suas necessidades mais profundas do íntimo do seu coração. Nos unimos às almas do purgatório. Rezamos pela conversão dos pecadores do mundo inteiro, pela conversão da nossa família. Eterno Pai,
3: eu vos ofereço o corpo e o sangue, a alma e a divindade de vosso diletíssimo Filho, nosso Senhor Jesus Cristo, em expiação dos nossos pecados e os do mundo inteiro.
0: Pela sua dolorosa paixão,
1: tende misericórdia de nós e do mundo inteiro.
0: Pela sua dolorosa paixão,
1: tende misericórdia de nós e do mundo inteiro.
0: Pela sua dolorosa paixão,
1: tende misericórdia de nós e do mundo inteiro.
0: Pela sua dolorosa paixão,
1: tende misericórdia de nós e do mundo inteiro.
0: Pela sua dolorosa paixão,
1: tende misericórdia de nós e do mundo inteiro.
0: Pela sua dolorosa paixão,
1: tende misericórdia de nós e do mundo inteiro.
0: Pela sua dolorosa paixão,
1: tende misericórdia de nós e do mundo inteiro.
0: Pela sua dolorosa paixão,
1: tende misericórdia de nós e do mundo inteiro.
0: Pela sua dolorosa paixão,
1: tende misericórdia de nós e do mundo inteiro.
0: Pela sua dolorosa paixão,
1: tende misericórdia de nós e do mundo inteiro. Nesta segunda dezena, nós rezamos por você que está doente, por você no leito do hospital, por você que traz uma doença incurável, e com você dizemos: Jesus, eu confio em vós. Convidamos você agora a abandonar-se inteiramente na misericórdia de Jesus que o envolve agora. Nós colocamos aos pés de Jesus todos os enfermos, aqueles que nós conhecemos e amamos, e especialmente rezamos por aqueles enfermos esquecidos, pelos quais ninguém mais reza, e por isso rezamos com imensa confiança. Eterno Pai,
3: eu vos ofereço o corpo e o sangue, a alma e a divindade de vosso diletíssimo Filho, nosso Senhor Jesus Cristo, em expiação dos nossos pecados e os do mundo inteiro.
1: Pela sua dolorosa paixão,
0: tende misericórdia de nós e do mundo inteiro.
1: Pela sua dolorosa paixão,
0: tende misericórdia de nós e do mundo inteiro.
1: Pela sua dolorosa paixão,
0: tende misericórdia de nós e do mundo inteiro.
1: Pela sua dolorosa paixão,
0: tende misericórdia de nós e do mundo inteiro.
1: Pela sua dolorosa paixão,
0: tende misericórdia de nós e do mundo inteiro.
1: Pela sua dolorosa paixão,
0: tende misericórdia de nós e do mundo inteiro.
1: Pela sua dolorosa paixão,
0: tende misericórdia de nós e do mundo inteiro.
1: Pela sua dolorosa paixão,
0: tende misericórdia de nós e do mundo inteiro.
1: Pela sua dolorosa paixão,
0: tende misericórdia de nós e do mundo inteiro.
1: Pela sua dolorosa paixão,
0: tende misericórdia de nós e do mundo inteiro. Nesta terceira dezena, nós apresentamos a Jesus misericordioso toda e qualquer forma de desespero. Nós pedimos que o sangue e água que jorram do diletíssimo coração de Jesus envolva agora, na paz que vem do Senhor, toda e qualquer pessoa que se sente em desespero, as famílias, os doentes, os agonizantes deste dia, os endividados, que recebam agora, no nome de Jesus, do coração misericordioso de Jesus, a paz que o mundo não conhece. Rezemos agora com imensa confiança. É Jesus misericordioso quem nos visita. Eterno Pai,
3: eu vos ofereço o corpo e o sangue, a alma e a divindade de vosso diletíssimo Filho, nosso Senhor Jesus Cristo, em expiação dos nossos pecados e os do mundo inteiro.
0: Pela sua dolorosa paixão,
1: tende misericórdia de nós e do mundo inteiro.
0: Pela sua dolorosa paixão,
1: tende misericórdia de nós e do mundo inteiro.
0: Pela sua dolorosa paixão,
1: tende misericórdia de nós e do mundo inteiro.
0: Pela sua dolorosa paixão,
1: tende misericórdia de nós e do mundo inteiro.
0: Pela sua dolorosa paixão,
1: tende misericórdia de nós e do mundo inteiro.
0: Pela sua dolorosa paixão,
1: tende misericórdia de nós e do mundo inteiro.
0: Pela sua dolorosa paixão,
1: tende misericórdia de nós e do mundo inteiro.
0: Pela sua dolorosa paixão,
1: tende misericórdia de nós e do mundo inteiro.
0: Pela sua dolorosa paixão,
1: tende misericórdia de nós e do mundo inteiro.
0: Pela sua dolorosa paixão,
1: tende misericórdia de nós e do mundo inteiro. Nesta quarta dezena, nós apresentamos a Jesus as necessidades mais íntimas de cada um de nós. E por isso agora você apresenta a sua necessidade. Fale com Jesus agora, que ouve-nos em oração. Porque Jesus tudo pode, nós queremos também nesta dezena pedir por nossas famílias e em especial por todos aqueles que precisam de um trabalho. Jesus, nós pedimos por todo pai de família, por toda mãe de família, por todo jovem que precisa trabalhar. Nós pedimos, Senhor, que tua divina misericórdia, unida à tua divina providência, abra os caminhos para todos os trabalhadores que precisam hoje de um emprego. Rezemos com imensa confiança. Eterno Pai,
3: eu vos ofereço o corpo e o sangue, a alma e a divindade de vosso diletíssimo Filho, nosso Senhor Jesus Cristo, em expiação dos nossos pecados e os do mundo inteiro.
1: Pela sua dolorosa paixão,
0: Tende misericórdia de nós e do mundo inteiro.
1: Pela sua dolorosa paixão.
0: Tende misericórdia de nós e do mundo inteiro.
1: Pela sua dolorosa paixão.
0: Tende misericórdia de nós e do mundo inteiro.
1: Pela sua dolorosa paixão.
0: Tende misericórdia de nós e do mundo inteiro.
1: Pela sua dolorosa paixão.
0: Tende misericórdia de nós e do mundo inteiro.
1: Pela sua dolorosa paixão.
0: Tende misericórdia de nós e do mundo inteiro.
1: Pela sua dolorosa paixão.
0: Tende misericórdia de nós e do mundo inteiro.
1: Pela sua dolorosa paixão.
0: Tende misericórdia de nós e do mundo inteiro.
1: Pela sua dolorosa paixão.
0: Tende misericórdia de nós e do mundo inteiro.
1: Pela sua dolorosa paixão.
0: Tende misericórdia de nós e do mundo inteiro. Nesta quinta dezena, nós apresentamos a Jesus tudo aquilo que para nós não tem solução aos olhos humanos. Nesta dezena, nós rezamos por aquilo que é impossível aos nossos olhos, mas não é para Jesus. Pedimos a Jesus pelas curas físicas, por todas aquelas enfermidades que diante da medicina não há cura, por todos os desenganados, por todos aqueles que passam nesse exato momento por muitas aflições e provações na própria carne. Nós pedimos, Jesus, cura, libertação, restauração, pelo poder da tua infinita misericórdia. Jesus, tu és a nossa solução. Nós pedimos por todas as causas impossíveis, pedimos a tua presença, pedimos a tua fortaleza. E nós convidamos nesse instante você que reza conosco, que de maneira especial recorra à intercessão de Santa Faustina, aquela que foi e é a secretária da Divina Misericórdia. Jesus disse a Santa Faustina: peçam muito, muito mesmo, porque o meu desejo é dar muito. Faça seu pedido e reze com um coração feliz e repleto de confiança. Eterno Pai, eu vos ofereço o corpo e o sangue, a alma e a divindade de vosso diletíssimo Filho, nosso Senhor Jesus Cristo, em expiação dos nossos pecados e os do mundo inteiro. Pela sua dolorosa paixão,
1: tende misericórdia de nós e do mundo inteiro.
0: Pela sua dolorosa paixão,
1: tende misericórdia de nós e do mundo inteiro.
0: Pela sua dolorosa paixão,
1: tende misericórdia de nós e do mundo inteiro.
0: Pela sua dolorosa paixão,
1: tende misericórdia de nós e do mundo inteiro.
0: Pela sua dolorosa paixão,
1: tende misericórdia de nós e do mundo inteiro.
0: Pela sua dolorosa paixão,
1: tende misericórdia de nós e do mundo inteiro.
0: Pela sua dolorosa paixão,
1: tende misericórdia de nós e do mundo inteiro.
0: Pela sua dolorosa paixão,
1: tende misericórdia de nós e do mundo inteiro.
0: Pela sua dolorosa paixão,
1: tende misericórdia de nós e do mundo inteiro.
0: Pela sua dolorosa paixão,
1: tende misericórdia de nós e do mundo inteiro.
3: Deus Santo, Deus Forte, Deus Imortal, tende piedade de nós e do mundo inteiro. Deus Santo, Deus Forte, Deus Imortal, tende piedade de nós e do mundo inteiro. Deus Santo, Deus Forte, Deus Imortal, tende piedade de nós e do mundo inteiro.
1: Em nome do Pai, do Filho e do Espírito Santo.
0: Amém.
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0: 23:34.
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0: 4:32.
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4: A Eucaristia é a saúde da alma e do corpo, remédio de toda a enfermidade espiritual, cura os vícios, reprime as paixões, vence ou enfraquece as tentações. São Cirilo de Jerusalém.

0: Ficai certos de que todos os instantes da vossa vida, o tempo que passardes diante do Divino Sacramento, será o que vos dará mais força durante a vida, mais consolação na hora da morte e durante a eternidade. São João de Ávila.
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2: Pelo sinal da Santa Cruz, livrai-nos Deus, nosso Senhor, dos nossos inimigos. Em nome do Pai, do Filho e do Espírito Santo. Amém. Deus vos salve, Virgem Filha de Deus Pai. Deus vos salve, Virgem Mãe de Deus Filho. Deus vos salve, Virgem Esposa do Espírito Santo. Deus vos salve, Virgem Templo e Sacrário da Santíssima Trindade.

Santa Maria, Rainha dos Céus, Mãe de Nosso Senhor Jesus Cristo, Senhora do Mundo, que a nenhum pecador desamparais nem desprezais, ponde, Senhora, em mim os olhos de vossa piedade e alcançai-me de vosso amado Filho o perdão de todos os meus pecados, para que eu, que agora venero com devoção vossa Santa e Imaculada Conceição, mereça na outra vida alcançar o prêmio da bem-aventurança por merecimento do vosso benditíssimo Filho, Jesus Cristo, nosso Senhor, que com o Pai e o Espírito Santo vive e reina para sempre. Amém.

Santa Maria, Rainha dos Céus, Mãe de Nosso Senhor Jesus Cristo, Senhora do Mundo, que a nenhum pecador desamparais nem desprezais, ponde, Senhora, em mim os olhos de vossa piedade e alcançai-me de vosso amado Filho o perdão de todos os meus pecados, para que eu, que agora venero com devoção vossa Santa e Imaculada Conceição, mereça na outra vida alcançar o prêmio da bem-aventurança por merecimento do vosso benditíssimo Filho, Jesus Cristo, nosso Senhor, que com o Pai e o Espírito

Santa Maria, Rainha dos Céus, Mãe de Nosso Senhor Jesus Cristo, Senhora do Mundo, que a nenhum pecador desamparais nem desprezais, ponde, Senhora, em mim os olhos de vossa piedade e alcançai-me de vosso amado Filho o perdão de todos os meus pecados, para que eu, que agora venero com devoção vossa Santa e Imaculada Conceição, mereça na outra vida alcançar o prêmio da bem-aventurança por merecimento do vosso benditíssimo Filho, Jesus Cristo, nosso Senhor, que com o Pai e o Espírito Santo vive e reina para sempre. Amém.

Santa Maria, Rainha dos Céus, Mãe de Nosso Senhor Jesus Cristo, Senhora do Mundo, que a nenhum pecador desamparais nem desprezais. Ponde, Senhora, em mim os olhos de vossa piedade e alcançai-me de vosso amado Filho o perdão de todos os meus pecados, para que eu, que agora venero com devoção vossa Santa e Imaculada Conceição, mereça na outra vida alcançar o prêmio da bem-aventurança por merecimento do vosso benditíssimo Filho, Jesus Cristo, nosso Senhor, que com o Pai e o Espírito

Rainha dos céus, Mãe de nosso Senhor Jesus Cristo, Senhora do mundo, que a nenhum pecador desamparais nem desprezais. Ponde, Senhora, em mim os olhos de vossa piedade e alcançai-me de vosso amado Filho o perdão de todos os meus pecados, para que eu, que agora venero com devoção vossa santa e imaculada Conceição, mereça na outra vida alcançar o prêmio da bem-aventurança por merecimento do vosso benditíssimo Filho, Jesus Cristo, nosso Senhor, que com o Pai e o Espírito Santo vive e reina para sempre. Amém.

Santa Maria, Rainha dos Céus, Mãe de Nosso Senhor Jesus Cristo, Senhora do Mundo, que a nenhum pecador desamparais nem desprezais, ponde, Senhora, em mim os olhos de vossa piedade e alcançai-me de vosso amado Filho o perdão de todos os meus pecados, para que eu, que agora venero com devoção vossa Santa e Imaculada Conceição, mereça na outra vida alcançar o prêmio da bem-aventurança por merecimento do vosso benditíssimo Filho, Jesus Cristo, nosso Senhor, que com o Pai e o Espírito

Maria, Rainha dos Céus, Mãe de Nosso Senhor Jesus Cristo, Senhora do Mundo, que a nenhum pecador desamparais nem desprezais. Ponde, Senhora, em mim os olhos de vossa piedade e alcançai-me de vosso amado Filho o perdão de todos os meus pecados, para que eu, que agora venero com devoção vossa santa e imaculada Conceição, mereça na outra vida alcançar o prêmio da bem-aventurança por merecimento do vosso benditíssimo Filho, Jesus Cristo, nosso Senhor, que com o Pai e o Espírito

0: Oremos. Suplicantes vos rogamos, Senhor Deus, que concedais a vossos servos lograr perpétua saúde do corpo e da alma, e que pela intercessão gloriosa da bem-aventurada sempre Virgem Maria, sejamos livres da presente tristeza e gozemos da eterna alegria, por Cristo nosso Senhor. Amém.
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3: 5:24.

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1: 6:02.
2: Queridos irmãos e irmãs, comecemos esse dia na presença do Senhor, sob o olhar de Nossa Senhora, nossa amada Mãe e Mestra. A oração do Ângelus nos leva aos braços de Maria. Reze conosco, amemos a Nossa Senhora, que ela nos apresente a Jesus. Em nome do Pai, do Filho e do Espírito Santo.
3: Amém.
2: O anjo anunciou a Maria,
3: e ela concebeu do Espírito Santo.
2: Ave Maria, cheia de graça, o Senhor é convosco. Bendita sois vós entre as mulheres, bendito é o fruto do vosso ventre, Jesus.
3: Santa Maria, Mãe de Deus, rogai por nós, pecadores, agora e na hora de nossa morte. Amém.
2: Eis aqui a escrava do Senhor.
3: Faça-se em mim segundo a vossa palavra.
2: Ave Maria, cheia de graça, o Senhor é convosco. Bendita sois vós entre as mulheres. Bendito é o fruto do vosso ventre, Jesus.
3: Santa Maria, Mãe de Deus, rogai por nós, pecadores, agora e na hora de nossa morte. Amém.
2: E o Verbo se fez carne
3: e habitou entre nós.
2: Ave Maria, cheia de graça, o Senhor é convosco. Bendita sois vós entre as mulheres. Bendito é o fruto do vosso ventre, Jesus.
3: Santa Maria, Mãe de Deus, rogai por nós, pecadores, agora e na hora de nossa morte. Amém.
2: Glória ao Pai, ao Filho e ao Espírito Santo.
3: Como era no princípio, agora e sempre. Amém.
2: Oremos. Ó Deus, derramai a vossa graça em nossos corações, para que, conhecendo pela mensagem do anjo a encarnação do vosso Filho, cheguemos por sua paixão e cruz a glória de sua ressurreição. Por nosso Senhor Jesus Cristo vos pedimos, Pai, na unidade do Espírito Santo.
3: Amém.
2: Tenham todos um abençoado dia na presença de Jesus nosso Senhor.
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ao Senhor nos deu a comer o pão do céu. Fazei isto em memória de mim. 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

bom Senhor nos deu a comer o pão do céu. Fazei isto em memória de mim. 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
2: Torne-se a alegria eterna dos pastores. Ó Deus, quisestes que vosso Filho unigênito carregasse as nossas dores para mostrar o valor da enfermidade e da paciência humana. Atendei benigno as preces em favor dos nossos irmãos e irmãs enfermos, para que, oprimidos por dores, provações ou outros males, sintam-se contados entre os bem-aventurados do Evangelho e saibam que estão unidos à paixão de Cristo pela salvação do mundo. Por nosso Senhor Jesus Cristo, vosso Filho, que é Deus e convosco vive e reina na unidade do Espírito Santo por todos os séculos dos séculos.
3: Amém. Amém.
2: Escutemos a palavra de Deus.
4: Leitura da carta de São Paulo aos Colossenses. Irmãos, desde que recebemos essas notícias, não deixamos de rezar insistentemente por vós, para que chegueis a conhecer plenamente a vontade de Deus, com toda a sabedoria e com o discernimento da luz do Espírito. Pois deveis levar uma vida digna do Senhor, para lhes ser desagradáveis em tudo. Deveis produzir frutos em toda boa obra e crescer no conhecimento de Deus, animados de muita força, pelo poder de sua glória, de muita paciência e constância. Com alegria dai graças ao Pai que vos tornou capazes de participar da luz que é a herança dos céus. Ele nos libertou do poder das trevas e nos recebeu no reino de seu Filho amado, porque temos a redenção, o perdão dos pecados. Palavra do Senhor.

Ao Senhor pertence a terra e o... Ao Senhor pertence a terra e o que ela encerra, o mundo inteiro com os seres que o povoam, porque Ele a tornou firme sobre os mares e sobre as águas a mantém inabalável.

Quem subirá até o monte do Senhor? Quem ficará em sua santa habitação? Quem tem mãos puras e inocente coração? Quem não dirige sua mente para o crime?

Este desce a bênção do Senhor e a recompensa de Deus, seu Salvador. É assim a geração dos que o procuram e do Deus de Israel buscam a face.

0: capítulo 5, versículos de 1 a 11. Naquele tempo, Jesus estava na margem do lago de Genezaré, e a multidão apertava-se ao seu redor para ouvir a palavra de Deus. Jesus viu duas barcas paradas na margem do lago. Os pescadores haviam desembarcado e lavavam as redes. Subindo numa das barcas, que era de Simão, pediu que se afastasse um pouco da margem. Depois sentou-se da barca, ensinava as multidões. Quando acabou de falar, disse a Simão: avança para as águas mais profundas e lançai vossas redes para a pesca. Simão respondeu: mestre, nós trabalhamos a noite inteira e nada pescamos, mas em atenção à tua palavra vou lançar as redes. Assim fizeram e apanharam tamanha quantidade de peixes que as redes se rompiam. Então fizeram sinal aos companheiros da outra barca para que viesse ajudá-los. Eles vieram e encheram as duas barcas a ponto de quase afundarem. Ao ver aquilo, Simão Pedro atirou-se aos pés de Jesus, dizendo: Senhor, afasta-te de mim, porque sou um pecador. É que o espanto se apoderara de Simão e de todos os seus companheiros por causa da pesca que acabavam de fazer. Tiago e João, filhos de Zebedeu, que eram sócios de Simão, também ficaram espantados. Jesus, porém, disse a Simão: não tenhas medo. De hoje em diante, tu serás pescador de homens. Então levaram as barcas para a margem, deixaram tudo e seguiram a Jesus. Palavra da salvação. Que pelas palavras do Santo Evangelho sejam perdoados os nossos pecados. Amém. Amados irmãos e irmãs presentes neste santuário da Divina Misericórdia em Serra das Varas, Arco Verde, Pernambuco, Brasil, a vocês que estão sempre conosco todas as quintas-feiras, começando logo cedo o dia com a Santa Missa em seu lar, que é pela nossa ondas sonoras da nossa Agnus Dei FM 106.7 e também pelas redes sociais. Como nós nos encontramos, irmãos e irmãs, no mês consagrado à Sagrada Escritura, à Palavra Escrita, procurando mergulhar no livro de Daniel, e assim a Igreja apresenta esta ponte para nós acessarmos esta palavra e assim mergulharmos na palavra e dela sermos orientados. E por sua vez, a palavra sempre nos ensina, porque a palavra do Senhor é uma lâmpada, uma chama que nos acende constantemente para nós não nos perdermos no nosso caminho de fé, de esperança e amor. E olha, meus amados, minhas amadas, se nós então pegarmos hoje esse texto bonito do Evangelho de Lucas, no capítulo 5, versículos de 1 a 11, nós teremos o dia todo para meditarmos. E aí esse Evangelho é um Evangelho do chamado, um Evangelho vocacional. Primeiro, versículos de 1 a 3, é aquele que escuta. Jesus prega e Jesus então se afasta e assim ele anuncia, fala do reino dos céus. E uma multidão escuta a palavra de Jesus, como nós também escutamos agora estas palavras de nosso Senhor Jesus Cristo, como tantos quantos escutam a palavra e se permitem que estas palavras toquem no mais profundo do nosso ser, porque a conversão ela é pautada em cima da palavra do Senhor, como São Gregório, como tantos santos e santas foram tocados pelas palavras do Senhor e que estes testemunharam com tanta fé a delícia que são as palavras de nosso Senhor Jesus Cristo, que nos norteiam e que ajudam a nós a adentrarmos no caminho da conversão diária e permanente. E com isto, estas palavras que assim foram anunciadas por Jesus no mar, no lago de Genezará. E aqui nos encontramos também neste encontro com Jesus, quando ele nos fala da sua palavra que ajudam a todos a adentrar nesse mistério da salvação. Depois nós vamos para os versículos de 4 até o 8, quando há esta confiança na palavra, confiar em Jesus, avançar para as águas mais profundas. É o que nós também devemos, todos os dias, temos essa consciência de não ficarmos paralisados com medo, mas de sempre avançarmos. Tem dificuldades? Temos problemas, temos desafios, temos então tempestades, mas vamos ficar com medo? Não, devemos enfrentá-las. Devemos então desafiar o nosso medo e avançar para as águas mais profundas, porque foi o que Jesus falou a Pedro: Simão, avança para as águas mais profundas e lançai vossas redes para a pesca. E Simão responde: Mestre, passamos a noite inteira, nada pescamos, mas em atenção à tua palavra, vou lançar as redes. Isto é, na confiança. Devemos confiar sempre nas palavras de nosso Senhor Jesus Cristo, porque a confiança é que nos dá essa sustentação para nós não termos medo e assim continuarmos avançando para as águas mais profundas. E por fim, concluindo então o evangelho de 8 até o 11, vem então os desafios da renúncia. Devemos sempre renunciar, não ficarmos apegados como Pedro renunciou, como Tiago e João renunciaram. Enfim, o chamado foi tão profundo que nosso Senhor Jesus Cristo disse a Pedro: não tenhas medo, de hoje em diante tu serás pescador de homens. Então eles largaram tudo e seguiram a Jesus. Que nós também tenhamos sempre esse desejo impetuoso, essa vontade de continuarmos avançando para as águas mais profundas, não termos medo nunca e jamais, para nós continuarmos na missão que o Senhor Deus confiou e confia a todos os batizados desta pertença a esta igreja, desta pertença à grande família de Deus, conforme a gente rezou tão bonito o salmo, que assim colocam todos e todas nesta perspectiva de nós pertencermos a nosso Deus vivo e verdadeiro. E aqui estamos, na alegria desta pertença a este Deus que nos ama e que cuida de todos nós. Assim seja. Amém. Irmãos e irmãs, apresentemos ao Senhor as nossas preces, os nossos pedidos, e assim com a confiança, celebrando a memória de São Gregório Magno, apresentemos diante do altar as nossas intenções e, iluminados pela sabedoria de Deus, a gente diz assim:
1: Lembrai-vos, Senhor, do vosso povo.
0: Lembrai-vos, Senhor, do vosso povo.
1: Para que o testemunho dos santos pastores ilumine a caminhada dos filhos e filhas da igreja e os impulsione a crescer na santidade, rezemos ao Senhor.
0: Lembrai-vos, Senhor, do vosso povo.
1: Para que as autoridades públicas trabalhem pela edificação de uma sociedade justa e fraterna, cumpridoras dos desígnios divinos, rezemos ao Senhor.
2: Lembrai-vos, Senhor, do vosso povo.
1: Para que os vocacionados à vida religiosa e presbiterial tenham a coragem de avançar para águas mais profundas, sempre atentos à palavra do Mestre, rezemos ao Senhor.
2: Lembrai-vos, Senhor, do vosso povo.
0: Hoje, o clero da Diocese Pesqueira, juntamente com o nosso bispo, Dom José Luiz, estaremos também neste avanço. Avançar no conhecimento, avançar na atualização e assim mergulharmos na alegria deste anúncio do Reino de Deus a tantas criaturas que ainda não estão entre estas alegrias que o Senhor nos concede todos os dias. E a vocês, irmãos e irmãs, que estão em casa, principalmente as pessoas doentes, que Deus, na sua infinita misericórdia, lhe conceda esta cura física, esta cura espiritual, que você não tenha medo, mas que você confie de que nada é impossível, porque a fé que você tem, a confiança no poder divino, é a certeza do quanto você se lança nas águas mais profundas e sabe de que, por meio da virtude da fé e da confiança na palavra, os milagres acontecem, as bênçãos e as curas se vêm a tantos quantos. Que você, meu amado, minha amada, confie, acredite de que o Senhor mais uma vez te conceder graça mais nesta Santa Missa e que você tome posse das alegrias do Senhor Jesus, tome posse da sua cura, tome posse da sua restauração, tome posse da sua libertação, porque o Senhor quer que todos nós nos mantenhamos em suas bênçãos, chuvas de graças, saúde, paz e proteção divina. Assim seja. Amém. Cantemos.

0: orar, irmãos e irmãs, mais uma vez comigo, para que esse sacrifício que é meu, que é vosso, seja então aceito por Deus Pai Todo-Poderoso.
1: Receba, Senhor, por tuas mãos este sacrifício, para a glória do seu nome, para o nosso bem e de toda a sua santa igreja.
0: Ó Deus, por cuja vontade transcorrem os momentos da nossa vida, acolhei as preces e oferendas com as quais imploramos a vossa misericórdia em favor dos nossos irmãos e irmãs enfermos, para que nos alegremos com a recuperação daqueles cuja saúde em perigo agora nos preocupa. Por Cristo nosso Senhor. O Senhor esteja convosco.
1: Ele está no meio de nós.
0: Corações ao alto.
1: O nosso coração está em Deus.
0: Demos graças ao Senhor nosso Deus.
1: É o nosso dever e nossa salvação.
0: Na verdade, é digno e justo. É nosso dever e salvação dar-vos graças sempre e em todo lugar. Senhor Pai Santo, Deus da aliança e da paz, vós chamastes Abraão e o mandaste sair de sua terra para constituí-lo pai de todas as nações. Suscitastes Moisés para libertar o vosso povo e conduzi-lo à terra prometida. Na plenitude dos tempos, enviastes o vosso filho, hóspede e peregrino no meio de nós, para nos redimir do pecado e da morte, e destes ao mundo o vosso Espírito, para fazer de todas as coisas um só povo, que na liberdade dos filhos de Deus caminha para o vosso reino, seguindo o mandamento novo do amor. Por isso, unidos aos anjos e aos santos, proclamamos a vossa glória, dizendo a uma só voz:
1: Santo, Santo, Santo, Santo, Santo. Senhor Deus do universo,
0: o céu e a terra proclamam a vossa glória. Hosana nas alturas, bendito que vem em nome do Senhor.
1: Hosana nas alturas.
0: Na verdade, ó Pai, vós sois santo e fonte de toda santidade. Santificai, pois, estes dons, derramando sobre eles o vosso Espírito, a fim de que se torne para nós o corpo e o sangue de nosso Senhor Jesus Cristo.
1: Enviai o vosso Espírito Santo.
0: Estando para ser entregue e abraçando livremente a paixão, Jesus tomou o pão, pronunciou a bênção de ação de graças, partiu e o deu a seus discípulos, dizendo: tomai todos e comei, isto é o meu corpo que será entregue por vós.

0: Do mesmo modo, no fim da ceia, ele tomou o cálice em suas mãos e, dando graças novamente, o entregou a seus discípulos, dizendo: tomai todos e bebei. Este é o cálice do meu sangue, o sangue da nova e eterna aliança, que será derramado por vós e por todos para remissão dos pecados. Fazei isto em memória de mim. Mistério da fé.
1: Anunciamos, Senhor, a vossa morte, proclamamos a vossa ressurreição. Vinde, Senhor Jesus.
0: Celebrando, pois, o memorial da morte e ressurreição do vosso Filho, nós oferecemos, ó Pai, o pão da vida e o cálice da salvação, e vos agradecemos porque nos tornastes dignos de estar aqui na vossa presença e vos servir.
1: Aceitai, ó Senhor, a nossa oferta.
0: Suplicando-vos, pedimos que, participando do corpo e sangue de Cristo, sejamos reunidos pelo Espírito Santo no só corpo.
1: O Espírito nos una no só corpo.
0: Lembrai-vos, ó Pai, da vossa Igreja, que se faz presente pelo mundo inteiro, que ela cresça na caridade, em comunhão com o Papa Leão, com o nosso Bispo José Luiz, os bispos do mundo inteiro, os presbíteros, os diáconos e todos os ministros do vosso povo.
1: Lembrai-vos, ó Pai, da vossa Igreja.
0: Lembrai-vos também, na vossa misericórdia, os nossos irmãos e irmãs que adormeceram na esperança da ressurreição, lembrando os nossos entes queridos, familiares, parentes, tantos quantos já partiram desta vida. Acolhei-os junto a vós na luz da vossa face.
1: Concedei-lhes, ó Senhor, a luz eterna.
0: Enfim, nós os pedimos, tende piedade de todos nós e dá-nos participar da vida eterna com a Virgem Maria, Mãe de Deus, com São José, seu castíssimo esposo, os apóstolos, São Gregório, São Carlos Acutis, Santa Faustina, São Padre Pio, São João Paulo II, Santo Antônio e todos os santos que neste mundo viveram na vossa amizade, a fim de vos louvarmos e glorificarmos por Jesus Cristo, vosso Filho.

0: Amados irmãos e irmãs, com esta alegria que nos toma de conta, na certeza de que este dia, por ser tão agradável, por ser quinta-feira eucarística, dia de adoração, dia de estarmos na presença de Jesus sacramentado, porque até aqui ele tem nos ajudado, e quanto vale a pena nós então nos colocarmos na humildade, na simplicidade diante do nosso amado. Que nós possamos agora juntos elevarmos os braços aos céus e assim, guiados pelo Espírito Santo que ora em nós e por nós, rezando pela paz mundial, pela conversão de todos nós pecadores e por todos os doentes. Pai nosso, que estás nos céus, santificado seja o vosso nome, venha a nós o vosso reino, seja feita a vossa vontade, assim na terra como no céu. O pão nosso de cada dia nos dai hoje, perdoai-nos as nossas ofensas, assim como nós perdoamos a quem nos tem ofendido. E não nos deixeis cair em tentação, mas livrar-nos do mal. Livrar-nos de todos os males, ó Pai, e dá-nos hoje a vossa paz. Ajudados pela vossa misericórdia, sejamos sempre livres do pecado e protegidos de todos os perigos, enquanto aguardamos a feliz esperança e a vinda do nosso Salvador, Jesus Cristo.
1: Com o seu reino, o poder e a glória para sempre.
0: Senhor Jesus Cristo, dissestes aos vossos apóstolos, eu vos deixo a paz, eu vos dou a minha paz. Não olheis os nossos pecados, mas a fé que anima a vossa igreja, dá-lhe segundo o vosso desejo a paz e a unidade. Vós que sois Deus com o Pai e o Espírito Santo.
1: Amém.
0: Cordeiro de Deus,
1: que tirais o pecado do mundo, tende piedade de nós. Cordeiro de Deus, que tirais o pecado do mundo, tende piedade de nós. Cordeiro de Deus, que tirais o pecado do mundo, dai-nos a paz.

0: Procuro completar na minha própria carne o que falta das tribulações de Cristo, em solidariedade com o seu corpo, isto é, a Igreja. Ei, Jesus, o Cordeiro de Deus, que tira o pecado do mundo.
1: Senhor, eu não sou digna de que entreis em minha morada, mas dizei uma palavra, serei salvo.
0: Que o corpo e o sangue de Cristo que vamos receber nos guarde para a vida eterna.
1: Amém.
0: A vocês que estão em casa, sempre participando dessa Santa Missa em seu lar, também se sintam mais uma vez atraídos por nosso Senhor Jesus Cristo, fazendo esta comunhão espiritual. Unidos estamos e permaneceremos diretamente do Santuário da Divina Misericórdia, em Serra das Horas, Arco Verde, Pernambuco, Brasil. Cantemos. Música.

0: Graças, louvores se dê a cada momento.
1: Ao Santíssimo e Diviníssimo Sacramento.
0: Graças, louvores se dê a cada momento.
1: Ao Santíssimo e Diviníssimo Sacramento.
0: Graças, louvores se dê a cada momento.
1: Ao Santíssimo e Diviníssimo Sacramento.
0: Alma de Cristo.
1: Santificai.
0: Corpo de Cristo.
1: Salvai.
0: Sangue de Cristo.
1: Inebriai.
0: Água do lado de Cristo.
1: Purificai.
0: Paixão de Cristo.
1: Confortai.
0: Ó bom Jesus.
1: Ouvi-me.
0: Dentro de vossas chagas,
1: escondei.
0: Não permiteis
1: que eu me separe de vós.
0: Do espírito maligno,
1: defendei-me.
0: Na hora da minha morte, chamai-me, mandai-me ir para vós, para que com os vossos anjos santos vos louvem por todos os séculos dos séculos.
1: Amém.
0: Oremos. Senhor, instruí pelo Cristo, mestres, aqueles que alimentais com Cristo, pão da vida, para que na celebração da memória de São Gregório Magno aprenda a vossa verdade e a realizem pela caridade. Ó Deus único, refúgio na enfermidade humana, mostrai a força do vosso auxílio para com vossos filhos e filhas enfermos, a fim de que, ajudados por vossa misericórdia, mereçam

0: Rezemos pelos doentes, que essa é uma preocupação de todos nós, quando também somos solidários a tantas pessoas enfermas, e que assim temos a missão de rezarmos, de orarmos, suplicarmos pela restauração da saúde dos enfermos, de tantas pessoas que sempre estão conosco, e a gente se compromete em rezar sempre pelos doentes que estão nos hospitais em casa, pedindo a intercessão de Nossa Senhora da Saúde, pela saúde dos enfermos. Ave Maria, cheia de graça, o Senhor é convosco. Bendita sois vós entre as mulheres. Bendito é o fruto do vosso ventre, Jesus.
1: Santa Maria, Mãe de Deus, rogai por nós, pecadores, agora e na hora de nossa morte. Amém.
0: Nossa Senhora da Saúde,
1: rogai por nós.
0: Também peçamos a Nossa Senhora, Rainha da Paz, que interceda seu Filho Jesus pela paz mundial, que cesse todas as violências e que assim a

0: vida seja preservada, cuidada, protegida e amparada, para que cesse todas as guerras e violências, peçamos a intercessão de Nossa Senhora, Rainha da Paz. Ave Maria, cheia de graça, o Senhor é convosco, bendita sois vós entre as mulheres, bendito é o fruto do vosso ventre, Jesus.
1: Santa Maria, Mãe de Deus, rogai por nós, pecadores, agora e na hora de nossa morte. Amém.
0: Nossa Senhora, Rainha da Paz,
1: rogai por nós
0: e dá-nos a paz. Peçamos a Mãe de todas as graças, Nossa Senhora das Graças, que conceda graça a tantos quantos estão clamando, pedindo, suplicando, que a Mãe de nós, que a Mãe das Graças, Nossa Senhora das Graças, interceda a seu Filho Jesus por todos nós, que ao longo deste dia também estaremos em adoração, que se venham bênçãos e chuvas de graças para todos quantos estão voltados ao seu Filho Jesus. Ave Maria, cheia de graça, o Senhor é convosco, bendita sois vós entre as mulheres, bendito é o fruto do vosso ventre, Jesus.
1: Santa Maria, Mãe de Deus, rogai por nós, pecadores, agora e na hora de nossa morte.
0: Nossa Senhora das Graças,
1: rogai por nós,
0: dá-nos a graça para vermos Jesus. E aqui agradecemos a presença de vocês, a vocês que estão em casa conosco, pelas ondas sonoras da nossa Agnus Dei e também pelas redes sociais. Ficam conosco pela nossa Agnus Dei, porque teremos um dia todo de pregação, de catequese. E às 10, 11 horas estaremos juntos aqui na Capela do Santíssimo, fazendo esse momento de conclusão de adoração durante esse dia. Clemâncio e Jodalvo estarão juntos e os demais que estiverem para fazer esse momento de adoração, de oração e cura diante de Jesus sacramentado. À noite teremos a Santa Missa com os peregrinos que estarão aqui entre nós, que vão chegar agora tarde. Estaremos então lá em Pesqueira, agora pela manhã, o dia todo, saindo de lá de Pesqueira às 5 horas da tarde com a Santa Missa. É nosso momento de atualização, de retiro, com o clero e o bispo de Pesqueira, hoje e amanhã. O Senhor esteja convosco.
1: Ele está no meio de nós.
0: Desça sobre vós, sobre vossa casa, sobre vossa família, sobre este santuário e a todos que estão conosco, que essa bênção vos acompanhe, em nome do Pai, do Filho e do Espírito Santo.
1: Amém.
0: Amados irmãos e irmãs, que a alegria do Senhor seja a vossa força. Um bom dia, ide em paz e que o Senhor vos acompanhe. Graças a Deus.

0: graça de Deus.
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3: 6h59.
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2: Nosso corpo unido ao corpo de Cristo adquire um princípio de imortalidade, porque se une ao imortal. Santa Teresinha de Lisieux.
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0: Louvado seja nosso Senhor Jesus Cristo.
1: Para sempre seja louvado.
0: Bom dia, amado povo de Deus. Hoje, quinta-feira eucarística, que o seu coração esteja mais aberto, mais apaixonado por Jesus. Jesus, o amor dele é tão grande que a gente não compreende. Mas uma coisa é certa, nós não podemos ter dúvidas desse amor. É um amor que nos surpreende. O que a gente tem que dizer é como disse Nossa Senhora: faça-se em mim segundo vossa vontade, segundo a vossa palavra. Ou como disse Samuel: eis-me aqui, Senhor. Dá-me um coração semelhante ao teu, Senhor. Que a gente possa pedir isso todo dia, Jesus. Eis-me aqui. Sede adorado ao nosso Deus misericordioso nessa quinta-feira eucarística. Seja adorado em nossos corações, que os nossos corações sejam agora o trono, para que Jesus fique, sinta-se em casa. Que nosso coração seja como um palácio, como dizia São Francisco de Assis, um palácio erguido para Jesus. Seja adorado, Senhor, nosso Deus misericordioso, nosso onipotente Criador e Senhor. Nós os damos honra da mais profunda humildade, mergulhando no oceano da vossa divindade. Dá-nos essa graça, Senhor, de mergulhar em ti, mergulhar no oceano do teu amor. Porque o amor de Deus é assim como o oceano, não tem fim. É profundo e todos que mergulham nele permanecem nele. Sede bendito, Senhor. Mas, infelizmente, o homem, nós temos a fraqueza de duvidar e de não ir além do que a gente conhece. É importante que a gente deixe Deus fazer a parte dele. A gente tem que caminhar até onde dá, mas dizer assim: até aqui, Senhor, eu posso ir. Daqui para frente é contigo. Quantas vezes a gente chega no limite da nossa dor e é como se a gente dissesse: não consigo mais, Senhor, agora é com o Senhor. E de repente tudo muda, tudo clareia. O Senhor, ele caminha conosco. Há muito tempo, muito, muito mesmo, né, nos nossos primeiros pais, a gente tem que lembrar, gente, que toda a história tem uma ligação com a gente. Quando eu falo de Adão e Eva, eu estou falando da minha história. Quando eu falo de São Paulo, quando eu falo de Daniel, eu estou falando da minha história também, desde que eu me situe. Então, há muito, muito, muito tempo, os nossos primeiros pais, eles passaram pela prova. Infelizmente, eles não conseguiram. A prova deles era a obediência. Tão simples aos nossos olhos, né? Mas como nós nos parecemos com eles. Mas eles foram seduzidos pelas palavras do traidor, né? Do soberbo, do orgulhoso, do pai da mentira. Se a gente tivesse essa clareza na nossa alma, de um lado está Deus, que só ama. A igreja coloca que é o primeiro choro de Deus é quando ele grita no paraíso: Adão, Adão, onde estás? Adão é homem, né? Mas é o primeiro choro de Deus. Ok, aquele que ele criou com tanto amor deu as costas e acreditou no sedutor. Se a gente tivesse essa clareza e do outro lado a gente visse que todo sentimento ruim tem uma fonte: o orgulho, a soberba, a mentira, tem tudo uma fonte. Da mesma forma que o amor tem a fonte eterna. Deus é a fonte de todo amor. toda vez que eu tomo uma decisão que não é pelo amor, eu não estou do lado de Deus. Eu não estou passando na prova. Eu estou seguindo os meus primeiros pais. Mas aí na misericórdia infinita do coração de Deus, falar do coração de Deus é tão sublime, porque esse coração, ele desejou criar tudo para a gente. Que amor tão grande é esse? Por isso que Daniel, no livro dele, aquele canto que tem, obras do Senhor, bendizei o Senhor. Quando você louva a Deus com essa passagem do livro de Daniel, você louva por todas as criaturas. É como se você saísse dessa situação, da situação do pecado original, que a gente já recebeu o perdão no nosso batismo. Mas a gente, no batismo, recebe todos os dons, mas nós sempre tomamos a decisão para onde seguir. A gente alimenta ou a carne ou o espírito. O que a gente alimenta mais será mais forte. Mas, como eu dizia, os nossos primeiros pais, eles não conseguiram passar na prova. E a gente? Será que nós estamos passando por uma prova? E como nós estamos nos saindo? Então, muitas vezes a gente não persevera. E as dúvidas vêm ao nosso coração. E por isso que a gente cai. Mas hoje a gente tem como Pedro, né? Que ao afundar no mar, ele ergueu a mão e disse: socorre-me, Senhor. E Jesus pegou o braço de Pedro, mas disse: homem de pouca fé. A gente hoje pode voltar. Os nossos primeiros pais não tiveram essa chance, mas receberam a graça quando Jesus desceu à mansão dos mortos. E hoje aqui estamos. Hoje, pela misericórdia de Deus, nós podemos voltar e dizer: pequei, Senhor, misericórdia. Na imensidão do vosso amor, purificai-me. Lavai-me toda inteira do meu pecado. Apagai completamente minha culpa. Essa é uma oração que está lá nos Salmos. É uma oração do rei Davi, quando ele desceu o abismo dos seus pecados, as suas misérias, e ele estava num lodo completo. Parecia que não tinha volta. Ele mesmo ali reconheceu a misericórdia de Deus. E como a gente precisa, não é? Esse é o Salmo 50. E aí ele diz: piedade de mim, Senhor, misericórdia. Na imensidão do vosso amor, purificai-me. Lavai-me todo inteiro do meu pecado e apagai completamente a minha culpa. E Davi diz: eu reconheço toda a minha iniquidade. E o meu pecado está sempre à minha frente. E aí ele assume, ele diz: foi contra vós. Eu imagino Davi no chão chorando, e nessa parte ele batendo no peito: foi contra vós, só contra vós, que eu pequei e pratiquei o que é mal aos vossos olhos. E ele vai, todo salmo é maravilhoso. Quando a gente estiver passando por uma queda assim, que a gente abra lá no Salmo 50 e reze com a intercessão dos santos, a intercessão do nosso anjo. E aí ele diz uma parte que eu gosto muito. Eu já rezei tanto esse salmo que eu sei ele de cor. Ele diz: cria em mim, Senhor, um coração que seja puro. Porque ele tem perdido toda a pureza. Quando Deus escolheu Davi, lembra? Ele é um pastorzinho ali, pequeno, com o rebanho. Quando Deus mandou o profeta ir lá escolher, ele era puro. E aí no salmo ele diz: cria em mim, Senhor, um coração que seja puro. Dai-me de novo um espírito decidido. Porque chegou uma fase da vida dele que ele não tomava decisão por Deus. Ó Senhor, não me afasteis de vossa face, diz ele, nem retireis de mim o vosso Santo Espírito. Ele pede e clama a Deus a alegria de ser salvo. Medite. Se você estiver precisando ter essa contrição, medite o Salmo 50. E depois que você fizer essa contrição, eu te convido a ir para o louvor de Daniel. E você vai sentir essa graça da alegria de louvar a um Deus tão maravilhoso. Toda vez que você louva, o céu louva com você. Quando você está louvando, os anjos no céu vêm louvar com você. E hoje é quinta-feira. A gente pode louvar diante do Senhor. Não é? Então, eu queria fazer rapidamente com você. Eu digo rapidamente, mas quando a gente está oferecendo a Deus, as nossas palavras são eternas. Então, se você quiser, você pode até abrir, né? Lá no Daniel 3. Se não, você fecha os olhos e reza comigo. Lá diz assim: obras do Senhor, bendizei o Senhor. Louvai e exaltai pelos séculos sem fim. Ou, na sua tradução, louvai e exaltai eternamente. E aí, ele traz a criação toda. Anjos do Senhor, bendizei o Senhor. Céus do Senhor, bendizei o Senhor. Águas do alto céus, bendizei o Senhor. Sol e lua, bendizei o Senhor. Estrelas do céu, bendizei o Senhor. Chuvas e orvalhos, bendizei o Senhor. Fogo e calor, bendizei o Senhor. É como se fosse uma ladainha de louvor a Deus. Veja que ladainha tão perfeita. Está lá no livro de Daniel. Eu posso ir dizendo e você pode dizer: bendizei o Senhor. Frio e calor, bendizei o Senhor. Orvalhos e geadas, bendizei o Senhor. Gelos e frio, bendizei o Senhor. Gelos e neves, bendizei o Senhor. Noites e dias, bendizei o Senhor. Lua, luz e trevas, bendizei o Senhor. Relâmpagos e nuvens, bendizei o Senhor. Montanhas e colinas, bendizei o Senhor. Plantas da terra, bendizei o Senhor. Fontes, mares e rios, bendizei o Senhor. Monstros marinhos e tudo que vive nas águas, bendizei o Senhor. Pássaros do céu, bendizei o Senhor. Filhos dos homens, bendizei o Senhor. Mas aí ele continua. Ele também diz: sacerdotes do Senhor, bendizei o Senhor. E o louvor é perfeito. Louvai e exaltai-o pelo século sem fim. Quando você está louvando a Deus, você está saindo da sua situação de fraqueza, de miséria, de pecado, e está deixando o louvor de Deus preencher seu coração. E todo o céu está com você, os santos, os anjos. E creia, tudo o que você tem pedido é como se chegasse ao trono de Deus. Os anjos levam como incenso. Agradeçamos a Deus pela graça de sua palavra. Agradeçamos a Deus pelos ensinamentos que ele traz ao nosso coração. Agradeçamos pela oportunidade de adorá-lo. Se você pode adorar Jesus hoje na igreja, vá até o sacrário. Vá até o sacrário, ele está ali. A portinha pode estar fechada, mas ele está lá dentro. A gente pode não estar vendo, mas ele está vendo a gente. Então louve a Deus de todo o coração. Se renda a nosso Senhor Jesus Cristo. Diga: Senhor, hoje eu me rendo. E reconheço que nada eu posso fazer sem ti. Como aquela canção: então seja tudo em mim, Senhor. Vamos ouvir essa canção e nos entregar completamente a esse amor. E depois eu continuo os louvores de Daniel com você.

você pode dizer para Jesus agora, para que quando eu falar, que seja você. No meu caminhar, que seja você. E quando eu cantar, que seja você. Eis-me aqui, Senhor. E aí, Daniel continua. E vós, homens, bendizei o Senhor. Louvai e exaltai pelos séculos sem fim. Que Israel bendiga ao Senhor e o louve e o exalte eternamente. Sacerdotes do Senhor, bendizei o Senhor. Vós que estáis a serviço de Deus no templo, bendizei o Senhor. Espíritos e almas dos justos, bendizei o Senhor. Eu queria ler essa passagem. É o 86, o versículo 86 para você. Eu estou na tradução da Ave Maria. Espíritos e almas dos justos, bendizei o Senhor. Eu vou lá para o Novo Testamento para dizer a você que Jesus diz assim, porque Deus é o Deus dos vivos e não dos mortos. Por que que ele diz isso? Porque todos nós temos um espírito eterno. Quando a gente deixa essa matéria aqui na Terra, nós passamos a ser espírito absoluto. Então nós estamos vivos diante de Deus. E está aqui nessa oração, não é? E essa oração, ela está. Estamos vivos diante de Deus. E está aqui nessa oração.

brancos que lavaram suas vestes no sangue do Cordeiro. Aqui estamos nós na Santa Missa, nos prostrando diante do Senhor e lavando nossas vestes no seu sangue. Então eu vou para o 87. Santos e humildes de coração, bendizei o Senhor. Que a gente peça a Deus essa graça. E aí, os três personagens que ontem eu falei, que são lançados na fornalha de fogo, Ananias, Azarias e Misael, bendizei o Senhor. Louvai e exaltai-o pelos séculos sem fim, porque ele nos livrou da permanência nas trevas, salvou-nos da mão da morte, tirou-nos da fornalha ardente e arrancou-nos do meio das chamas. Glorificai o Senhor, porque ele é bom, porque eterna é a sua misericórdia. Está vendo? Esse versículo está aqui no livro de Daniel. Louvai o Senhor, porque ele é bom, porque eterna é a sua misericórdia. Homens piedosos, bendizei o Senhor, Deus dos deuses. Louvai e glorificai-o, porque eterna é a sua misericórdia. Os louvores, esses louvores vocês vão encontrar, mais uma vez eu digo, para que você conheça a palavra de Deus, para que ela te ilumine, para que ela te restaure, te refaça, te ajude a caminhar, te fortaleça, para que você passe vitorioso pela prova. Você vai abrir lá no livro de Daniel 3, a partir do versículo 52, você vai glorificar a Deus com esses louvores. E o outro, né, o penitencial, para você pedir a Deus piedade, eu recitei, gente, assim, de cabeça, não foi literal, o Salmo 50. Então você pode ir lá também, para fazer da palavra de Deus a extensão do seu coração na oração. Então é isso. Que Deus seja profundamente agradável a ti. Busque ele. Busque de todo o coração. Então, Santa Faustina escreveu também no diário dela, lá no parágrafo 1742, ela também fez uma extensão, né? E olha que nada foi combinado aqui. Eu estou vendo os louvores e abri o diário. E aí ela coloca assim, bem parecido com os louvores. Sede bendito, Deus misericordioso, amor eterno. Vós estáis acima dos céus e do firmamento azul. A pura multidão dos espíritos vos louvam, assim com o seu eterno hino. Três vezes santo, santo, santo. Contemplando-vos face a face, ó Deus, vejo que antes deles poderias ter chamado à vida outras criaturas. Por isso, prostrando-me diante de vós em adoração, com grande humildade, compreendo bem que essa graça provém unicamente da vossa misericórdia. E aí, ela faz uma narrativa aqui que me surpreende. Santa Faustina vai para aquele momento da queda do anjo que caiu, né? E ela diz assim, um dos mais belos espíritos não quis reconhecer a vossa misericórdia. O maior pecado do inimigo de Deus, nosso inimigo em potencial, foi não reconhecer a misericórdia. E Santa Faustina diz, cego em seu orgulho, arrasta a outros, e de anjos esplêndidos tornam-se demônios. E no instante das alturas do céu é precipitado ao inferno. Se você quer ler mais um pouquinho sobre tudo isso que Santa Faustina está trazendo, você vai para o parágrafo 1742. E aí, no diário de Santa Faustina. E aí ela exalta a fidelidade. Ela diz assim, então os anjos fiéis exclamaram, seja glorificada a misericórdia de Deus. E superaram felizes a prova de fogo. Tá vendo? Aqui foi a prova dos anjos. E é o Espírito quem nos mostra. Eu falava da prova que os homens, nossos primeiros pais, não conseguiram passar. Assim como esse anjo também não conseguiu. Mas os anjos que estão conosco, o nosso anjo da guarda, ele passou pela prova e ele é vitorioso. Então os anjos fiéis exclamaram, seja glorificada a misericórdia de Deus. E superaram felizes a prova de fogo. Glória a Jesus, ao Cristo humilhado. Glória à sua mãe, a Virgem humilde e pura.

Após essa batalha, esses espíritos puros mergulharam no oceano da divindade, no oceano da misericórdia de Deus, meditando, adorando a sua misericórdia sem fim. Submergem na sua beleza e no seu imenso esplendor, conhecendo a Trindade de pessoas, mas uma só divindade. Ela diz assim: os anjos conheceram a Trindade de pessoas, né? Porque Deus é Pai, Filho e Espírito Santo, né? De pessoas, mas de uma só divindade, né? Deus revelou a Santa Faustina esse mistério, o mistério da Santíssima Trindade. Sede adorado, diz Santa Faustina. Sede adorado, único e misericordioso Deus, na sua Santíssima Trindade. Insondável, imensurável, inconcebível, mergulhando em vós, a mente dos anjos não vos pode compreender. Por isso repetem sem cessar: Santo, Santo, Santo. Gente, que coisa mais linda. Eu nunca tinha meditado tão profundamente essa passagem do diário unida aos louvores de Daniel. E Deus sempre me surpreende, porque Ele que preparou esse banquete para a gente hoje. E esse banquete está nos alimentando. Muita gente está sentindo em casa, tenho certeza, essa ternura no coração de um Deus que quer que a gente aprenda mais dEle. Por isso Ele diz: aprendei de mim, que sou manso e humilde de coração. E a gente vai escutar uma canção agora para louvar o Senhor, porque o louvor é perfeito. Nós somos feitos para o louvor. Fomos feitos para louvar a Deus na sua imensidão, no seu amor. Um dia nós vamos nos unir aos anjos para esse louvor ser eterno. Mas enquanto a gente está aqui na terra, será que a gente não pode parar para louvar? Então cante para Deus nesse momento. Louve a Deus de todo o seu coração.

0: com minha força. Eu quero amar-te, Senhor, mas eu quero que o Senhor aumente minha força para que eu te ame mais do que a mim mesmo e do que tudo, Senhor, que está à minha volta. E eu abri aqui o diário para encerrar e dizer para você essa palavra. No 616, Jesus diz assim: nada temas. Aliás, no 613, nada temas, eu estou sempre contigo. E aí, na quinta-feira santa, Santa Faustina diz que estava na sua cela e ela olhou para cima e viu acima dela a hóstia consagrada. E estava com a claridade imensa. Então, Santa Faustina diz que ouviu uma voz que vinha da hóstia, do alto. E ela ouviu a voz dizer assim: nela está a tua força, ela te defenderá. Você vai ler no 616. Na Eucaristia está a tua força, a Eucaristia te defenderá. Que o Senhor te abençoe e te guarde. E a gente termina dizendo: não há poder maior do que o poder da Santíssima Trindade. E é com este poder que nós nos revestimos, em nome do Pai, do Filho e do Espírito Santo. Amém. Amém. Jesus Eucarístico,
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0: Ó Jesus Eucarístico,
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0: Bom dia, povo de Deus.
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dia, minha gente. Programa Tempo da Misericórdia no ar. Aqui na minha, na sua, na nossa rádio Agnus Dei FM 106.7. Estamos na quinta-feira eucarística, dia em que o Santíssimo Sacramento está exposto em cada altar, em cada igreja espalhada por esse mundo. Na comunicação do programa, eu, Cândida Guimarães, e a gente já começa o programa fazendo reflexões. Sim, esse momentinho que a gente para pensar um pouco na vida, porque a gente passa por esse mundo e vai vendo tantas coisas. O mundo de hoje está cheio de problemas, cheio de pessoas com problemas, cheio de pessoas precisando da nossa ajuda. E o mundo de hoje também está cheio de pessoas que apenas sentem pena, pena do próximo. Minha gente, é muito triste esse sentimento de pena, ter pena do outro, porque pena é um sentimento muito passivo. Você olha para o outro, olha para o que o outro está passando, sente pena, sente dó, mas não faz nada. Nem no lugar dessa pessoa você se coloca. E hoje a reflexão é exatamente essa. O mundo está tão necessitado de misericórdia, de compaixão, de empatia. E, no entanto, as pessoas estão cada vez mais egoístas. A pena, minha gente, é um sentimento quase de superioridade. Já a compaixão... A compaixão é uma conexão profunda que motiva você a agir para ajudar o outro. Olha, a pena, né? Tem gente que diz assim: nossa, eu tenho tanta pena de fulano. Pode até ter, pode até sentir dor ao ver o outro passar por determinado problema, mas não age. E esse é o problema. Nós precisamos de pessoas com ações, com gestos concretos. Você olha para o sofrimento do outro, quando você sente pena dela, né? Você olha como se fosse de cima para baixo. Ou então, você olha como que de longe. A pessoa que sofre, ela às vezes é vista como frágil, como uma coitadinha, como uma pessoa inferior. E aí vem esse sentimento de pena que nós devemos rejeitar dentro da gente. Porque esse sentimento de passividade não é o que Jesus quer de cada um de nós. Esse sentimento de pena não leva à ação, a uma ação real, a uma ação concreta. Você apenas sente tristeza, mas segue a sua vida. A compaixão não, minha gente. A compaixão é genuína. Você reconhece que o outro é um ser humano igual a você. Não existe aí um sentimento de superioridade, mas sim um respeito pela dignidade de quem passa pela dor. E esse sentimento de respeito impulsiona você a fazer algo para aliviar o sofrimento do outro, oferecendo um apoio real, verdadeiro. Compaixão, minha gente. Compaixão é a capacidade de perceber a dor alheia e sentir esse impulso sincero de ajudar a diminuir o sofrimento do outro. Além da empatia, nós precisamos ir além da empatia, porque a empatia é apenas entender o que o outro sente. Mas a compaixão inclui a vontade de agir. Não é pena, viu? Compaixão não é ter dó. Compaixão não é aquele sentimento vazio que não nos leva a agir. Sentir pena mantém a distância, mantém o outro bem longe da gente. Já a compaixão aproxima, ela busca uma solução prática. Interessante, né?
Então nós precisamos combater essa peninha que nós sentimos do outro com compaixão. É aquela escuta atenta, prestar atenção nos outros sem julgar. É ter ações gentis, fazer pequenos gestos para apoiar quem passa por dificuldade. É também esse cuidado próprio, sim. Também devemos ter compaixão com a gente mesmo, ser bondoso com nossos próprios erros e dores. E por fim, precisamos imitar Jesus. Jesus passou aqui nessa terra sentindo a dor do outro e fazendo acontecer a cura do outro. E agora vamos de música, minha gente, música boa.

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1: A música diz: vivo o céu, porém com os pés no chão. Isso traduz muito o que a gente estava refletindo, sim. Nós devemos procurar a santidade, nós devemos viver em oração, nós devemos viver sim em comunhão com Deus, mas a gente precisa ter os pés no chão, porque nós estamos vivos aqui nessa terra e nós estamos aqui para ajudar o outro, para sentir a dor do outro, para ter compaixão. Então vamos rezar, vamos pedir ao bom Deus que encha o nosso coração de compaixão e que esvazie de dentro de nós qualquer sentimento de pena, esse sentimento que distancia o nosso coração do coração do irmão. Diga comigo, mas diga com fé. Em nome do Pai e do Filho e do Espírito Santo. Amém. E agora reze comigo, reze a oração Alma de Cristo, a oração de Santo Inácio de Loyola, que nós adotamos como a oração do programa Tempo da Misericórdia. Alma de Cristo, santificai-me, corpo de Cristo, salvai-me, sangue de Cristo, inebriai-me, água do lado de Cristo, lavai-me, paixão de Cristo, confortai-me. Ó bom Jesus, ouvi-me. Dentro de vossas chagas, escondei-me. Não permitais que eu me separe de vós. Do espírito maligno, defendei-me. Na hora da minha morte, chamai-me e mandai-me ir para vós, para que com os vossos santos vos louve por todos os séculos dos séculos. Amém. A oração Alma de Cristo, uma oração tão eucarística, uma oração que devemos fazer sempre ao recebermos Jesus na Santa Comunhão. Santa Faustina, nossa santinha dos nossos dias, ela também tinha esse amor pelo próximo, ela sentia compaixão, ela tinha misericórdia. E em um dos retiros que ela participou ali no convento, ela deixou escrito um parágrafo muito lindo no seu caderno. Era o segundo caderno que ela estava escrevendo. E ela deixou assim: hoje participei de um retiro de um dia. Na última conferência, o sacerdote falou que o mundo necessita muito da misericórdia de Deus. Este é um tempo como que excepcional, em que a humanidade necessita muito da misericórdia divina e de oração. Então ouvi uma voz na alma. E aí a irmã Faustina, né, nesse parágrafo 998, para você que tem o diário, diário número 998, a irmã Faustina anotou as palavras que Jesus disse a ela nesse momento em que ela estava participando desse retiro de um dia. Jesus disse assim: estas palavras, Faustina, são dirigidas a ti. Faz tudo o que estiver ao teu alcance pela obra da minha misericórdia. Desejo que seja louvada a minha misericórdia. Estou dando à humanidade a última tábua de salvação, isto é, o refúgio na minha misericórdia. O meu coração se alegra com a festa da misericórdia. E aí, irmã Faustina nota: após essas palavras, compreendi que nada me pode dispensar da tarefa que o Senhor me confiou. Engraçado, né, minha gente? A tarefa que o Senhor me confiou. E hoje a gente se questiona: qual foi a tarefa que o Senhor confiou a mim, a você? Nada pode nos dispensar dessa tarefa. A mensagem da irmã Faustina fala sobre a misericórdia, fala sobre o mundo, como o mundo está precisando de misericórdia divina e de oração. É, minha gente, o mundo, ele é digno de pena, mas ele é necessitado de misericórdia. Vamos de música, minha gente, música boa.

0: Essa música, ela toca muito forte no nosso coração, é uma letra muito profunda. O nome dessa música é Encontro com o Crucificado. A gente precisa aceitar as tarefas que Jesus tem para nós. Eu vou chamar um brevíssimo intervalo, mas eu peço a você não desligue, porque a Rádio Agnus Dei FM, até nos intervalos, ela evangeliza.
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3: 8h27.
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Estamos de volta, minha gente, aqui na Rádio Agnus Dei FM 106.7, na comunicação Cândida Guimarães, fazendo o programa Tempo da Misericórdia acontecer. Nós já tivemos o primeiro bloco, onde nos revestimos do poder da Santíssima Trindade, rezamos a oração Alma de Cristo, tivemos ali o momentinho da comunhão dos santos, onde eu medito sobre uma passagem do Diário de Santa Faustina. E agora, nesse segundo momento, nós temos o nosso estudo bíblico. Sim, um estudo promovido de forma gratuita para você, ouvinte da Rádio Agnus Dei FM. E nós fazemos esse estudo através de um método muito simples, chamado A Bíblia no Meu Dia a Dia. É um método criado pelo Monsenhor Jonas Habib, fundador da comunidade Canção Nova. E a primeira ação para a gente estudar a palavra de Deus, nos diz o Padre Jonas, é pedir ajuda do alto, pedir ajuda ao Espírito Santo de Deus. E nós o fazemos através de música.

Que o Espírito Santo possa derramar seus dons sobre todos nós e nos capacitar para bem entendermos no nosso estudo a sua santa palavra, que hoje está no Evangelho de Jesus Cristo segundo Lucas, capítulo 10, versículos de 1 ao 42. Eu peço que você escute, mas escute com atenção. Depois disso, o Senhor designou outros 72 e os enviou dois a dois à sua frente a toda cidade e lugar para onde ele mesmo deveria ir. E dizia-lhes: a colheita é grande, mas os trabalhadores são poucos. Pedi, pois, ao Senhor da colheita que mande trabalhadores para a sua colheita. Ide, eu vos envio como cordeiros para o meio de lobos. Não leveis bolsa, nem sacola, nem sandálias, e a ninguém saudeis pelo caminho. Em qualquer casa em que entrardes, dizei primeiro: paz a esta casa. E se ali morar alguém que seja da paz, a vossa paz repousará sobre ele, senão retornará para vós. Permanecei naquela mesma casa, comei e bebei do que tiverem, porém o trabalhador tem direito a seu salário. Não passeis de casa em casa. Quando entrardes numa cidade e fordes bem recebidos, comei do que vos servirem, curai os enfermos que nela houver e dizei-lhes: o reino de Deus está próximo de vós. Quando, porém, entrardes numa cidade e não vos receberem, saí pelas ruas e dizei: até a poeira de vossa cidade que se grudou aos nossos pés, sacudimos contra vós. No entanto, sabei que o reino de Deus está próximo. Eu vos digo, naquele dia, Sodoma será tratada com menos rigor do que aquela cidade. Ai de ti, Corazim, ai de ti, Betsaida, se tivessem acontecido em Tiro e Sidônia os milagres feitos no meio de vós, há muito tempo elas teriam se arrependido, com roupas de saco e sentadas sobre a cinza. Pois bem, no dia do julgamento, Tiro e Sidônia serão tratadas com menos rigor do que vós. E tu, Cafarnaum, acaso serás elevada até o céu? Até o inferno descerás. Quem vos ouve, a mim ouve. E quem vos rejeita, a mim rejeita. Quem me rejeita, rejeita aquele que me enviou. Os 72 voltaram cheios de alegria, dizendo: Senhor, até os demônios se submetem a nós por causa do teu nome. Jesus respondeu: eu vi Satanás cair do céu como um relâmpago. Eu vos dei autoridade para pisar em cobras e escorpiões e sobre todo o poder do inimigo. Nada vos poderá fazer mal. Contudo, não vos alegreis porque os espíritos se submetem a vós. Alegrai-vos antes porque vossos nomes estão inscritos nos céus. Naquela hora, Jesus exultou no Espírito Santo e disse: eu te louvo, ó Pai, Senhor do céu e da terra, porque escondeste estas coisas aos sábios e entendidos e as revelaste aos pequeninos. Sim, ó Pai, assim foi do teu agrado. Tudo me foi entregue por meu Pai, e ninguém conhece o Filho senão o Pai, e ninguém conhece o Pai senão o Filho, e aquele a quem o Filho o quiser revelar. E voltando-se para os discípulos em particular, disse-lhes: bem-aventurados os olhos que veem o que vós vedes, pois eu vos digo, muitos profetas e reis quiseram ver o que vós estáis vendo e não viram,
quiseram ouvir o que estás ouvindo e não ouviram. Um doutor da lei se levantou e, para experimentar Jesus, perguntou: Mestre, que devo fazer para herdar a vida eterna? Jesus lhe disse: Que está escrito na lei? Como leis? Ele respondeu: Amarás o Senhor teu Deus de todo o teu coração, com toda a tua alma, com toda a tua força e com todo o teu entendimento, e a teu próximo como a ti mesmo. Jesus lhe disse: Respondeste corretamente. Faze isso e viverás. Ele, porém, querendo justificar-se, disse a Jesus: E quem é o meu próximo? Jesus retomou: Certo homem descia de Jerusalém para Jericó e caiu nas mãos de assaltantes, que lhe arrancaram tudo, espancaram-no e foram embora, deixando-o meio morto. Por acaso descia por aquele caminho um sacerdote, mas ao ver o homem passou longe. Assim também um levita chegou ao lugar, viu o homem e seguiu adiante pelo outro lado. Um samaritano, porém, que estava viajando, chegou perto dele e, ao vê-lo, moveu-se de compaixão. Aproximou-se dele e tratou-lhe as feridas, derramando nelas azeite e vinho. Depois, colocou-o sobre seu próprio animal e o levou a uma hospedaria, onde cuidou dele. No dia seguinte, pegou 2 denários e deu-os ao dono da hospedaria, recomendando: Cuida dele, e o que gastares a mais, eu pagarei quando eu voltar. No teu parecer, qual dos 3 fez-se o próximo do homem que caiu nas mãos dos assaltantes? Ele respondeu: Aquele que usou de misericórdia para com ele. Então Jesus lhe disse: Vai e faze o mesmo. Enquanto estavam a caminho, Jesus entrou num povoado e uma mulher de nome Marta recebeu-o em casa. Ela tinha uma irmã, Maria, que sentada aos pés do Senhor, ouvia sua palavra. Marta, porém, estava ocupada com muito serviço. Aproximou-se e disse: Senhor, não te importas que minha irmã me deixe sozinha a servir? Dize-lhe que me ajude. O Senhor, porém, lhe respondeu: Marta, Marta, tu andas preocupada e agitada por muitas coisas. No entanto, uma só coisa é necessária. Maria escolheu a melhor parte e esta não lhe será tirada. Minha gente, essa é uma palavra que tem poder de salvação. Por isso, nós devemos dar glória a Deus por ela. O texto foi lido, vamos então aplicar o método, retirando do texto os 3 itens. Primeiro, promessa. Está no versículo 19b, onde Jesus diz: Nada vos poderá fazer mal. Uma promessa feita àqueles 72 homens que estavam alegres, exultantes até, porque os demônios se submetiam a eles pelo nome de Jesus. E Jesus meio que dá uma baixada ali na alegria deles, mostrando que a maior alegria era o fato dos nomes deles estarem inscritos nos céus. É muito linda a pedagogia de Jesus. Que possamos tomar para nós essa promessa feita por Jesus. Segundo item, ordem. Está no versículo 2, bem no comecinho, onde Jesus vai dizer: Ide. É um verbo tão pequeno, mas que contém algo precioso nele: a confiança. Só obedece a essa ordem quem confia em Jesus. Terceiro item, princípio eterno, está no versículo 9. O reino de Deus está próximo de vós. Minha gente, isso é um princípio eterno, porque nunca vai mudar. Ninguém pode apagar essa verdade dita por Jesus. O instrumento de trabalho de Jesus é a verdade, minha gente. Ele é a verdade. Tanto é que ouvimos agora há pouco um doutor da lei fazendo uma pergunta para testar Jesus. E Jesus responde com uma parábola, a parábola conhecida como a
o bom samaritano. É uma parábola repleta de verdade e de compaixão, porque no versículo 33, deixa eu pegar aqui para eu ler para você de novo, vai dizer assim: um samaritano, porém, que estava viajando, chegou perto dele e, ao vê-lo, moveu-se de compaixão. Interessante, né? A gente estava meditando no primeiro bloco sobre a compaixão, sobre o sentimento da pena, né? De ter pena. Ter pena não é um sentimento bom, porque é um sentimento de superioridade. E esse sentimento de pena não faz você agir. Já compaixão não. Compaixão, você sente a dor do outro e é impulsionado a agir. Foi isso que o samaritano fez. O bom samaritano, ele sentiu compaixão e agiu concretamente. Engraçado, né? A diferença entre pena e compaixão. É, muitas vezes a gente se confunde com as palavras, né? No português, acha que ter compaixão é ter pena, e não é. Hoje nós aprendemos isso também. Que o Senhor nos livre de ter pena dos outros e que o Senhor possa encher o nosso coração de compaixão, porque existe muito a se fazer. Existem muitas obras concretas a se fazer. Existe muita missão e os trabalhadores são poucos. Vamos ouvir uma música que vai falar sobre isso.

É, minha gente, nós temos muito o que fazer por esse mundo. Sentir pena é muito pouco. Nós precisamos de compaixão, de misericórdia. Que o bom Deus enche o nosso coração de compaixão para com os nossos irmãos. Assim seja. Amém. E dessa forma, minha gente, nós vamos encerrar mais um programa Tempo da Misericórdia. Lembrando que o programa terminou, mas a programação continua durante todo o dia, porque hoje é quinta-feira de adoração. Então diga comigo, mas diga com fé. Não há poder maior do que o poder da Santíssima Trindade. E é com esse poder que nós nos revestimos. Em nome do Pai, e do Filho, e do Espírito Santo.

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1: 8h54.
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1: 9:20.
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1: 9h41.
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0: Duas espécies de pessoas devem comungar com frequência: os perfeitos, para se conservarem na perfeição, e os imperfeitos, para chegarem à perfeição. São Francisco de Sales.
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1: 9:55.
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0: Olá, louvado seja nosso Senhor Jesus Cristo.
1: Para sempre seja louvado.
0: Sejam bem-vindos nesta hora, quando estamos de novo querendo nos alimentar com a palavra de Deus, para assim preparar o nosso interior para poder, se possível, o pão eucarístico, que é outro alimento que nos fornece a Igreja através da Eucaristia. Como sempre, vamos também hoje refletir a palavra de Deus do texto que a Igreja hoje apresenta nas Eucaristias, nas Santas Missas, conforme o esquema chamado leitura orante. O primeiro passo da leitura orante é simplesmente leitura. Devemos conhecer o texto que hoje queremos refletir. Este texto se encontra no Evangelho de Lucas, capítulo 5, versículo 1 a 11. Lucas 5, 1 a 11. Vamos então ver o que nos diz este trecho. Naquele tempo, Jesus passava na margem do lago de Genezaré, e a multidão apertava-se ao seu redor para ouvir a palavra de Deus. Jesus viu duas barcas paradas na margem do lago. Os pescadores haviam desembarcado e lavavam as redes. Subindo numa das barcas, que era de Simão, pediu que se afastasse um pouco da margem. Depois sentou-se e da barca ensinava as multidões. Quando acabou de falar, disse a Simão: avança para as águas mais profundas e lançai vossas redes para a pesca. Simão respondeu: mestre, nós trabalhamos a noite inteira e nada pescamos. Mas, em atenção da tua palavra, vou lançar as redes. Assim fizeram e apanharam tamanha quantidade de peixes que as redes se rompiam. Então, fizeram sinal aos companheiros da outra barca para que viessem ajudá-los. Eles vieram e encheram as duas barcas a ponto de quase afundarem. Ao ver aquilo, Simão Pedro atirou-se aos pés de Jesus, dizendo: Senhor, afasta-te de mim, porque sou um pecador. É que o espanto se apoderou de Simão e de todos os seus companheiros, por causa da pesca que acabavam de fazer. Tiago e João, filhos de Zebedeu, que eram sócios de Simão, também ficaram espantados. Jesus, porém, disse a Simão: não tenhas medo. De hoje em diante, tu serás pescador de homens. Então, levaram as barcas para a margem, deixaram tudo e seguiram a Jesus. Este é o trecho que está dado para nós pela liturgia desta quinta-feira. Como sempre, depois da leitura, queremos tentar responder à pergunta: o que texto diz em si? Sempre lembro que não procuramos ainda puxar a reflexão o que texto diz para mim, mas queremos primeiro entrar mais possível na profundidade do texto, o que ele nos apresenta. Isso é a palavra de Deus, que através dela, da forma própria que a palavra de Deus apresenta nos evangelhos, o que Deus está querendo dizer, o que ele quer dizer em si, em que nos quer chamar a atenção. Vamos então refletir sobre esta pergunta, o que o texto diz em si, quando ouviremos o primeiro canto, que da forma poética nos diz sobre este recado de Jesus: lançai as redes na pesca. Isso que Papa João Paulo II, no início do segundo, no final do segundo milênio, colocou na carta com palavras latinas, duc in altum. Vamos escutar a música que também apresenta esta parábola, este acontecimento evangélico, na forma poética.

0: Primeiro ponto da leitura orante, depois da leitura, queremos nos debruçar para refletir o que texto diz em si. O texto nos apresenta hoje Jesus ensinando o povo, mas da forma muito interessante. Ele percebeu que não pode ficar de pé na praia porque as pessoas se comprimiram contra ele. Então, viu duas barcas e pediu a barca do Simão Pedro para que possa utilizar esta barca e se afastou um pouquinho da terra e de barco, tendo todo mundo, né, todas as multidões na sua frente, parados na praia, começa a ensinar. Podemos ver que Jesus aqui olha para a situação e se preocupa para que as pessoas possam ouvir o que ele fala. Então, usa esta situação da barca, água, sabemos que é bom transmissor da voz também, que a voz dele, a palavra dele, possa chegar para mais número de pessoas. Jesus é um estrategista muito bom quando se preocupa para que as pessoas possam ouvir tudo o que ele fala. O evangelista, neste trecho, não diz o que Jesus falou, porque foi outro pensamento que ele tinha para transmitir através desta situação. Porque veja, quando terminou a sua fala, ele pediu para que Pedro lança redes para pescar. E Pedro, um pescador muito experiente, sabe que durante o dia, quando águas são quentes, o peixe desce mais profundo, mais embaixo, onde águas são mais frias. E sabe que se de noite não pescou nada, então, com certeza, agora o peixe não chega para a superfície para que a rede pode apanhar a peixe. Mas, quem sabe, empolgado pelas palavras de Jesus, muito bonitas, muito envolventes, ele disse, ouvindo as suas palavras, eu vou lançar a rede. E lançou. E qual foi a surpresa dele quando apanhou tanto peixe que precisa chamar outra barca dos seus sócios para que assim eles podem realmente juntar tudo o que a rede apanhou quando se rompendo. Percebeu que aqui tem uma coisa milagrosa, uma coisa extraordinária, que Jesus não só é muito importante na fala, mas também nas ações. Então, ele se lança diante de Jesus com estas palavras tão significativas. Senhor, afasta-te de mim, porque sou um pecador. Interessante, porque Pedro fala aqui que ele é pecador. Não, quem sabe, umas outras palavras que não esperava, que ficou surpreso, que Jesus é uma pessoa fantástica, né? Um homem que pode fazer coisas impossíveis. Não, ele fala sobre si mesmo. Eu sou um pecador. Diante desta situação milagrosa que ele experimenta, ele se reconhece como pessoa pecadora, quer dizer, indigno daquela graça, daquele milagre que estava, né, agora experimentando. E Jesus fala também para ele palavras muito bonitas. De agora em diante, tu serás pescador de homens. Chama então o Pedro para sua própria companhia, para que ele aprenda com Jesus não pescar, porque ele já sabia, mas aprender como ele deve agir para poder pescar pessoas para Jesus. E Pedro lança tudo para trás e começa a seguir Jesus. Assim, falando na margem, eu me sempre perguntava o que estes apóstolos, futuros apóstolos, fizeram com tanta tamanha de peixe. Venderam? Não tinha geladeira para guardar para depois. Então, o que eles fizeram? Penso que isso também se mostrou o coração de Pedro e seus companheiros, porque, no meu ver, eles deviam distribuir este peixe para toda esta multidão que estava escutando os pronunciamentos de Jesus na praia. Porque assim eles também mostraram sua generosidade. Não se mostraram egoístas, gananciosos, para tudo ficar com eles. Eles deviam distribuir estes peixes para outros, para toda a multidão que estava ao seu redor. Por isso, eles são chamados para seguir Jesus, para serem não pescadores de peixe, mas pescadores de homens. Que quem sabe peixe também pode servir para pescar os homens, né? Mas assim, penso que eles agiram, e isso também mostrou para Jesus que são homens que não conhecem ainda a Boa Nova, mas têm coração bom, naturalmente bom, para poder distribuir e repartir com os outros, com seus semelhantes, o benefício que, de repente, sem pensar, sem poder apanhar, receberam pela bondade, pelo milagre de Jesus. Queremos também escutar o que você achou sobre este texto. Se você tem alguma palavra, alguma reflexão própria para repartir conosco e repartir com outros radio-ouvintes, se liga conosco. João Paulo vai dar número.
1: Então, pessoal, o número do nosso WhatsApp é 87991285594. Repetindo, 87991285594.
0: Então, apóstolos deixaram a barca e seguiram Jesus. Muito bonito sobre isso canta Padre Zezinho no canto A um Barco Esquecido na Praia. Eu te chamei...

0: Muito bem, vamos partir para o segundo ponto, que é o que estas palavras de Deus hoje refletidas falam para mim. O que eu reconheço que tem aqui as coisas diretas ou indiretas que Deus quer falar para mim. Olha, em primeiro lugar, eu queria que chamar a atenção de vocês para estas palavras. Mestre, nós trabalhamos a noite inteira e nada pescamos, mas em atenção à tua palavra, vão lançar as redes. O que isso fala para mim? Muitas vezes a gente quer fazer algumas coisas para Jesus, para Deus, e percebemos que as coisas não estão dando certo, não rendem, como se diz. Por quê? Porque muitas vezes eu faço as coisas como se fosse por mim mesmo, pela minha iniciativa, para aumentar um próprio ego, para me tornar alguém importante. Mas isso, podemos dizer assim, não é coisa abençoada por Deus. Mas, quando eu faço alguma coisa e tenho a bênção de Deus, ganhei e percebi uma inspiração de Deus, que Ele quer que eu faça isso, que eu faça aquilo, então, isso rende. Isso dá satisfação própria, isso também até pode acontecer em forma de uma coisa extraordinária, como um milagre. Mas também temos que perceber que muitas vezes Jesus se utiliza para nos manifestar o que Ele quer, como Ele quer, como devemos nos agir. Deus usa a Igreja, de maneira especial o Santo Padre, Colégio de Bispos, que nos dizem em que rumo nós devemos caminhar, que assuntos devemos colocar como prioridade. Então nós precisamos escutar esta voz, porque através deles Jesus, da forma audível para nós, nos fala o que Ele quer que se faça. Que não sejam, claro, peixe em tamanho grande, mas sejam outras coisas que se apresentam. Como, por exemplo, este mês de setembro que começamos, a Igreja, através dos bispos do Brasil, nos indica que este mês devemos nos dedicar também para a leitura e reflexão da Bíblia, mês bíblico, mês da Sagrada Escritura. Quantos de nós tem Bíblia na casa, no estante, empoeirada, toda sem ser usado? Parece que só está lá como um santo de gesso, quem sabe parado na nossa prateleira. Jesus também se pronuncia através da Igreja. Não esqueça isso. Isso é muito importante, porque não eu que quero, eu que devo fazer, eu que entendo. Não, eu escuto o que Jesus fala. E Ele tem seus canais pelas quais se dirige a nós. E a Igreja é um canal muito claro para nosso entendimento. O que também vejo que nós devemos prestar mais atenção do texto como algo que é dirigido para nós. O Pedro ficou tão espantado pelo milagre que ele participou, que ele disse: afasta-te de mim, Senhor, porque sou um pecador. Sim, nós somos pecadores e não paramos de ser pecadores, até se, pela graça de Deus, podemos evitar certos pecados mas somos pecadores, porque somos carnais e carne muitas vezes nos puxa para fazer as coisas que são contrárias à vontade de Deus. Afasta-te de mim, Senhor. Nós devemos, em todo tempo, penso eu, aqui, inspirados pela palavra de Pedro, apresentada no Evangelho de hoje, não podemos esquecer esta verdade sobre nós. Eu sou pecador. E se eu sou convidado por Deus, como Pedro do Evangelho de hoje, para fazer alguma coisa extraordinária, não porque eu sou bom, não porque eu sou perfeito, não porque eu consegui já afastar vários pecados da minha vida, mas eu só consigo porque Jesus, na sua misericórdia, vê em mim as possibilidades. Embora que sou pecador, embora que sou fraco, mas Ele me dá esta graça e através de mim Ele quer fazer coisas para outras pessoas. Como rezamos no terço da misericórdia, quando falamos que eu estou pedindo misericórdia por mim e pelo mundo inteiro. Isso é também algo que Jesus, através da Santa Faustina, confirmado pela autoridade da Igreja, nos pede. Eu sou pecador, você é pecador, mas eu quero que tu rezas pedindo misericórdia por ti e pelo mundo inteiro. E como este mundo precisa a misericórdia de Deus. Quantas guerras, quantos dirigentes dos países poderosos que parece não têm nenhum pensamento próprio perto de Deus, só pensam no si mesmo, no seu país, no seu povo e não pensam nos outros. Precisamos apresentar misericórdia, a misericórdia de Deus, estes povos, estas pessoas e a mim mesmo, porque sou pecador. E você, tem alguma reflexão sobre este ponto? Se quer, pode repartir conosco, né, João Pedro?
1: Sim, sim, Dom. A gente já tem aqui a participação de Genier, lá da cidade de Bimirindo. Ele diz aqui, bom dia, Dom Eduardo e João. O texto nos mostra o cansaço e, de certa forma, a insegurança e medo de Simão Pedro. Mas, ao mesmo tempo, a confiança que teve nas palavras de Jesus. Lançou as redes e teve um testemunho, um resultado positivo. Assim devemos ser e agir. Mesmo diante de medo, da insegurança, temos a certeza que Jesus está conosco. De entregarmos nosso leme e nos conduzir aonde Ele queira. De que Ele nos fortaleça na confiança, na fé e na certeza que não estamos sozinhos nessa missão. Que somos chamados a ser pescadores de homens, lançar as redes nesse mundo, espalhar o Evangelho em favor de sua messe e de seu reino. Pois como cristãos batizados, somos de uma certa forma privilegiados e chamados a contribuir na evangelização missionária e catequética.
0: Muito bem, você sempre se pronuncia da forma muito exata. Gostei e também acredito que os outros radio-ouvintes gostaram da sua reflexão. Obrigado, viu?
1: Também temos aqui uma participação de Kátia lá em Recife. Ela diz aqui o seguinte, bom dia do Eduardo, bom dia João. Então, a experiência de Pedro, certamente singular, é também representativa da chamada de cada apóstolo do Evangelho, que nunca deve desanimar no anúncio de Cristo a todos os homens, até os confins do mundo. O texto faz meditar sobre a vocação ao sacerdócio e a vida consagrada. Ela é uma obra de Deus e o homem não é um autor da sua própria vocação, mas dá resposta à proposta divina e à debilidade humana. Então, não deve causar medo. Se Deus quem chama, é necessário ter confiança na sua força, que age precisamente na nossa pobreza. É preciso confiar cada vez mais no poder da sua misericórdia que transforma e renova.
0: Muito obrigado, dona Kátia. Como sempre, seus pensamentos apresentados com certeza se somam com todo este pensamento, todas as reflexões que estamos fazendo. Muito obrigado, viu?
1: Pronto, dona. Até o momento só foram essas duas participações.
0: Passamos para o terceiro ponto da leitura orante, que é a oração. Terceiro ponto. Até agora Deus falou para nós. Neste ponto agora queremos nós falar para Deus. Quando lemos a Escritura, refletimos a Escritura, Deus fala para nós. Agora nós também devemos, quem sabe, retribuir a nossa fala para Jesus, para Deus. O que você pensa falar? O que pensa pedir? O que pensa agradecer para Deus, inspirado nestas palavras que estamos refletindo? Pensando nisso, vamos escutar a música.

0: Estamos no terceiro passo da leitura orante, que é a oração. Quer dizer, até agora Jesus falou para nós, Deus falou através da Escritura. Agora nós, o que nós poderíamos falar para Ele, inspirados nestas palavras de Deus que refletimos até agora? Eu, pessoalmente, quero fazer para Deus meu agradecimento. E escrevi assim: Senhor, eu te agradeço que, embora indigno e pecador, me chamaste para ser o pescador de homens. Nós, batizados, também temos algo que nós devemos reconhecer como chamada de Deus. Pode ser que não chama você para ser sacerdote, para ser religiosa, religioso, mas através do batismo Ele te chama para ficar, de certa maneira, aberto para as inspirações da Igreja, para inspirações que vêm, às vezes, de pessoas necessitadas que estão perto de mim, as chamadas que vêm através de tantas guerras que estão se espalhando pelo mundo afora. Ultimamente eu vi que neste momento, em várias partes do mundo, está em ação 32 conflitos armados, alguns maiores que ganham destaque nos jornais, outros menos barulhentos, menos destacados, mas existem. Estas coisas também, de certa maneira, nos chamam para que nós, quem sabe, ajudemos a Deus salvar aquele povo que, da forma egoística, da forma muito chauvinística, estão querendo até submeter a si outros povos, outras pessoas, sem se preocupar com realmente a verdadeira felicidade das pessoas. Estes conflitos também nos chamam para que, quem sabe, nós apresentamos a Deus nossa preocupação, como rezamos no Terço da Misericórdia, por nós, por mim e pelo mundo inteiro. Tende misericórdia de nós e do mundo inteiro. Pede a Jesus, pede a Deus, para que Ele seja misericordioso. Se não te chama para uma coisa específica, para a Igreja, mas com certeza, como cristãos batizados, somos chamados para ajudar a Deus salvar as pessoas. Aqui, agora, neste lugar em que vivo, neste tempo que estou dado, que recebi de Deus a graça de viver e de entender. Se você tem algo para partilhar conosco, pode ligar, viu?
1: Temos aqui algumas participações já, viu, Dom? Vamos lá, vamos ouvir.
2: Bom dia, Padre Alain. Aqui é a Socorro da Laje Grande. Padre Alain, o nosso Deus sempre fica conosco, todo o tempo, toda hora. Todo tempo, toda hora, Deus está conosco. Só que a gente, como nós pecador, a gente se separa dele, quer se separar dele, mas sabendo que não dá certo. Porque a gente só tem potreção se a gente estiver ao lado dele. E ele quer estar do lado da gente. É porque a gente somos um pecador. Mas eu agradeço muito a Deus. Agradeço muito a Deus por a minha família, pela minha saúde, pelos nossos amigos, nossas amigas, estão tudo nas bênçãos do nosso Senhor Jesus. E eu só tenho que agradecer, Padre Alain. Uma boa tarde, fica com, um bom dia, fica com Deus.
0: Obrigado, viu? Mas aqui não tem Padre Alain, não, viu? Não sei de onde você tirou este Padre Alain. Você sabe, Pedro?
1: Sim, sei, Dom. Ela confundiu.
0: Tá bom, obrigado. Tem mais outros?
1: Sim, temos aqui uma participação, Dom.
3: Pessoal da Rádio Agnus Dei, encontrei vocês na internet, na Rádio Net, e todos os dias escutando a palavra de Deus e a programação, tanto à noite como agora. Eu moro em João Pessoa e estou caminhando na praia e escutando. Um bom dia para vocês, um abraço, a paz de Deus. Meu nome é Getúlio Leitão, eu faço parte da comunidade Canção Nova em João Pessoa, a nova célula da Canção Nova.
0: Ô Getúlio, cuida na praia para não queimar, viu? Porque é muito quente agora, viu? Obrigado.
1: Pronto, Dom, só foram essas.
0: Bem, vamos então para a última parte, que é a contemplação. Sempre lembro que a palavra contemplação é composta de duas palavras, contemplar e ação. Contemplar significa ajudar, fazer o possível para que a palavra se aloja em mim, que eu possa ruminar ela dentro de mim. Mas ela não pode ficar só em mim. A palavra recebida, a palavra que fez trabalho dentro de mim, ela puxa a gente para a ação. Que tipo de ação esta palavra de Deus hoje refletida está pedindo a mim? Para isso contemplarmos, vamos então escutar a música Panis Angelicus na forma instrumental.

Estamos no último ponto da nossa leitura orante, que é a contemplação. Como é que podemos realizar em ação este convite de Jesus? De agora em diante, tu serás pescador de homens. Nós podemos ser pescadores de homens? Claro, nem todo mundo pode ser da forma semelhante à de Pedro, à dos apóstolos. Mas podemos ser pescadores de homens, principalmente através de uma adesão espiritual, interior. E aqui quero lembrar uma frase que Jesus falou já no final da vida de Santa Faustina, que ela anotou no seu diário, quando disse para ela: ajude-me a salvar as almas. Ser pescador de homens, concretamente, deve se transformar para nós, atender este muito trágico pedido de Jesus: ajude-me a salvar as almas. Tem tantas almas que estão se perdendo. Ser pescador de homens, ajude-me a levar aos homens, as pessoas, para que sejam salvas. E várias maneiras isso pode fazer. Também pregando a palavra de Deus, dando bom testemunho, mas também pregando a palavra de Deus,

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2: 10h55. 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

0: respirar.
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1: Que a graça de Deus esteja com você agora, nesse momento, nessa hora santa dedicada a Jesus Eucarístico. Jesus que espera por cada um de nós, como essa canção que a gente medite. É Jesus dizendo que se sente só. É como se ele estivesse sentindo que tem alguém ali que podia estar com ele, fazer companhia. Mas a gente muitas vezes está preso no nosso sofrimento e não sente a presença do Senhor ao nosso lado. Então que nessa hora santa você abra o seu coração para que a gente deixe Jesus entrar. Deixe Jesus falar com você. Deixa Deus te tocar. Deixa que Deus permaneça com você para que você tenha desejo de ficar com Ele. Que você peça com fé, porque o Senhor, Ele nos garante. Pedi e recebereis. Buscai e achareis. Batei e abri-se-vos-á. Mas a gente muitas vezes não sabe nem o que pedir, não é? Não sabe nem o que pedir. Então vamos nos aproximar de Jesus nessa hora santa. Eu queria ler um trechinho aqui para você, para que você, com essas palavras, deixasse Deus te tocar. O que é que a gente mais precisa para ser feliz? Deixa eu dizer para você. O que a gente mais precisa é desejar Deus, porque Ele é a fonte da felicidade. E fora de Deus, a gente não vai se encontrar em canto nenhum, porque Ele nos fez para Ele, e somente para Ele. Então aqui, na imitação de Cristo, a gente tem um trecho que nos leva a pensar nisso. Porque as almas abrasadas de amor divino têm sede de sofrimento e são amantes apaixonadas da cruz. Toda alma que está abrasada pelo amor a Deus tem sede de sofrimento. Se o sofrimento para a gente é tormento, é porque eu amo pouco. Eu ainda não amo o suficiente. Porque o amor tem fome de sacrifícios. A prova disso é Jesus Cristo. O maior sacrifício. Aí é a prova de amor. Então, quanto mais a gente sofre, mais a gente deveria querer sofrer. Todo mundo aqui está longe disso, eu mesmo estou. A gente poderia entender isso. Porque se eu sofro por Deus, isso é para ser minha alegria. Como ver felicidade num sofrimento? Então, eu queria partilhar com você essas palavras para que a gente peça a Deus a graça de querer ser abrasada por amor. Ou sofrer ou morrer, disse um dia Santa Teresa de Ávila. Ela disse essas palavras, ou sofrer ou morrer. Porque ela estava passando por um deserto muito grande. Hoje a gente diria que ela estava em depressão, passando por uma ansiedade muito forte, Santa Teresa. Olha só, Santa Teresa teve ansiedade, depressão.
2: Verdade.
1: E ela estava sofrendo naquele deserto. E ela ficou de cama. E ali no sofrimento de cama, ela disse a Jesus que não estava aguentando mais. E Jesus se apresentou para ela, ensanguentado. Ensanguentado como ele ficou depois da flagelação. E ele disse, olha para mim, para que ela visse o que era sofrimento por amor. E ela diz, a partir daquele dia eu fiz um propósito, ou sofrer ou morrer. Se for para viver sem sofrer, eu prefiro morrer. Como entender isso, Jodalvo? Não é?
2: É verdade, é profundo demais, né? A gente vê como os santos, né, se deixaram moldar pela graça divina tão grande ao ponto de dizer isso.
1: Ou sofrer, né? Ou morrer.
2: Porque eles entendem uma coisa, eles têm uma visão muito além daquilo que a gente tem. Eles conhecem a verdade, eles conhecem o maior tesouro que é Cristo, né? Me lembrei agora de Santa Gema. Santa Gema chegava diante do crucifixo, né? E ela dizia assim, não vai me mandar sofrimento hoje, não.
1: O senhor não me ama mais?
2: É, pois é.
1: O senhor não me ama mais porque não me manda sofrimento? Já pensou? Você se acordar bem, todo bem, dizer, ô senhor, o senhor não me ama mais? Nem o dente está doendo, nem a dor de cabeça, nem a coluna. Pelo contrário, se a gente está com a dorzinha, quer que ela saia.
2: Pois é. E quando ela dizia isso, né, ela disse, se o senhor não me mandar, então não quero viver. Imagina, né? Então, caros irmãos e irmãs, vocês que estão em casa, junto conosco nesta hora santa, né, que você abra seu coração, peça ao Espírito Santo para entender essas palavras tão profundas, né, que transpassa até a alma.
1: É.
2: Né? Então é isso aí, que você em casa possa nesse momento também rasgar seu coração diante de Deus, adorar a Deus no seu coração. E que você possa nesse momento sentir também a graça de Deus como esses santos sentiram e Deus nos dá.
1: Sim.
2: Quem pede, recebe.
1: Recebe.
2: Isso é a palavra de Deus, não é, Clemas?
1: É, e que acalma o nosso coração. Por isso a gente vai fazer o sinal da Santa Cruz unido ao povo de casa, para que deixar que essa graça fluia, venha do céu e vá fluindo sobre cada um de nós que aqui estamos. Nós estamos com os irmãos aqui que vieram de Belo Jardim, não é isso? Sanharó. Você, Belo Jardim, a senhora de Gravatá, olha só, tá bem florido
2: boa,
1: aqui com a gente. Deus abençoe vocês. E a gente junto agora, unidos ao Espírito Santo de Deus, a Nossa Senhora, em adoração a Jesus, no sacrário, em todos os sacrários da terra, a gente faz o sinal da Santa Cruz. Pelo sinal da Santa Cruz, livrai-nos Deus, nosso Senhor, dos nossos inimigos. Em nome do Pai, do Filho e do Espírito Santo. Amém.

0: Vinde, Espírito Santo, e enchei os corações dos vossos fiéis, e acendei neles o fogo do vosso amor. Enviai, Senhor, o vosso Espírito, e tudo será criado, e renovareis a face da terra. Oremos. Ó Deus, que instruís os corações dos vossos fiéis com as luzes do Espírito Santo, fazei que apreciemos retamente todas as coisas segundo o mesmo Espírito e gozemos sempre de suas consolações, por Cristo nosso Senhor. Amém. E nós rezaremos o texto de adoração a Jesus no Santíssimo Sacramento. E em seguida faremos orações de cura interior, para que você... Deus nos fez para ser curados interiormente, para adorar mais a Deus. Se eu não busco a minha cura, então eu também me distancio do meu Senhor. Rezemos juntos. Pai nosso que estais nos céus, santificado seja o vosso nome. Venha a nós o vosso reino. Seja feita a vossa vontade, assim na terra como no céu. O pão nosso de cada dia nos dai hoje. Perdoai-nos as nossas ofensas, assim como nós perdoamos a quem nos tem ofendido. Não nos deixeis cair em tentação, mas livrai-nos do mal. Amém. Ave Maria, cheia de graça, o Senhor é convosco. Bendita sois vós entre as mulheres, bendito é o fruto do vosso ventre, Jesus.
1: Santa Maria, Mãe de Deus, rogai por nós, pecadores, agora e na hora de nossa morte. Amém.
0: Creio em um só Deus, Pai Todo-Poderoso, Criador do céu e da terra, e de todas as coisas visíveis e invisíveis. Creio em um só Senhor, Jesus Cristo, Filho unigênito de Deus, nascido do Pai, antes de todos os séculos. Deus de Deus, luz da luz, Deus verdadeiro de Deus verdadeiro, gerado, não criado, consubstancial ao Pai. Por Ele todas as coisas foram feitas, e por nós homens, e para a nossa salvação, desceu dos céus e se encarnou pelo Espírito Santo no seio da Virgem Maria e se fez homem. Também por nós foi crucificado sob Pôncio Pilatos, padeceu e foi sepultado, ressuscitou ao terceiro dia, conforme as Escrituras, e subiu aos céus, onde está sentada à direita do Pai, e de novo há de vir em sua glória, para julgar os vivos e os mortos, e o seu reino não terá fim. Creio no Espírito Santo, Senhor que dá a vida, e procede do Pai e do Filho, e com o Pai e o Filho é adorado e glorificado. Ele que falou pelos profetas. Creio na Igreja una, santa, católica e apostólica. Professo um só batismo para a remissão dos pecados e espero a ressurreição dos mortos e a vida do mundo que há de vir. Amém. Glória ao Pai, ao Filho e ao Espírito Santo.
2: Como era no princípio, agora e sempre. Amém.
0: Ó mistério insondável de amor, penetrai-me tão profundamente que eu desapareça, mergulhado no oceano infinito de amor. O vosso preciosíssimo corpo, sangue, alma e divindade, presente neste admirável sacramento, lavai-me, santificai-me, ó amor de todo amor. E agora, enquanto você escuta brevemente essa canção, você coloca suas intenções. Eu agradeço a Deus por todos os irmãos que estão conosco, por Tony, que está nos acompanhando com Ellen, se eu estiver errada me diga, de São Paulo, e outros irmãos que nesse momento estão conectados conosco. Coloque sua intenção agora, peça a Deus aquilo que você mais necessita. É nesse momento que você vai pedir, você está pedindo a Jesus Eucarístico, a tua força. Ele é a tua força. Pede agora o que você precisa.

0: E nas contas do rosário nós vamos rezar assim: ó pão dos céus, descido à terra para a salvação do gênero humano, adoro-vos e amo-vos de todo o meu coração. Jesus Eucarístico,
1: tu és o meu paraíso.
0: Jesus Eucarístico,
1: vós sois o meu paraíso.
0: Jesus Eucarístico,
1: vós sois o meu paraíso.
0: Jesus Eucarístico,
1: vós sois o meu paraíso.
0: Jesus Eucarístico,
1: vós sois o meu paraíso.
0: Jesus Eucarístico,
1: vós sois o meu paraíso.
0: Jesus Eucarístico,
1: vós sois o meu paraíso.
0: Jesus Eucarístico,
1: vós sois o meu paraíso.
0: Jesus Eucarístico,
1: vós sois o meu paraíso.
0: Jesus Eucarístico,
1: vós sois o meu paraíso.
0: Ó pão dos céus, descido à terra para a salvação do gênero humano, adoro-vos e amo-vos de todo o meu coração.
1: Você que está em casa nessa segunda dezena, você possa colocar diante de Deus tudo aquilo que você está no coração, na sua mente. Ofereça a Deus nesse momento. Pense no Santíssimo Sacramento e vá entregando tudo aquilo que você tem dentro de si mesmo. Entregue suas tristezas, entregue suas mágoas, as decepções. Entregue nesse momento toda a sua enfermidade. Deus está escutando a sua oração.
0: Amém, amém, amém.
1: Deus está perto de você.
0: Amém, eu creio, Senhor.
1: Você que se sente só, quero dizer para você, você não está só não, Deus está com você.
0: Amém.
1: Deus está nesse momento, junto de você, para derramar sobre você todas as graças que você precisa. Amém. Caro irmão, caro irmã, que nos acompanha, a misericórdia do Pai está sendo derramada sobre a sua vida. Você não está só. Quem acredita em Deus nunca se sente
0: amém,
1: só.
0: Senhor, amém.
1: Deus é o nosso melhor amigo.
0: Obrigada.
1: Então, Senhor, que você deposite nesse momento agora, no coração de Deus, todas as suas intenções. Você que está enfermo em casa, entrega ao Senhor tua enfermidade.
0: Bendito seja, Senhor.
1: A enfermidade que você bendito tiver, seja, a mão chagada do Senhor pode curar você. A fé remove montanha. Então que você possa sentir neste momento a mão do Senhor sobre a sua vida.
0: Amém, Senhor.
1: Que você possa sentir a sua libertação. Você que está vazio, se sente vazio, perdido, sem rumo. E muitas vezes você pensa até em tirar a vida.
0: Oh, Jesus, piedade, Senhor.
1: Então que você sinta a mão de Deus sobre você. Deixa a fé se acender dentro do teu coração.
0: Amém.
1: E que você sinta neste momento esse afago do amor divino. A misericórdia de Deus é um amor profundo que penetra na alma do ser humano para transformar. Transformou a vida de tantos santos na igreja e transforma teu coração também. A fé transforma tudo. Então você não está só. Que nessa dezena você sinta a misericórdia de Deus ser derramada em sua vida, sobre a tua família. Você é mãe que pede pelos seus filhos. Você é jovem que está aí também, escutando a rádio. Deus está com você e Ele vai derramar o seu amor sobre a sua vida.
0: Amém. Pão dos céus,
1: descido à terra
0: para a salvação do gênero humano, adoro-vos e amo-vos de todo o meu coração.
1: Jesus Eucarístico,
0: vós sois o meu paraíso.
1: Jesus Eucarístico,
0: vós sois o meu paraíso.
1: Jesus Eucarístico,
0: vós sois o meu paraíso.
1: Jesus Eucarístico,
0: vós sois o meu paraíso.
1: Jesus Eucarístico,
0: vós sois o meu paraíso.
1: Jesus Eucarístico,
0: vós sois o meu paraíso.
1: Jesus Eucarístico,
0: vós sois o meu paraíso.
1: Jesus Eucarístico,
0: vós sois o meu paraíso.
1: Jesus Eucarístico,
0: vós sois o meu paraíso.
1: Jesus Eucarístico,
0: vós sois o meu paraíso. Terceira dezena. Você que está em casa, muitas pessoas de joelhos, essa palavra que Deus colocou no coração de Rodolfo tocou a muitas pessoas que agora está de joelho, muito chorando. Você que está aí, sabendo que Deus te tocou através dessa palavra. E aí essa visão me fez lembrar, eu estou meditando muito o livro de Daniel, e me fez lembrar quando Daniel está lá na cova dos leões, 6 dias sem comer, e o anjo vai até Abacuque, traz Abacuque pelos cabelos, porque Abacuque preparava um ensopado com pedacinhos de pão, e o anjo transporta milagrosamente para alimentar o servo de Deus. E Daniel diz assim: ó, meu Deus, tu não esqueceste do teu servo. Essa frase vinha ao meu coração. Para você que nos escuta, para você que está aqui conosco no estúdio, ó, meu Deus, diga aí: ó, meu Deus, tu lembraste do teu servo. Tua mão poderosa me tocou. Os meus ouvidos escutaram a tua palavra. Obrigada, meu Senhor. Obrigada pelo sofrimento que me visita a cada dia, Senhor. Que eu possa ter um coração mais grato, Jesus. Se tudo que eu passei, Senhor, é para ficar mais perto de ti, louvado seja, Senhor. Louvado sejas. Muito obrigada, Senhor. Concede-me, Jesus, um coração mais parecido com o teu. Um espírito mais puro para te enxergar e te ver, te sentir. Vem, Senhor Jesus. E que nessa terceira dezena, Senhor, nós sejamos abrasados por esse amor. Todos que nos escutam, sejam abrasados, meu irmão. Você que chora, você que está controlando as lágrimas, você que está com bolo na garganta, você que está dizendo assim: obrigada, Senhor. Peça esse coração abrasado, ferido pela lança do amor. Eu peço a graça dos arcanjos, que São Rafael venha com a lança do amor e fira nosso coração. Rezamos a terceira dezena por todos vocês, por cada um de nós, pedindo a Deus essa graça de desejar mais, estar mais perto dele. Ó pão dos céus, descido a terra para a salvação do gênero humano, adoro-vos e amo-vos de todo o meu coração.
2: Jesus Eucarístico,
0: vós sois o meu paraíso.
2: Jesus Eucarístico,
0: vós sois o meu paraíso.
2: Jesus Eucarístico,
0: vós sois o meu paraíso.
2: Jesus Eucarístico,
0: vós sois o meu paraíso.
2: Jesus Eucarístico,
0: vós sois o meu paraíso.
2: Jesus Eucarístico,
0: vós sois o meu paraíso.
2: Jesus Eucarístico,
0: vós sois o meu paraíso.
2: Jesus Eucarístico,
0: vós sois o meu paraíso.
2: Jesus Eucarístico,
0: vós sois o meu paraíso.
2: Jesus Eucarístico,
0: vós sois o meu paraíso.
1: Nessa quarta dezena, eu quero rezar neste momento por tantas mães que têm seus filhos autistas, tantas mães desesperadas porque não sabem como lidar com o filho. Isso vinha muito ao meu coração. São tantos. São problemas sérios também, com filhos com droga, que vivem na droga, no alcoolismo, na prostituição, as bebedeiras da vida, nas farras. São tantas pessoas que nesse momento agora clama, tantas famílias destruídas, desequilibradas. Eu quero rezar por você nesse momento, para que o desespero não entre dentro do seu coração. Eu quero dizer para você que a palavra de Deus diz: aquele que pede, recebe. Então, mãe, a sua oração está sendo ouvida. Deus escuta o clamor do seu povo. Que você possa, neste momento, abrir o coração e saber que Deus vai te conceder esta graça pelo teu clamor, pelas tuas lágrimas. Quero rezar, Senhor, por tantas pessoas que estão destruídas interiormente, por tantas coisas que estão vivendo durante suas vidas e que hoje, Senhor, não têm forças para caminhar. Pessoas que estão paralisadas no tempo, na vida, não querem viver, estão depressivas, com problemas de ansiedade. Pessoas com transtorno, Senhor, psicológico. São tantas. Que o Senhor possa, com a sua mão sagrada e poderosa, também, Senhor, libertar essas pessoas.
0: Amém, Senhor, eu creio,
1: Jesus. Curar essas pessoas.
0: Cura, Jesus.
1: Libertar, Senhor, tantas pessoas que neste momento, agora, Senhor, que nos escuta, que não acredita mais em Deus. Reaviva a fé, Senhor, no coração do teu povo. Nós clamamos e pedimos. Como tu disseste a Santa Faustina, Faustino, o que mais me agrada, a oração que mais me agrada é quando tu reza pelos pobres pecadores, pela salvação dos pecadores, pela conversão dos pecadores. Nós te pedimos, Senhor, nesta quarta dezena, que o Senhor converta o coração de tantos que nos escutam agora. Renovem a sua fé. Restabeleça a saúde daqueles que estão doentes. Ó Senhor, escuta a nossa prece. Escuta a prece do teu povo aí. Você, mãe, como eu já falei aqui logo no começo da oração, Deus escuta a tua oração.
0: Amém. Obrigada,
1: não,
0: Senhor,
1: tenha medo.
0: Amém,
1: Deus,
0: Senhor,
1: transforma tudo, porque o impossível Ele pode fazer.
0: Amém.
1: E Ele vai fazer na sua casa, na sua,
0: amém,
1: vida, na sua família. Porque Jesus, Ele não está morto, Ele está vivo, ressuscitado. Ele está na tua vida.
0: Amém.
1: Que nessa quarta dezena você sinta essa graça entrar na tua casa. Como entrou na casa de Zaqueu, quando Jesus disse: hoje a salvação entrou nesta casa.
0: Amém, Senhor. Amém.
1: Então vamos rezar essa quarta dezena, todas essas intenções.
0: Antes de rezar essa quarta dezena, eu quero compartilhar com você que está em casa, está se sentindo tocado por essa palavra. Eu cheguei aqui no estúdio atrasada um pouquinho, não deu tempo de falar nada com o Jordalvo, nem combinar nada, né, Jordalvo?
1: Sim.
0: Eu estava fazendo um atendimento a uma mãe. E quase tudo que Jodalvo tem falado foi o que eu falei e escutei dela. Porque o Espírito Santo é um só.
1: Sim.
0: Ele faz nova todas as coisas. A gente só precisa confiar. E a gente só precisa entender que Deus nos ama. Ponto. Ele nos ama. O sacrifício de Jesus na cruz, Ele é verdadeiro e foi por cada um de nós. Ao lado direito de Jesus estava um ladrão, ao lado esquerdo estava outro. O Senhor me mostrava agora essa visão enquanto Jodalvo falava. Aquele ladrão, que é conhecido como o bom ladrão, hoje ele é santo e hoje ele está no céu. Por quê? Porque Jesus só ama. Jesus não bota o dedo no rosto da gente e faz julgamentos, não. Quando aquele ladrão olhou para Jesus ali, inocente, cravado pelos pregos, todo ensanguentado, aquele ladrão disse: não fale assim com ele. Repreendeu o ladrão do lado esquerdo e disse: não fale assim. A gente está aqui porque a gente merece. Ele não. Ele reconheceu e ele disse assim para Jesus: quando o Senhor estiver no paraíso, lembre de mim. Ele não disse: me leve para o céu. Ele já estava conformado até de ir para o inferno. Mas ele reconheceu Deus. Ele confiou. É a confiança em Jesus que muda a nossa vida e nos leva para o céu. Jesus, eu imagino a dificuldade que Jesus teve para olhar para ele. Porque Jesus estava ali, né? Segundo Santa Brígida, nas visões dela, até os olhos de Jesus pulou da órbita. Porque ele estava dilacerado. Imagine, ele tinha que se apoiar nos pés que estavam com prego para se mexer. Jesus olha para ele e diz: eu te digo, ainda hoje estarás comigo no paraíso. E ali todos os pecados foram perdoados, porque ele se arrependeu e reconheceu Deus. Por isso, meu irmão, minha irmã, não tenha dúvidas do amor de Deus, de que ele está contigo, de que ele caminha contigo, de que ele te ama e ele te acompanhou. Independente do que a gente fez, o Senhor nos acompanhou, esperando para nos dar esse abraço eterno. E uma vez que Jesus nos abraça, é para todo sempre. Lembre disso. Ele vem até a gente com amor, não com julgamentos. Ele não foi dizer àquele ladrão que ele ia sofrer um pouquinho e depois iria para o céu. Ele disse: ainda hoje estarás comigo no paraíso. Tenha fé. Jesus ainda diz a Santa Faustina: nenhum pecado, por pior que seja, causa-me tanta dor do que a desconfiança no meu amor, na minha misericórdia. Confie em Deus. Rezemos com fé. Ó pão dos céus, descido à terra para a salvação do gênero humano, adoro-vos e amo-vos de todo o meu coração.
1: Jesus Eucarístico,
0: vós sois o meu paraíso.
1: Jesus Eucarístico,
0: vós sois o meu paraíso.
1: Jesus Eucarístico,
0: vós sois o meu paraíso.
1: Jesus Eucarístico,
0: vós sois o meu paraíso.
1: Jesus Eucarístico,
0: vós sois o meu paraíso.
1: Jesus Eucarístico,
0: vós sois o meu paraíso.
1: Jesus Eucarístico,
0: vós sois o meu paraíso.
1: Jesus Eucarístico,
0: vós sois o meu paraíso.
1: Jesus Eucarístico,
0: vós sois o meu paraíso.
1: Jesus Eucarístico,
0: vós sois o meu paraíso.
1: Nesta última dezena, eu convido você neste momento para entregar toda a tua família, para que você possa, neste momento agora, pensar em todos eles. Mas eu quero rezar especialmente pelos enfermos, aqueles que estão nos hospitais. E às vezes você tem uma pessoa da sua família no hospital. Aqueles que estão na UTI. Quero rezar aqueles que estão com câncer. Outros com fases terminais. E às vezes você está em casa, mas está com um câncer. Eu quero rezar pedindo a Deus que Ele derrame a graça sobre a sua vida. Que Ele possa, neste momento, restabelecer, se é a vontade dele, a tua saúde. Quero rezar por esta obra, Senhor, esta obra aqui da misericórdia, esta terra que tu escolheste, que o Senhor derrame todas as graças sobre todos os ouvintes, os cooperadores, sobre Padre Adilson, que é fundador desta obra. Quero rezar, Senhor, por todas as intenções também do Papa Leão XIV, nosso Bispo Dom José Luiz, os sacerdotes de toda a nossa diocese. Eu quero entregar neste momento, que você neste momento agora sinta agora no colo de Deus, nesta hora santa. Pensa em Jesus na Eucaristia agora, adora Ele no teu coração.
0: Obrigada,
1: e que você possa, nesse momento, sentir o afago dele tocar em você, libertar você de todo vazio. Sinta Deus derramar o seu amor, preencher o teu coração, tirar a tua tristeza, as tuas angústias, todo o teu desânimo. Sim. restabelecer a alegria no teu coração. Deixe Deus fazer isso em você. Deixe Deus curar nesse momento esse vazio que você tem, que você não crê. Mas o amor dele é tão grande, te carrega nos braços agora. Te coloca no colo. Ele revitaliza as tuas forças. Ele renova a tua fé. Crê, pai, mãe, João, Maria. Crê que ele está vivo. Ele está aí do teu lado. E ele agora acolhe todo o teu clamor, a tua oração, as tuas lágrimas, o teu sofrimento que você tem vivido. As pessoas que você não consegue perdoar. Vem profundo no meu coração. Você, caro ouvinte, que está em casa. Perdoa aqueles que te magoaram, te feriram. Aqueles que trouxeram dores profundas e marcas, cicatrizes, feridas tão grandes que você carrega. E você não consegue perdoar. Perdoa aqueles que estão aí do teu lado, da tua casa. Aí dentro da tua casa, se for teu pai, tua mãe, um irmão. E vice-versa, você possa perdoar. A palavra é essa, perdão. Perdoe aqueles que te machucaram. Traz essas pessoas que te machucaram agora na tua mente e vai perdoando. E vai pedindo a Deus que ele sare esta ferida. A misericórdia de Deus é derramar amor, perdão, reconciliação. E que você assuma isso dentro de você. E eu tenho certeza, a partir de que você começa a perdoar, pode ter certeza que você vai se sentir livre. E essa ferida vai ser curada.
0: Amém, Senhor.
1: Porque Deus está com você.
0: Amém, eu creio, Jesus.
1: Deus restaura. Ele enxuga as tuas lágrimas. E você não está só. Eu quero dizer para você, caro irmão, irmã, não se sinta só, porque Deus é Pai.
0: Amém.
1: Me lembrei agora de Dom Bosco, quando o superior dele chegou perto dele e disse, deu um crucifixo a ele e disse, nunca se sinta só. Quando você se sentir só, lembre, pegue crucifixo. E lembre que você não está só, porque Deus está com você.
0: Amém.
1: Então que você tenha um olhar fixo no Senhor. E que Ele te liberte de todas as prisões.
0: Amém, Senhor.
1: Amém.
0: Ó Pão dos céus, descido à terra para a salvação do gênero humano. Adoro-vos e amo-vos de todo o meu coração. Jesus Eucarístico.
1: Tu és o meu, vós sois o meu paraíso.
0: Jesus Eucarístico.
1: Vós sois o meu paraíso.
0: Jesus Eucarístico.
1: Vós sois o meu paraíso.
0: Jesus Eucarístico.
1: Vós sois o meu paraíso.
0: Jesus Eucarístico.
1: Vós sois o meu paraíso.
0: Jesus Eucarístico.
1: Vós sois o meu paraíso.
0: Jesus Eucarístico.
1: Vós sois o meu paraíso.
0: Jesus Eucarístico.
1: Vós sois o meu paraíso.
0: Jesus Eucarístico.
1: Vós sois o meu paraíso.
0: Jesus Eucarístico.
1: Vós sois o meu paraíso.
0: Graças e louvores se deem a todo momento.
1: Ao Santíssimo e Diviníssimo Sacramento.
0: Graças e louvores se deem em todo momento.
1: Ao Santíssimo e Diviníssimo Sacramento.
0: Graças, honras e louvores se deem em todo momento.
1: Ao Santíssimo e Diviníssimo Sacramento.
0: E esta é a oração dos Filhos da Misericórdia. E a gente reza junto. Senhor Jesus Cristo. Tu és o pão que vivifica, Tu és o pão que nos faz irmãos, Tu és o pão que nos dá o Pai, Tu és o caminho que nós escolhemos, Tu és o caminho que nos conduz através do sofrimento, Tu és o caminho que nos conduz à alegria. É digno e justo cantar-te, bendizer-te, louvar-te, dar-te graças e adorar-te. Em toda parte, onde se estende o seu domínio. Amém.
1: Amém.
0: Onde você estiver, se aí perto de você tiver a cruz do Senhor, ou mesmo no seu terço, ou mesmo na que você traz, eu quero que você contemple, olhe a Jesus na cruz, contemple a cruz E você vai dizer com fé essas palavras que eu vou dizer e você repete comigo. Não há poder maior.
1: Não há poder maior
0: do que o poder da Santíssima Trindade.
1: Do que o poder da Santíssima Trindade.
0: E é com este poder que eu me revisto. Em nome do Pai, do Filho e do Espírito Santo. Amém. Enquanto Jodalvo falava, vi uma visão de como um jovem, ao longe. Ele estava voltando para casa. Ao longe ele vinha caminhando como se ele fosse bem pequenininho. Ao passo que ele ia se aproximando da casa, de volta para casa, ele ia crescendo, ia ficando no tamanho normal. E a música que vinha no meu coração era aquela: tudo é do Pai. Eu quero que João coloque essa música. Muitos estão voltando para casa do Pai. Para esse abraço eterno.
1: Amém.

0: Que música profunda, né? A vitória de Deus está na sua vida, nesta hora santa, nesta hora onde nós adoramos a Jesus no Santo Sacramento. Você aí na sua casa, adore no seu coração. Mas eu quero expressar aqui, neste dia santo de adoração, uma mensagem de Jesus a Faustina, no parágrafo 1385. Essas palavras ecoam no meu coração desde o dia que eu li, ficaram marcadas dentro de mim. Quão profundo vai ser você escutar isso aí, você que está em casa. 1385. E ela diz assim: hoje, após a Santa Comunhão, Jesus me disse quanto deseja vir ao coração dos homens. E ele diz para ela: desejo unir-me com as almas humanas. A minha delícia é unir-me com elas. Fica sabendo, minha filha, que quando venho pela Santa Comunhão ao coração do homem, tenho as mãos cheias de toda espécie de graças e desejo entregá-las às almas, mas elas nem me dão atenção. Deixam-me sozinho e se ocupam com outras coisas. Oh, quão triste fico por não reconhecerem o amor. Procedem comigo como uma coisa morta. Desde que eu li, caros irmãos e irmãs, essa palavra que Jesus disse para ela, aquilo penetrou dentro da minha alma. E eu venho ruminando isso todo dia, principalmente quando eu vou para a missa. É preciso que a gente possa adentrar dentro de nós para participar da missa com fervor de amor, para se encontrar com o amado.
1: E Jesus diz que as almas são a delícia dele, não é?
0: Verdade. Mas você veja, foi uma reclamação de Jesus, porque na comunhão ele vem com uma chuva de graça para ser derramada no coração das almas, né? Das pessoas que vão para a missa.
1: E os que deixam de receber, não recebem porque vão como se ele fosse uma coisa morta.
0: É. E às vezes comunga por comungar. Não entra dentro de si mesmo, olhar o que é que o seu coração deseja.
1: Sim.
0: A sua mente. Então, caros irmãos, neste dia, nesta hora santa, neste dia santo de adoração, Santo Sacramento, que você possa fazer um exame de consciência. Como é que você vai para a missa? Como é que você vai comungar? Será que todas as vezes nós recebemos todas as graças que ele vem trazer para nós? Ou a gente nem está aí, recebe por receber, não entra dentro de si mesmo? Porque, como diz São Paulo, né, nós somos o templo onde habita Deus. E Deus quer habitar dentro de nós. Na hora da Santa Comunhão, nós nos tornamos o quê?
1: Sacrário.
0: Sacrário de Deus. E as pessoas precisam entender isso. Porque a Santa Comunhão, ela transforma a nossa vida. Ela tem que transformar a nossa vida. A gente tem que se deixar transformar por essa presença. Porque ali é Deus vivo. Corpo, alma, divindade. É o Deus verdadeiro que está ali. E quando eu li essa palavra que Jesus disse a ela, eu fiz um exame de consciência, ainda faço durante toda a minha vida, né? Porque a gente precisa saber a quem nós estamos recebendo. Porque se nós recebemos realmente a Deus com amor e procura Ele porque o ama de verdade, a gente se transforma. As nossas atitudes são outras. A nossa mente vai se transformando de uma maneira tão grande que as nossas atitudes erradas a gente vai jogando no lixo.
1: Verdade, Judal. E uma... essa palavra também, ela me tocou. De vez em quando eu trago ela aqui para o programa, porque ela me tocou muito. E como dói a gente ver pessoas ao nosso lado recebendo Jesus por receber, não é? Quando a gente tem essa consciência. Tem pessoas que vão receber Jesus como se fosse um direito delas, não como uma necessidade. Eu preciso dele para sobreviver, porque ele é a minha força.
0: Sim.
1: Ele que me mantém de pé. Mas elas, quando saem do altar, nem sequer reverenciam o Senhor no íntimo do seu coração, com a gratidão. A gente já vê essa pessoa sair falando com o vizinho do lado.
0: Sim.
1: Não guarda o silêncio para ele. Como fico triste quando eu vejo isso. E quando eu penso que eu quero saber, meu Deus, que minha memória seja boa para eu me lembrar de quando eu fiz isso, para eu pedir,
0: sim,
1: perdão. Mas eu peço perdão mesmo sem me lembrar. A minha mente pode estar fraca, mas a minha consciência está avivada. Então, pedir perdão na confissão pelas graças que a gente desperdiça em cada santa comunhão. A gente pode pedir, porque sempre a gente está desperdiçando. E eu quero dizer a você que nos escuta, mas não pode receber Jesus porque você tem algum entrave, né? Muitas pessoas estão em segunda união, outras estão em relacionamentos que não podem receber Jesus. Queria dizer para você que o amor de Deus é tão grande. O que você não pode é se afastar do altar de Jesus, o altar do sacrifício. Contemplar Jesus ali naquele momento em que ele partiu o pão, você está revivendo aquele momento da Quinta-feira Santa. Deu graças e disse: isto é meu corpo, isto é meu sangue. Você vai estar ali no banquete com ele. Se você não pode recebê-lo por obediência à igreja, mas você pode adorá-lo e ter aquela comunhão espiritual. Dizer para Jesus: Senhor, hoje eu não posso, mas o meu coração te recebe. Venha a mim, Senhor, chagado pelo pecado, mas necessitado de ti. Limpa-me, restaura-me. Ajuda-me, Senhor, nessa espera, para que um dia eu possa te receber verdadeiramente. Tenha certeza que essa oração não é do jeito que eu estou fazendo, é do jeito que o seu coração sentir no momento. Você vai receber Jesus em espírito e ele vai te fortalecer até o dia que você estiver pronto. Acredite nisso. É o amor que vai tocar o teu coração.
0: Verdade. Então, caros irmãos, eu quero dizer...
1: Tocar o teu coração.
0: Verdade. Então, caros irmãos, eu quero dizer...

0: Entender que a Santa Comunhão ela traz para nós uma graça tão grande, uma transformação interior.
1: Ela é remédio também, né? Ela nos cura. Verdade. Cada Eucaristia vai nos curando e nos moldando.
0: É verdade. Então, pense nisso que Jesus disse a Faustina: não comungue Jesus como uma coisa qualquer. Comungue o amor verdadeiro que ele tem por nós. Ele é o próprio amor, ele é a essência do amor. Então, que você possa, neste dia santo, receber todas as graças e bênçãos nesta quinta-feira de adoração, aonde for, na sua paróquia, tenha essa comunhão com Deus. Mas eu quero dizer para você: comungue santamente.
1: Amém.
0: Procure confessionário, se você faz tempo que se confessou, mas participe da missa em estado de graça.
1: Amém.
0: Para que você receba essas graças todas que ele vem para derramar nas almas. Amém.
1: Vamos escutar uma canção. A gente já está chegando ao fim do programa e eu já agradeço a você, mas fica aí conosco. Fica conosco nessa canção, que você possa se aproximar do sacrário, que você possa adorar Jesus em espírito e em verdade.

0: Leva-me, Senhor, que seja essa a nossa oração de hoje. Então, agradecendo a você que esteve conosco até agora, que Deus te abençoe e te guarde. Lembrando que às 3 horas estaremos aqui com você para rezar a Hora da Misericórdia. Então, fica com Deus e Nossa Senhora. Jodalvo, que é esse espírito do povo de Deus.
1: Caros irmãos e irmãs, que você carregue dentro do seu coração uma coisa: a fé. A esperança não pode morrer.
0: Amém.
1: E o amor a Cristo na Eucaristia permaneça dentro de você. Deus abençoe. Até a próxima, se Deus quiser.
0: Amém. Lembrando a você que nos acompanha que a gente está vendendo a rifa para ajudar o Natal aqui do Santuário, o nosso Natal Vida e Luz. Quem quiser, liga para mim, pede uma rifa, viu? Que eu falo com você. Deus te abençoe.

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1: 11:59.
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0: um público abençoado.
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7: Agnus Dei FM, 12 horas e 25 minutos.
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1: A hora certa na Agnus Dei FM, agora 12:40.
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9: Não é para ficar numa âmbula de ouro que Jesus desce cada dia do céu, mas para encontrar um outro céu, o da nossa alma, onde ele encontra as suas delícias. Santa Teresinha de Lisieux.
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olhar a brancura da hóstia consagrada, lembramos, sem dúvida alguma, o teu leite materno que gerou, que deu vida ao Verbo de Deus. Ensina-nos a adorar o teu Filho em cada tabernáculo, em cada missa, em cada comunhão que realizamos. Mãe, nós te amamos. Tu és a única que és virgem, esposa,

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1: 1:24. Fala,
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1: 1h41.
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1: 2 e 4.
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5: Não percamos tão grande oportunidade para negociar com Deus. Jesus não costuma pagar mal a hospedagem se o recebermos bem. Santa Teresa d'Ávila.
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1: 12h23.
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1: 12:39.
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7: Duas espécies de pessoas devem comungar com frequência: os perfeitos, para se conservarem na perfeição, e os imperfeitos, para chegarem à perfeição. São Francisco de Sales.
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0: E esta é a hora da misericórdia, a hora que a gente sente que o céu toca a terra, mas é preciso a gente querer ser tocado pelo céu. É a hora que nós alcançamos a misericórdia de Deus. Jesus disse a Santa Faustina: minha filha, nessa hora a misericórdia venceu a justiça. Isso nos consola, porque quem vai nos julgar no último dia não é a justiça. Quem vai nos julgar é a misericórdia de Deus. E aquele que confia na misericórdia divina, esse sim receberá a graça na última hora, pelo sangue de Jesus e não pelas nossas faltas e fraquezas. Isso é muita graça. Esse é um Deus que nos ama verdadeiramente, se derramou por nós e continua de braços abertos por cada um de nós. Louvado seja nosso Senhor Jesus Cristo, para sempre seja louvado. Eu queria convidar 4 dos irmãos que estão aqui conosco, que têm coragem de rezar comigo, o mistério do Terço da Misericórdia. Nós estamos ao vivo na nossa rádio Agnus Dei e eu quero cumprimentar todos os irmãos que estão em casa nessa hora santa, a hora da Divina Misericórdia. Quero cumprimentar a cada um de vocês, dizer sejam bem-vindos a essa hora. Que você sinta a graça de Deus nesse momento. Que você coloque sua intenção. Que você coloque sua intenção. Apresente a Jesus sua intenção para você rezar esse terço. E você vai rezar com fé. Tem muitas promessas no diário de Santa Faustina para quem reza o Terço da Misericórdia. Vocês sabiam disso? Vocês que estão aqui hoje, sabiam que no diário tem muitas promessas? Uma delas é: quem reza esse terço com fé, pelo menos uma vez na vida, já tem direito à vida eterna. Diga amém.
1: Amém.
0: Já pensou o que é isso? Se você tem dúvida se rezou com muita fé, hoje é o dia de você rezar com fé. De você derramar o seu coração diante de Jesus, apresentar suas intenções. Tudo que você pede com fé, Jesus disse, será alcançado. Ele faz mais essa promessa a Santa Faustina no diário. Ele diz: pede muito, minha filha, porque eu tenho muito para dar. Então não fique receosa se você acha que pede muito. Foi Jesus que mandou: pede muito porque eu tenho muito para dar. Se você pede muito, é porque você confia muito, não é? Você pede as coisas a quem você não confia? Ninguém pede. Mas quando você confia, você pede e torna a pedir, né? Vocês podem sentar um pouquinho, viu? Então, algumas promessas que eu quero que vocês saibam antes da gente rezar esse terço. O pessoal que está aqui é de Maceió, não é isso? Seja bem-vindo, Maceió. Aqui já é a casa de vocês, viu? Então, veja, outra promessa que Jesus faz. Aqueles que rezam esse texto e propagam, ensinam os outros a rezarem, no último dia de sua vida, Jesus diz: eu mesmo serei seu juiz diante do tribunal de Deus. Já pensou o que é isso? No último dia de sua vida, Jesus, ele é quem vai te defender, o justo juiz. Ele também disse que se a gente passa a vida tendo essa devoção, ensinando, se a gente sabe que alguém, uma pessoa está naquele momento agonizando e você vai rezar com essa pessoa, reze o Terço da Misericórdia junto dela e ela recebe a mesma graça que você. Tá vendo? Que caridade tão grande, não é? Então, coloque suas intenções. Eu vou colocar aqui as intenções de nossos irmãos de casa, que mandaram as intenções. Vamos rezar esse terço pela saúde de Dona Maria Socorro Ramos. Uma súplica também a Nossa Senhora, por Isadora, a criança que está na luta contra o câncer. Ela só tem 2 anos de idade e está com um tumor maligno. Oração também pelas dores de cabeça de Dona Joselma. Por Natasha Mirella Pereira Silva, que está num quadro de depressão forte. E com Natasha, nós apresentamos aqui a Jesus, nessa hora santa, todas as pessoas que estão enfrentando a escuridão da depressão. E eu digo a você, meu irmão, minha irmã, como o Padre Adilson sempre nos ensina, não diga estou com depressão, diga estou saindo da depressão. Quando você procura ajuda, você já está saindo. Você não está mais entrando, você procurou ajuda. E a primeira ajuda que a gente tem que procurar é pedir a Deus, não é? Então, apresento também a Nossa Senhora, que é a Mãe da Misericórdia, a Jesus, Maria José Gomes Ferreira, que vai passar por um procedimento de coração amanhã. Pedro Ramos, pela saúde também de Daniel Mena, pela sua cirurgia também de coração, por Joyce, que encontra-se na UTI com dengue hemorrágica. Oração também por Francisco Leite da Silva. Apresentamos a Jesus nossos irmãos falecidos. Vamos rezar esse texto pelos nossos irmãos falecidos. E você apresenta a Jesus, você que está em casa e você aqui, o nome das pessoas da sua família que já se foram. Por Maurício Monte, que é o seu sétimo dia. Lúcia Verais da Silva, terceiro ano. José Stanislau, Beatriz Santina, Pedro Honório, Manuel Honório, Lourdinha Braz da Silva, Adão Santana, Sebastião Santana, Júlia Santana, Luiz Germano, João Alexandre de Mendonça. Rezamos também por José Antônio Genu. E rendemos graças nesse texto também, rezamos pelos os nossos cooperadores que estão aniversariando. Clara Cristina da Silva, Maria Aparecida Lins, ação de graça pelo aniversário de, também de Jennifer, que é FMJ lá em São Gonçalo, e Ítalo. Ítalo é nosso músico aqui do santuário, ele toca teclado. Que Deus abençoe a todos esses irmãos que nos acompanham de casa. E você apresenta a Jesus sua intenção, coloca no coração de Jesus. Entrega a Ele e a gente vai cantar mais uma canção para nos entregarmos a este coração chagado.

0: Você que está aqui conosco, se puder ficar de pé ou de joelhos. Comecemos então com o sinal da Santa Cruz. Pelo sinal da Santa Cruz, livrai-nos Deus nosso Senhor dos nossos inimigos. Em nome do Pai, do Filho e do Espírito Santo. Amém. Pai nosso que estais nos céus, santificado seja o vosso nome. Venha a nós o vosso reino, seja feita a vossa vontade, assim na terra como no céu.
1: O pão nosso de cada dia nos dai hoje. Perdoai as nossas ofensas, assim como nós perdoamos a quem nos tem ofendido. E não nos deixeis cair em tentação, mas livrai-nos do mal. Amém.
0: Ave Maria, cheia de graça, o Senhor é convosco. Bendita sois vós entre as mulheres. Bendito é o fruto do vosso ventre, Jesus.
1: Santa Maria, Mãe de Deus, rogai por nós, pecadores, agora e na hora de nossa morte. Amém.
0: Creio em Deus Pai Todo-Poderoso, Criador do céu e da terra, e em Jesus Cristo, seu único Filho, nosso Senhor, que foi concebido pelo poder do Espírito

0: ressuscitou ao terceiro dia, subiu aos céus, está sentado à direita de Deus Pai Todo-Poderoso, de onde há de vir a julgar os vivos e os mortos.
1: Creio no Espírito Santo, na Santa Igreja Católica, na comunhão dos santos, na remissão dos pecados, na ressurreição da carne, na vida eterna. Amém.
2: E nós agradecemos e cumprimentamos todas as rádios que retransmitem o nosso sinal. A Rádio Educadora FM de Belém de São Francisco, a Rádio Vale do Acaí, FM também em Poção, Pernambuco, Web Rádio Aparecida de Petrolina, Web Rádio Serra Bonita da Paraíba, Rádio Grande Rio, Petrolina, Rádio Tupanatinga, FM, Rádio Sua, de Itabaiana, Sergipe, e a nossa rádio, Agnus Dei, de Arco Verde. Ó sangue e água, que jorrastes do coração de Jesus, como fonte de misericórdia para nós,
1: eu confio em vós,
2: eterno Pai, eu vos ofereço o corpo e o sangue, a alma e a divindade do vosso diletíssimo Filho, nosso Senhor Jesus Cristo, em expiação dos nossos pecados e dos pecados do mundo inteiro.
3: Pela sua misericórdia,
2: pela sua dolorosa paixão, tende misericórdia de nós e do mundo inteiro.
3: Pela sua
2: dolorosa paixão, tende misericórdia de nós e do mundo inteiro.
3: Pela sua dolorosa paixão,
2: tende misericórdia de nós e do mundo inteiro.
3: Pela sua dolorosa paixão,
2: tende misericórdia de nós e do mundo inteiro.
3: Pela sua dolorosa paixão,
2: tende misericórdia de nós e do mundo inteiro.
3: Pela sua dolorosa paixão,
2: tende misericórdia de nós e do mundo inteiro.
3: Pela sua dolorosa paixão,
2: tende misericórdia de nós e do mundo inteiro.
3: Pela sua dolorosa paixão,
2: tende misericórdia de nós e do mundo inteiro.
3: Pela sua dolorosa paixão,
2: tende misericórdia de nós e do mundo inteiro.
3: Pela sua dolorosa paixão,
2: tende misericórdia de nós e do mundo inteiro.
3: Eterno Pai, eu vos ofereço o corpo e o sangue,
2: a alma e a divindade do vosso diletíssimo Filho, nosso Senhor Jesus Cristo, em expiação dos nossos pecados e dos pecados do mundo inteiro.
4: Pela sua dolorosa paixão,
2: tende misericórdia de nós e do mundo inteiro.
4: Pela sua dolorosa paixão,
2: tende misericórdia de nós e do mundo inteiro.
4: Pela sua dolorosa paixão,
2: tende misericórdia de nós e do mundo inteiro.
4: Pela sua dolorosa paixão,
2: tende misericórdia de nós e do mundo inteiro.
4: Pela sua dolorosa paixão,
2: tende misericórdia de nós e do mundo inteiro.
4: Pela sua dolorosa paixão,
2: tende misericórdia de nós e do mundo inteiro.
4: Pela sua dolorosa paixão,
2: tende misericórdia de nós e do mundo inteiro.
4: Pela sua dolorosa paixão,
2: tende misericórdia de nós e do mundo inteiro.
4: Pela sua dolorosa paixão,
2: tende misericórdia de nós e do mundo inteiro.
4: Pela sua dolorosa paixão,
2: tende misericórdia de nós e do mundo inteiro.
4: Eterno Pai, eu vos ofereço o corpo e o sangue, a alma e a divindade do vosso diletíssimo Filho, nosso Senhor Jesus Cristo, em expiação dos nossos pecados e do mundo inteiro.
5: Pela sua dolorosa paixão,
2: tende misericórdia de nós e do mundo inteiro.
5: Pela sua dolorosa paixão,
2: tende misericórdia de nós e do mundo inteiro.
5: Pela sua dolorosa paixão,
2: tende misericórdia de nós e do mundo inteiro.
5: Pela sua dolorosa paixão,
2: tende misericórdia de nós e do mundo inteiro.
5: Pela sua dolorosa paixão,
2: tende misericórdia de nós e do mundo inteiro.
5: Pela sua dolorosa paixão,
2: tende misericórdia de nós e do mundo inteiro.
5: Pela sua dolorosa paixão,
2: tende misericórdia de nós e do mundo inteiro.
5: Pela sua dolorosa paixão,
2: tende misericórdia de nós e do mundo inteiro.
5: Pela sua dolorosa paixão,
2: tende misericórdia de nós e do mundo inteiro.
5: Pela sua dolorosa paixão,
2: tende misericórdia de nós e do mundo inteiro.
5: Eterno Pai, eu vos ofereço o corpo e o sangue, a alma e
2: a divindade de vosso diletíssimo Filho, nosso Senhor Jesus Cristo,
3: em expiação dos nossos pecados e dos pecados do mundo inteiro, pela sua dolorosa paixão,
2: tende misericórdia de nós e do mundo inteiro.
3: Pela sua dolorosa paixão,
2: tende misericórdia de nós e do mundo inteiro.
3: Pela sua dolorosa paixão,
2: tende misericórdia de nós e do mundo inteiro.
3: Pela sua dolorosa paixão,
2: tende misericórdia de nós e do mundo inteiro.
3: Pela sua dolorosa paixão,
2: tende misericórdia de nós e do mundo inteiro.
3: Pela sua dolorosa paixão,
2: tende misericórdia de nós e do mundo inteiro.
3: Pela sua dolorosa paixão,
2: tende misericórdia de nós e do mundo inteiro.
3: Pela sua dolorosa paixão,
2: tende misericórdia de nós e do mundo inteiro.
3: Pela sua dolorosa paixão,
2: tende misericórdia de nós e do mundo inteiro.
3: Pela sua dolorosa paixão,
2: tende misericórdia de nós e do mundo. Ó sangue e água, que jorrastes do coração de Jesus, como fonte de misericórdia para nós,
1: eu confio em vós. Eterno Pai, eu vos ofereço o corpo e o sangue, a alma e a divindade de vosso diletíssimo Filho, nosso Senhor Jesus Cristo, em expiação dos nossos pecados e dos pecados do mundo inteiro.
2: A última dezena, nós sempre rezamos de joelhos. Nos ajoelhamos diante do Senhor, mas se você não pode, você pode ficar de pé. O nosso coração é que precisa se dobrar diante de Deus. Nessa última dezena nós rezaremos pelas almas do purgatório e pela conversão dos pecadores. De joelhos aos pés de Jesus, nós vamos cantar.

0: em vós.
1: Ó Jesus misericordioso,
0: eu confio em vós.
1: Jesus misericordioso,
0: eu confio em vós.
1: Mãe da misericórdia,
0: rogai por nós.
1: Santa Faustina,
0: rogai por nós.
1: São Padre Pio,
0: rogai por nós.
1: São João Paulo II,
0: rogai por nós.
1: São Carlos Acutis,
0: rogai por nós.
1: São Miguel Arcanjo,
0: protegei-nos e defendei-nos no combate.
1: São Miguel Arcanjo,
0: protegei-nos e defendei-nos no combate.
1: São Miguel Arcanjo,
0: protegei-nos e defendei-nos no combate.
1: Erga sua mão em direção à cruz. E você que está em casa, você também pode erguer sua mão. E a gente reza assim, eu rezo e vocês repetem. Não há poder maior.
0: Não há poder maior
1: do que o poder da Santíssima Trindade.
0: Do que o poder da Santíssima Trindade.
1: E é com este poder.
0: E é com este poder
1: que eu me revisto.
0: Que eu me revisto.
1: Em nome do Pai, do Filho e do Espírito Santo.
0: Amém.
1: Podem sentar. A gente vai pedir a Jesus uma graça, que é uma palavra. Uma palavra do diário de Santa Faustina. Quem aqui está aqui dessa caravana de peregrinos de Maceió tem o diário de Santa Faustina em casa? Levanta a mão. Olha que bênção. Então, a senhora que levantou o primeiro braço, vem abrir o diário para a gente, por favor. A outra. Vem abrir o diário aqui para a gente pedir uma palavra a Jesus. Vem até aqui à frente. Ela vai abrir o diário e você que está em casa nos acompanhando e você que está aqui, a gente vai acolher o recado que Jesus tem para a gente nessa tarde.

0: E a gente já louva a Jesus pela graça dessa palavra.
1: O microfone que eu sou meio assim. Aqui que eu vou ler.
0: Quer que eu leia? Deixa eu ler. Ela abriu o 730, que diz assim: olha para vocês, viu? Neste retiro, eu te conservarei incessantemente junto do meu coração. Diga amém.
2: Amém.
0: Eu vou repetir, viu? Eu pedi o recado para vocês. Mas quem está em casa pode fazer um retiro também. Passar o dia hoje com Jesus. Neste retiro, eu te conservarei incessantemente junto do meu coração, para que conheças melhor a minha misericórdia. Amém?
2: Amém.
0: A misericórdia que tenho para com os homens, e especialmente para os pobres pecadores, Jesus quer que a gente conheça. Eu vou repetir para você deixar ela cair bem direitinho no coração, né? Chegar e fazer parte da gente, porque a palavra a gente se alimenta dela e deixa que ela faça parte da gente, que ela nos nutra, né? Ela vem nos nutrir. Então, neste retiro, eu te conservarei incessantemente junto do meu coração, para que conheças melhor a minha misericórdia, a misericórdia que tenho para com os homens e especialmente para os pobres pecadores. Nós estamos nessa lista dos pobres pecadores, né? Eu mesmo quero estar. Porque Jesus diz aqui no diário que aquele que tem pecado é que mais tem direito à misericórdia. Por isso que a gente não pode jamais estar do lado das pessoas que jogam pedras, não é? Mas a gente tem que estar do lado daqueles que estendem a mão e levanta aquele que está caído. Hoje eu estava ouvindo um padre que eu acompanho, e esse padre falava justamente disso: cuidado quando alguém escandaliza e você fica escandalizado. Porque se não fosse a graça de Deus, todos nós cairíamos no mesmo pecado. Quando a gente sabe de alguém que caiu, a nossa atitude é pedir a Deus misericórdia. Porque aquele que caiu tem a mesma matéria que eu e que você. E o que nos mantém de pé é a misericórdia de Deus. E a graça de Deus que está conosco. Por isso, lá na palavra de Deus diz também, quem, Paulo diz, né? Quem está de pé, cuidado para não cair. Então, nunca a gente deve ter a soberba de achar que é melhor. E o outro caiu porque o outro é desobediente, porque o outro faz isso, faz aquilo. Tudo isso a gente é. Tudo que eu vejo no outro, primeiro nasceu em mim. Quem é puro de coração nunca vê o defeito do outro. Não é interessante? Um dos santos que eu mais aprendi a admirar ele o ano passado. Eu conheci esse santo o ano passado. O povo de casa sabe que eu sou uma... Eu gosto demais da vida dos santos, né? E graças a Deus, gente, eu tenho uma novidade boa para você que nos acompanha de casa. 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E você que está em casa, que já quer o livro, manda uma mensagem para o meu celular e diz assim: eu quero o livro. Aí eu coloco o seu nome na lista para quando chegar deixar o seu guardado, porque esse livro vai voar, viu? Então, esse livro é o pensamento dos santos, né? O que os santos falavam, que vai nos ajudar a cada dia. Então, o ano passado eu conheci um santo, gente, que eu fiquei impressionada com a humildade dele. Ele não é muito conhecido no Brasil, porque ele é de Lima, no Peru. E o nome dele é São Martinho. Se você tiver curiosidade, olha na internet, São Martinho de Lima. Esse santo, ele é filho, era filho de uma escrava com um fidalgo, né? Um homem muito importante do governo. Então, ele era mestiço, era um mulato, como a gente fala, né? Então, ele tinha uma simplicidade tão grande, mas tão grande, que nunca ele se sentiu humilhado, porque os outros humilhavam ele porque ele era mulato. Mas ele não se sentia humilhado, porque ele era humilde. A graça de quem é humilde é isso. Quando uma vez ele apanhou, né? Apanhou no lugar de um escravo, foi confundido com um escravo e apanhou mesmo as chicotadas, ele rendia graças a Deus porque ele estava sentindo o que ele era, a matéria que ele era. Mas o sonho dele um dia foi ser da ordem. Ele queria ser frade, né? Ele queria ser frade, queria entrar para uma ordem de São Domingos, mas a ordem não aceitava mulatos. E o pai dele era muito importante, o pai dele, o sobrenome era Porres, por isso que esse santo também é conhecido como Martinho de Porres. E o pai dele, quando soube que ele foi para o convento, mas ele aceitou ir para fazer os trabalhos braçais. Como ele não podia ser frade, ele pediu para ficar limpando o chão. E ele foi trabalhar com a vassoura. Gente, a imagem desse santo é com a vassoura na mão. Que coisa linda, né? É um instrumento que todos nós já trabalhamos. E a vassoura santificou esse homem. Ele era tão, tão humilde que ele falava com os animais. E ele, quando estava em oração, ele flutuava. E no convento começaram a ver a santidade dele, porque entraram uma vez na sala, na capela, e ele estava flutuando no alto, junto de Jesus crucificado. Tão grande era a santidade dele. E qual era a maior virtude desse santo? Humildade. Humildade e obediência. Então, veja, se você pedir a Deus todo dia para ser mais humilde, ele vai dar. Se você pedir a Deus todo dia para ser mais puro, ele vai dar. Então, quem é humilde jamais vai apontar o dedo para outra pessoa, porque reconhece sua fraqueza. A palavra de Deus diz que Deus resiste aos soberbos, mas ele dá a vitória aos humildes. Que graça, né? Então, você que está aqui hoje, você que chegou de Maceió com sede de Deus, já foi recebido por essa misericórdia, já recebeu essa palavra tão linda. Jesus quer se mostrar para você. Jesus quer que você conheça ardentemente a sua misericórdia. Então a gente agradece de coração essa palavra do diário. Pede a Jesus a graça da fidelidade, da humildade, não é? Quem aqui não quer, né? Uma graça. Oh meu Deus, como eu queria a cada dia alcançar um degrau da humildade, porque tudo que fizer contra a gente não atinge, porque eu já estou separado do coração de Deus. E Jesus, ele deixou um recado muito importante. Ele disse: aprendei de mim, que sou manso e humilde de coração. Se a gente pegar só esse recadinho para esse retiro de vocês, já vai ser uma lição muito grande. Aprender de Jesus, que é manso e humilde de coração. A gente às vezes quer tanto as coisas, mas não busca a mansidão, não é? Viver a cada dia mais tranquilo. A mansidão faz bem ao coração. Quando alguém diz uma palavra contra mim, que aquilo me fere e eu já fico sentida, é porque eu não tenho mansidão nem humildade. Eu só fico ferida porque meu orgulho ainda é forte. Por isso que a gente precisa pedir a Deus para viver melhor, para não ter ansiedade, para dormir melhor, para aceitar os defeitos dos outros, para ser realmente curado no corpo de Cristo, não é? Então a gente vai agradecer, rezando agora, pelas pessoas que nos acompanham de casa, aqueles que estão fazendo tratamento doloroso de câncer, né? Quantos estão nos ouvindo agora? A gente aqui diante de Jesus, nesse santuário santo, a gente vai rezar um Pai Nosso e um Ave Maria por essas pessoas, pela sua família que você deixou em casa e na intenção do Santo Padre. Vamos ficar de pé? Pai Nosso que estás nos céus, santificado seja o vosso nome. Venha a nós o vosso reino. Seja feita a vossa vontade, assim na terra como no céu.
2: O pão nosso de cada dia nos dai hoje. Perdoai as nossas ofensas, assim como nós perdoamos a quem nos tem ofendido. E não nos deixeis cair em tentação, mas livrai-nos do mal. Amém.
0: Ave Maria, cheia de graça, o Senhor é convosco. Bendita sois vós entre as mulheres, bendito é o fruto do vosso ventre, Jesus.
2: Santa Maria, Mãe de Deus, rogai por nós, pecadores, agora e na hora de nossa morte. Amém.
0: E nós vamos escutar uma canção para a gente pensar nesse Deus maravilhoso e pedir a Ele de coração a graça de ter um coração semelhante ao dele.

Dê uma salva de palmas para esse Deus maravilhoso, que nos cura por amor. E vocês podem sentar mais um pouquinho. Aqui nós estamos, neste santuário, e você que está em casa, que conhece a história do santuário, você vai ouvir mais um pouquinho. E aqueles que não conhecem, se prepare para conhecer. Esse lugar santo, quem está aqui no santuário pela primeira vez, levante a mão. Olha só, muita gente, Deus seja louvado. Então, Padre Adilson é o nosso fundador, não é? Vai estar conosco à noite, vai celebrar a Santa Missa para vocês. E o padre, ele era o vigário de Pesqueira, né? Ele era quem dava assistência na ausência do bispo, tinha muitas ocupações, e era o pároco aqui da cidade de Arco Verde, da Matriz do Livramento. E no dia 13 de maio do ano 2000, ele subia para essa serra uma vez no mês, como acontece em alguns sítios, para celebrar a Santa Missa. Uma vez no mês. Aconteceu que ele subiu para cá no dia 13 de maio do ano 2000 para celebrar na igrejinha de Santo Antônio, que é a igrejinha que faz parte da paróquia, né? Da área pastoral. Então, lá quando ele celebrava, Deus deu a graça de mostrar a ele. Ele teve uma iluminação. E ele ouvia como a voz de Deus no ouvido dele. E a voz dizia assim: eu quero que construas aqui um santuário dedicado à minha misericórdia. Ele abriu os olhos, ele tinha acabado de comungar, estava de olho fechado. E aí ele se levantou, foi para o altar da bênção final. Quando ele ergueu os braços e disse: oremos, ele escutou com uma voz mais uma vez no ouvido dele, dizendo a mesma coisa: eu quero que construas aqui um santuário dedicado à minha misericórdia. E aí, no coração dele, ele sentiu que era Jesus. No dia seguinte, ele foi para a Pesqueira contar tudo ao bispo. E ele disse ao bispo: o senhor acredita em mim? O bispo disse: acredito. O bispo, nessa época, era Dom Bernardino, conhecido como Dom Dino. E ele disse: então, me deixe subir a serra e começar o santuário de Jesus. E o bispo disse: acreditar é uma coisa, deixar você ir é outra. Porque eu preciso de você. Você é meu vigário geral. Então, o padre disse: tudo que o senhor precisar de mim, eu faço. Mas me deixe começar o santuário. Ele disse: não, você não vai para lá, porque lá não tem nada para você ficar. Lá só tem pedras, lá só tem mato. Você vai fazer o que lá? E sua saúde é frágil. E o padre disse que queria vir mesmo assim. Dom Bernardino passou ainda 7 anos em Pesqueira, e durante esses 7 anos, Padre Adilson não pôde vir para cá, por zelo do bispo. E aí chegou o novo bispo, que o Papa nomeou, o Dom Francisco Biasini, que era da Itália. E ao chegar, Padre Adilson foi para ele novamente, né, mais uma vez, apresentar o pedido, e ele permitiu. Eu creio que essa história ele vai contar direitinho à noite, então eu vou dar um pulo bem grande, viu? Porque eu sei que à noite ele vai contar a vocês. Aqui nesse santuário, quando o padre veio para cá, ele veio no dia... Ele chegou aqui em 2007, ele esperou 7 anos, não é? Então, quando ele chegou, ele veio até com a comida pronta, porque não tinha onde fazer a comida. E a irmã dele fez um quartinho para ele. É o quarto que ele tem até hoje. Ele não mora em uma casa, mora em um dos quartos daqui, né, que a gente recebe os romeiros. Então, começaram os prodígios, os milagres dessa terra. A história é belíssima, mas não dá para contar toda assim. Mas, do tempo que eu estou aqui há, acho que está fazendo 16 anos, eu já vi muitos, mas muitos milagres. Entre esses milagres, o mais recente, nós temos 2 milagres que foi na visão, pessoas que voltaram a enxergar. Lá fora, a gente tem uma fonte, que foi a primeira coisa que Jesus mostrou ao padre, foi uma pedra, uma rocha que ela é no formato de um coração humano. E o padre, diante daquela pedra,
ele sentiu que era para jorrar água dali. E aí, ele canalizou uma água que jorrasse de lá, porque a gente diz com fé, né? Ó sangue e água que jorraste do coração de Jesus. A pedra não parece um coração? Então, quando você reza essa oração, é como se a água estivesse jorrando do coração de Jesus. Como fonte de misericórdia para nós, eu confio em vós. Então, lá é a fonte da misericórdia. E lá já tem registrado em um livro mais de 300 milagres grandes, com o laudo médico do que o médico atestou, né, do impossível, e o laudo da cura, do milagre. Eu acompanhei lá milagres visíveis, que eu estava presente. Dois de pessoas que chegaram aqui surdas e lavaram o ouvido lá. Duas senhoras de Feira de Santana, na Bahia. Isso tem coisa de um ano, mais ou menos. Saíram daqui escutando tranquilos, normal como qualquer pessoa. E duas senhoras, uma senhora que chegou aqui sem enxergar e um senhor também chegou sem enxergar. Mas acompanhei também uma menina, Daniele, de Garanhuns, né? Se ela estiver me ouvindo pelo rádio, a gente queria muito que Daniele viesse visitar a gente. Daniele chegou aqui de cadeira de rodas, fez essa trilha, levada nos braços por dois jovens da família. Se banhou na fonte da misericórdia. E Daniele voltou para cá andando. Foi para casa e depois, quando voltou, voltou andando. O que eu achei lindo nesse milagre de Daniele é que Padre Adilson não queria que ela descesse, porque aqui a trilha era muita pedra, muito buraco. E ele disse: minha filha, não dá para a cadeira passar. Ela disse: padre, eu fiz uma promessa e ele vai me tirar da cadeira de rodas. Eu quero ir por aqui. O padre disse: minha filha, dê a volta que você chega na fonte. Vá pelo jardim que você chega. Ela disse: não, padre, minha promessa é por aqui. Aí o padre disse: minha filha, eu sou padre, vou mudar a sua promessa. Você vai lá para o Santíssimo. Ela disse: eu não quero que o senhor mude minha promessa. Aí ela pediu ajuda e os jovens levaram ela. O padre, na mesma hora, quando viu a menina descendo, aquela voz que ele tinha ouvido no dia 13 de maio do ano 2000, ele escutou de novo. E aquela voz disse assim: por que você não preparou o meu caminho também para eles? O padre já saiu da trilha, foi para a missa, chegou lá. Antes de começar a missa, ele já foi falando com o povo, com os olhos cheios de lágrimas. Eu estava nesse dia, estava junto. E ele disse: meus filhos, a partir de amanhã, essa trilha será calçada. Pela uma ordem que Jesus deu, por causa de uma menina numa cadeira de rodas. E Daniele estava presente, se apresentou, pediram para ela subir, né, para pegar o microfone, e ela disse: eu vou voltar aqui andando. E ela voltou. Eu lembro que no dia que ela voltou com moletinha, ainda se equilibrando. E ela disse: padre, o padre tinha terminado a missa, está lembrado de mim? O padre disse: não, minha filha, não estou. Ela disse: aquela menina que o senhor não queria que descesse na cadeira de rodas, eu não disse que ele ia me tirar da cadeira de rodas? E o padre, alegre, né, pegou ela, deu um abraço e disse: minha filha, eu não tinha dúvida que você ia andar. Aí ela falou assim: eu vim deixar as moletas, padre, porque Jesus não faz nada pela metade. E as moletas estão aqui no nosso memorial, porque Jesus não faz nada pela metade. Tudo que ele faz é com generosidade. Então, você que está chegando aqui hoje, que não conhecia esse santuário, hoje você já foi à trilha? Já foi até lá? Vocês já vão fazer sabendo da história. O caminho que vocês vão passar já está calçado, porque aconteceu o milagre de Daniel e Jesus pediu para calçar. Aquela água que vocês vão tocar, muitas, mas muitas, porque a gente não tem ideia de quantos alcançaram milagres naquela água. Vocês hoje que estão aqui vão tocar. Aproveitem com fé, sempre o padre diz: se banhe, peça a graça de Deus, porque a promessa de Deus é pedir e receberei, não é assim? A gente vai ficar de pé para cumprimentar a Nossa Senhora e se despedir dessa hora santa, a hora da misericórdia, e vocês vão para a trilha.
Tá certo? Vamos cumprimentar a nossa mãe, ela que é a mãe da misericórdia.

0: Louvado seja nosso Senhor Jesus Cristo.
1: Para sempre seja louvado.
0: E a sua mãe Maria Santíssima. Dê uma salva de palmas para Nossa Senhora. E a gente agradece a você que nos acompanhou de casa. Fique conosco na nossa sintonia. E que Deus te abençoe, te guarde e te proteja. Boa tarde, povo de Deus.

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Olá, minha gente querida, muito boa tarde a você que me escuta agora pela rádio Agnus Dei FM, na nossa frequência 106.7, pelo nosso aplicativo ou pela nossa página terradamisericordia.com.br. Estamos iniciando mais um querigma neste dia 3 de setembro de 2026, nesta quinta-feira eucarística, programa de número 43. Hoje, dia de São Gregório Magno, a igreja celebra com alegria este grande santo, um monge que de monge chegou a ser papa e doutor da igreja. Estamos no ar com o nosso querigma, linha aberta pelo 87991853312, aqui com você o Padre Edson Rodrigues, e estamos chegando até onde você está para mais uma tarde de catequese, para mais uma tarde de aprofundamento dos conteúdos doutrinários de nossa igreja católica. O querigma

E a gente começa o querigma falando do santo de hoje, né? São Gregório Magno, que nasceu em Roma no ano de 540, em uma família de fé cristã, prestou muitos serviços à Sé Apostólica. A sua mãe é venerada como santa no dia 3 de novembro. Ele foi prefeito de Roma,

E essa experiência o levou a amadurecer muito com a visão da cidade, das suas problemáticas e um profundo senso da ordem e da disciplina. Depois, mais para frente, entrou no mosteiro, retirou-se da política, deu seus bens aos pobres, dedicou-se à oração, ao recolhimento, ao estudo da Sagrada Escritura e dos padres da igreja. O Papa Pelágio II nomeou Gregório diácono e o enviou a Constantinopla como seu representante apostólico, e ali ficou 6 anos. Foi chamado de volta para Roma, e com a morte do Papa Pelágio II, no ano de 590, foi eleito sucessor do Papa. Como Papa, ele reorganizou a administração pontifícia e cuidou da Cúria Romana, onde tantos eclesiásticos e leigos tinham interesses bem diferentes daqueles espirituais e caritativos. Ele confiou a direção aos monges beneditinos, revisou as atividades da igreja nas várias sedes episcopais, estabeleceu que os bens da igreja fossem utilizados para a própria subsistência e em prol da obra evangelizadora no mundo. E esses bens deviam ser administrados com absoluta retidão, justiça e misericórdia. Ele ofereceu seus próprios bens e testamento à igreja para ajudar os fiéis. Comprou e distribuiu trigo, socorreu os necessitados, sustentou os sacerdotes, monges em dificuldade, arcou com resgates de prisioneiros e trabalhou por armistícios e tréguas. O Papa reformou ainda a celebração da missa, tornando-a mais simples. Ele promoveu o canto litúrgico, que recebeu o nome de Gregoriano, e escreveu muitas obras. Escreveu mais de 800 cartas e muitas homilias. Ele foi o primeiro Papa a utilizar o poder temporal da igreja sem deixar de lado o aspecto espiritual do seu ofício. Permaneceu sempre um homem simples, tanto que nas suas cartas oficiais ele se define Servus Servorum Dei, servo dos servos de Deus. São Gregório Magno morreu no dia 12 de março de 604 e foi sepultado na Basílica de São Pedro. É o santo de hoje da igreja, São Gregório Magno, Papa e doutor da igreja, rogai por nós. E seguimos com o nosso querigma de hoje. Estamos vendo nessa semana, nesses dias, conhecendo um pouco mais sobre a Sagrada Escritura. Estamos no mês da Bíblia. E a gente hoje, depois de ter visto a primeira parte, que é o Pentateuco, nós passamos pelos livros históricos ontem e hoje chegamos aos livros sapienciais. São eles: o livro de Jó, dos Salmos, dos Provérbios, de Eclesiastes, Cântico dos Cânticos, Sabedoria e Eclesiástico. Então vamos contando um pouquinho de cada um deles para a gente entender. O livro de Jó, então, ele tem como tema e personagem central, claro, a pessoa de Jó. O autor desse livro é desconhecido. Acredita-se que ele foi escrito ali pelo século V a.C. Jó se encontra privado de todos os bens, de seus próprios filhos, de sua saúde. Os amigos de Jó representam a ideia de que o sofrimento é um castigo. Todo homem é pecador. Deus entra em cena e, enviando provações ao homem, mostra que é justiça e bondade. Ao ser humano cabe humilhar-se com paciência e esperança, sem querer desvendar os planos de Deus. O livro dos Salmos, ele era usado para as orações dos antigos judeus. A palavra salmo é uma palavra hebraica que quer dizer louvores. Mas no livro também se encontram lamentações, cânticos de penitência, de reconhecimento, poemas, súplicas, ensinamentos religiosos, como respeito à majestade de Deus, gratidão pela misericórdia infinita e pelo perdão de Deus, confiança em Deus, na providência, penitência, contrição, tristeza, temor pelos perigos que nos cercam, paz, consolo, coragem, obediência, alegria e esperança. Tudo isso nos 150 salmos que nós temos na Bíblia. Outro livro interessante é o livro dos Provérbios, atribuído a Salomão. Ali nós encontramos um Deus justo, um Deus puro, benevolente, misericordioso e criador. O texto reforça as virtudes da caridade, da justiça, da prudência, da moderação e da discrição. Combate os vícios da embriaguez, da gula, da luxúria e da preguiça. Destaca então a piedade filial
Educação das Crianças. O livro do Eclesiastes, ele apresenta uma série de meditações sobre a instabilidade da vida humana. A vida é passageira. O autor desse livro é desconhecido, mas pela época acredita-se que todos os homens iam para o mesmo lugar depois da morte, uma região onde não há consolação. Aí surge um pessimismo nos textos. Se a visão do céu é tão duvidosa, a solução é aproveitar dos bens que Deus nos dá nesta vida e agradecer por tudo. Então o autor expressa uma profunda religiosidade. Tudo que há de bom nessa vida é dom de Deus. E um dia o ser humano terá que prestar contas de todos os seus atos. No final do livro, fica um resumo. Teme a Deus e observa os seus preceitos. Eis aí o homem todo. É o que diz o livro do Eclesiastes. Depois é um livro bonito, poético, chamado Cântico dos Cânticos. Esse nome Cântico dos Cânticos significa o mais belo dos cânticos. São vários poemas que foram usados em solenidades de casamento. O amor que une o homem à mulher foi querido por Deus no plano da criação. Esse livro prega exatamente a fidelidade. A igreja sempre viu nesse livro uma figura do amor de Cristo por sua igreja, considerada a sua esposa. O penúltimo livro da sabedoria tem esse mesmo nome, A Sabedoria, que tem como tema central o louvor à sabedoria divina. Na primeira parte, mostra a sabedoria na vida de cada pessoa, e na segunda, o papel que a sabedoria representa na vida do rei Salomão. A terceira parte mostra a sabedoria em ação. Não se sabe ao certo quem é o autor desse livro, mas ele é dirigido aos judeus que moravam no Egito e faz um alerta do perigo de serem desencaminhados pela filosofia grega e serem tentados a abandonar o culto de um Deus único. O livro contém ainda as primeiras revelações sobre a imortalidade da alma e do seu destino eterno. E o último livro dos sapienciais é o chamado Eclesiástico, ou chamado também o Livro da Igreja, que recebeu esse nome na Igreja Latina porque era utilizado com frequência para a instrução dos fiéis. Nesse livro, o autor trata de todos os aspectos da vida humana. Exorta aos maridos, às mulheres, aos pais, aos filhos, às senhoras, aos homens da lei, aos anciãos. Ele também traz temas como riqueza, pobreza, e o livro tem como base os mandamentos de Deus na lei de Moisés, aplicado à vida cotidiana. Fica claro então para nós, esse bloco, o terceiro bloco da Bíblia, é o chamado bloco dos livros sapienciais. São 7, só recordando para você: Jó, Salmos, Provérbio, Eclesiastes, Cânticos dos Cânticos, Sabedoria e Eclesiástico. Amanhã a gente segue vendo a sequência da Bíblia com os livros proféticos. Ainda no Antigo Testamento, a gente amanhã dá uma passada na Bíblia pelos livros proféticos.

0: Nós vamos ao intervalo comercial e voltamos daqui a pouco. Daqui a pouco eu vou continuar com você com o estudo da Eucaristia. Lembra da Santa Missa? Estamos fazendo parte por parte. Hoje vamos seguir a partir do momento da consagração. Daqui a pouco eu volto.
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8: 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Santo Agostinho.
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15: Quando estiveres muito cansado, pare um pouco, descanse. 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

Voltamos nesse segundo bloco do nosso querigma, nesta quinta-feira eucarística, ao som de Tantum Ergo, ou seja, Tão Sublime Sacramento. Essa música foi composta para a Jornada Mundial da Juventude em 2013, na presença do Papa Francisco aqui no Brasil. Vários cantores cantaram, irmã Kelly Patrícia, padre Fábio de Mello e tantos outros da Canção Nova também cantaram essa música, Tantum Ergo Sacramento, Tão Sublime Sacramento. Essa música é a versão completa para aquele momento eucarístico com o Papa Francisco aqui no Brasil.

Exatamente ao som dessa música, nós então continuamos o estudo nosso, o aprofundamento sobre a Sagrada Eucaristia, Santa Missa. E estamos aprofundando a terceira parte da missa. Hoje a gente vai ver a continuidade disso. Aí vem o momento da consagração. É quando acontece a transubstanciação do pão e do vinho, momento alto da Santa Missa. O padre, através de um gesto chamado epiclese, é uma palavra grega, o padre impõe as mãos sobre as oferendas do pão e do vinho e pronuncia as palavras de invocação do Espírito de Deus, dizendo na oração eucarística segunda, varia muito de oração para oração, mas a mais comum diz assim: na verdade, ó Pai, vós sois santo, fonte de toda santidade. Santificai, pois, esses dons, derramando sobre eles o vosso Espírito, a fim de que se tornem para nós o corpo e o sangue de nosso Senhor Jesus Cristo. Veja, é uma invocação trinitária. Na verdade, ó Pai, então o padre se dirige ao Pai: santificai, pois, estas oferendas, derramando sobre elas o vosso Espírito. Aí se invoca o Espírito Santo, a fim de que se torne para nós corpo e sangue de Jesus. Então nós temos aí uma fórmula trinitária que o padre faz, invocando o Espírito Santo, para que o Espírito Santo, por meio dele, haja ali oferecendo ao Pai a transubstanciação, transformando a hóstia e o vinho em corpo e sangue de nosso Senhor. Feito isso, acontece o próximo momento, que é chamado de narrativa da instituição. É um texto que se assemelha a um contar como foi o fato. Estando para ser entregue e abraçando livremente a paixão, então Jesus tomou o pão, deu graças, partiu e o deu aos discípulos. Agora, de onde vem isso? Vem do texto bíblico, né? Da multiplicação dos pães. Lembra que Jesus pegou o pão, deu graças a Deus, rezou e distribuiu? Assim diz o capítulo 6 de São João, que Jesus fez isso na multiplicação dos pães, um gesto eucarístico, né? Então, aí vem as palavras da consagração, que, aliás, é preciso dizer, esse é um texto presidencial, o que significa somente o padre deve dizer essas palavras na missa. Aqui e ali a gente encontra as pessoas rezando junto com o padre, ou dizendo junto com o padre: tomai todos e comei. Não, não, não. Essas palavras são presidenciais, ou seja, são exclusivas do padre, que é o momento que ele vai dizer como Jesus instituiu a Eucaristia. Tomai todos e comei, isto é o meu corpo que será entregue por vós. Então isso aí é a palavra do padre. A assembleia acompanha em silêncio e em modo orante e contemplativo. Não é para rezar junto com o padre essa parte aqui. Nessa hora, as pessoas podem estar de joelhos, normalmente de joelhos. Quem não consegue se ajoelhar, fica em pé, mas normalmente essa hora aí é de joelhos, todo mundo, porque se invocou o Espírito Santo no momento da epiclese, quando se coloca as mãos, impõe as mãos sobre as oferendas, ali todo mundo se ajoelha, quem possa se ajoelhar naturalmente. E segue o padre então com a narrativa da instituição, do mesmo modo, no fim da ceia, ele tomou o cálice e segue toda aquela narrativa: tomai todos e bebei, etc. Tudo isso, a assembleia está de joelhos e em silêncio, orante e contemplativo. Não se reza com o padre neste momento, de jeito nenhum. Apenas o padre diz essas palavras. Bom, e aí acontece uma coisa que muita gente tem dúvida, e por ter dúvidas faz de modo diferente. Quando o padre se ajoelha duas vezes, né, na consagração, depois que ele ergue a hóstia e depois que ele ergue o cálice. Eu vou só orientar uma coisa aqui, que o momento da transubstanciação não é aquele momento. Pão e vinho que se torna corpo e sangue não é quando o padre levanta a hóstia, nem quando levanta o vinho, o cálice. Ali já é corpo e sangue de Jesus. O momento que acontece a transubstanciação, a transformação do pão no corpo e do vinho no sangue, é na epiclese, quando o padre invoca o Espírito de Deus e traça uma cruz sobre as oferendas do pão e vinho. Ali já é Jesus. Então, quando o padre levanta
é para mostrar à comunidade que já não é mais pão, já não é mais vinho, é corpo e sangue de Jesus. Então ele apresenta à comunidade o pão transubstanciado e o vinho transubstanciado. O povo está de joelhos exatamente por isso. Agora, quando o padre diz: eis o mistério da fé, que não é mais eis o mistério, agora no novo missal simplesmente é mistério da fé, naquele momento ali as pessoas devem estar em pé. Muita gente permanece ajoelhado, não é liturgicamente aquele momento, todos já devem estar em pé. Quando o padre se levantou, ele se ajoelhou depois do cálice, naquela hora que ele se levanta, todos se levantam com ele para proclamar o quê? Veja que vem agora logo depois: posição de pé, posição do ressuscitado, querer caminhar com ele. O padre diz: mistério da fé. O que é que a gente diz? Uma das três fórmulas: anunciamos, Senhor, a vossa morte, proclamamos a vossa ressurreição, vinde, Senhor Jesus. Isso é de pé. Isso todos devem estar de pé na missa para dizer isto. Ou então a segunda fórmula: todas as vezes que comemos este pão, todas as vezes que bebemos deste vinho, recordamos a paixão de Jesus e ficamos esperando sua volta. Ou então a terceira fórmula: Salvador do mundo, salvai-nos, vós que nos libertastes pela cruz e ressurreição. Qualquer uma das três, ela é feita de pé. Muita gente permanece ajoelhado. Não, não. Na liturgia, esse sentido é proclamar a presença de Jesus viva na Eucaristia. Eu proclamo de pé, porque eu creio na sua ressurreição. Eu creio nele vivo. Então não é um momento de adoração, é um momento de proclamação da fé na Eucaristia. Você percebe a diferença? Não é uma questão de adorar Jesus na hóstia. Ali não se trata de adoração. É um momento de a gente se levantar e dizer: Senhor, eu creio na tua presença viva neste pão e por isso eu quero caminhar contigo, alimentado por este pão e por este vinho. Olha o sentido, é bem diferente, né? Bem diferente. Não é de a gente ficar ajoelhado dizendo simplesmente: Senhor, eu creio, meu Senhor e meu Deus. Não, ali a gente se levanta, porque o padre se levanta. Perceba que o padre se ajoelha depois que ele levanta o cálice, mas ele se levanta para dizer: minha gente, aqui está o mistério da fé. E a assembleia todinha de pé, deveria estar toda de pé para dizer: anunciamos, Senhor, a vossa morte e proclamamos a vossa ressurreição. Vinde, ficai conosco. É muito bonito esse momento que a igreja proclama a sua fé na Eucaristia. Daí se segue, então, a oração eucarística vai seguindo até chegar ao momento de rezar pela igreja. O padre reza pelo Papa, inicialmente, pelo bispo, citando o nome. Se a diocese tiver bispos auxiliares, também se cita o nome dos bispos auxiliares, se for o caso. E depois segue o momento de oração pelos falecidos. Não é um momento de missa por morto. Nós temos a igreja terrena e temos a igreja celestial. A igreja celestial, os irmãos que já partiram, se encontram na glória de Deus. Nós aqui rezamos em unidade com eles. Então, nós temos, o padre diz assim: lembrai-vos em vossa infinita misericórdia dos nossos irmãos e irmãs que partiram desta vida marcados com o sinal da fé, e daqueles que morreram na esperança da ressurreição. Ou seja, os que morreram, quando se fala em morte aí, são aqueles que morreram sem o batismo. Os batizados partiram desta vida, não morreram, porque eles continuam vivos em Deus. Mas nós também rezamos por aqueles que não foram batizados. Acolhei-os junto a vós na luz da vossa face. E a oração eucarística conclui-se então com: enfim, nós vos pedimos, tende piedade de todos nós, dai-nos participar da vida eterna. Aí vem uma questão que, ao pé da letra, na liturgia da igreja, quando se cita o nome da Virgem Maria, Mãe de Deus, de São José, seu esposo, ao pé da letra, só quem deveria inclinar a cabeça seria o padre que proclama o nome da Virgem Maria, não a igreja toda. Liturgicamente falando, estou falando das normas litúrgicas da igreja. Ah, padre, mas aqui na paróquia todo mundo baixa a cabeça quando fala no nome de Nossa Senhora. Tudo bem, mas eu estou falando daquilo que é a norma litúrgica da igreja.
ao pé da letra, quem deveria inclinar a cabeça apenas é quem está citando o nome da Virgem Maria. Mas aí o povo já acostumou todo mundo baixar a cabeça sem nenhuma dificuldade. Não tem problema nesse sentido, não é problema, mas só para dizer o que é a orientação da igreja para esse rito, para esse momento. Ali só o padre baixaria a cabeça, nem os concelebrantes, inclusive, nem se tiver mais de um padre, dois padres, três padres, nem eles baixariam a cabeça, só aquele que pronuncia o nome da Virgem Maria. Mas isso é uma norma litúrgica que está posta para se entender como é que a liturgia se executa. E o padre conclui o momento da oração eucarística com um momento chamado doxologia. Um nome estranho, né? Mas doxa no grego significa glória. Então é um momento de glorificação. Este momento também é uma oração exclusivamente presidencial. Só o padre reza. E o povo conclui com um grande amém. O padre reza por Cristo, com Cristo, em Cristo, a voz Deus Pai Todo-Poderoso. E o povo conclui dizendo ou cantando o amém. Conclusivo. Que aí, neste amém, dispensa o amém do Pai Nosso. Na missa não se diz o amém no final do Pai Nosso, justamente por causa desse amém que conclui a oração eucarística. E a gente fecha então o rito sacramental, já preparando para a comunhão que vem aí depois com o Pai Nosso, e vamos ver isso amanhã no nosso programa. Hoje nós encerramos então essa parte da oração eucarística. Amanhã a gente segue vendo do Pai Nosso em diante, comunhão e partindo para os ritos finais da Santa Missa, certo? Aprendemos então com a igreja hoje esse momento da oração eucarística e da consagração do pão

0: Daqui a pouco nós voltamos com mais querigma para você, com as dúvidas católicas do nosso terceiro bloco. Nós daqui a pouco conversaremos sobre outras questões ligadas à nossa doutrina católica. Eu volto daqui a pouco, até já.
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Estamos de volta com o terceiro bloco do nosso querigma nesta tarde de quinta-feira eucarística. Saudando a você que está conosco em qualquer lugar, lembrando a você que nós estamos no mês da Bíblia, com a leitura do livro do profeta Daniel e também o seu altar na casa. Lembra que a gente ficou de fazer o altarzinho na casa? Vai mandando para cá a fotografia do seu altarzinho da Bíblia, um cantinho bonito que você prepara para a palavra de Deus, como carinho à palavra de Deus esse mês de setembro. Eu aqui quero trazer uma questão agora. Eu quero trazer uma questão que me foi enviada por uma mãe aqui de Arco Verde. Ela pediu para não ser identificada. Ela é de Arco Verde e pediu para eu tratar do assunto a respeito da presença das crianças na missa. Eu já falei sobre isso uma vez, mas eu queria aprofundar de uma outra forma hoje. Primeira coisa, tem várias perguntas ligadas a isso, né? A pergunta pode ser feita assim: a gente deve forçar uma criança a fazer tudo que a gente pensa ser bom para ela, ou não se trata de forçar porque o amor de Deus implica em uma escolha livre? A criança não sabe necessariamente no início o que é melhor para ela. Alguém pode pensar assim: do jeito que a criança é obrigada a comer porque ela precisa para viver, também a gente deve forçar a criança a certos atos para viver a sua fé. Mas espera aí um momentinho, a missa não é um encontro de amor? Que sentido faz forçar uma criança para ir à missa? Vejamos então o que a gente pode falar sobre este assunto. Eu poderia começar de uma pergunta seguinte: os seus filhos vão à missa com você? É porque a pergunta que foi feita: padre, tem padre que não gosta de criança na missa. Não é o meu caso, pode saber que não é o meu caso. Eu gosto muito das crianças que vão para a missa. Mesmo aquelas mais barulhentas, aquelas que dão um pouco mais de trabalho, eu, lá em Pesqueira, quando tem missa no monte, eu sempre gosto que os pais levem as crianças, até aconselho, tragam os filhos para a missa, porque isso é educativo. Ah, mas ela não entende. Não importa, traga os meninos, é tão bonito, coloca lá no colo, deixa lá as crianças, algumas para cá, para lá, meio inquietas, mas os pais precisam recordar que eles são os primeiros evangelizadores dos seus filhos. É uma mania que o pessoal tem: ah, vou estar na igreja no catecismo e a igreja ensina. Não, quem tem que ensinar primeiro é o pai e a mãe. Talvez você se lembre que quando era pequeno, certamente obrigava você a ir para a missa. Era um martírio, às vezes, levantar cedo, vestir a roupa de domingo, ir com a sua família para a missa, na paróquia que eu vi nascer. Com o passar do tempo, então, essa norma imposta pela sua família foi se tornando um hábito. De tal maneira que, quando você era jovem, já fazia isso por opção, por gosto, por fé. E ia experimentando a cada domingo, mais e mais se participava de algum grupo paroquial. Hoje, na idade em que você se encontra, talvez continue participando da missa dominical. O que você formou como hábito na infância e na juventude, continua fazendo hoje. A partir disso, vale perguntar o seguinte: você ensinou aos seus filhos a importância de participar da Eucaristia como católico? Eles se preparam para receber a comunhão, para confirmar a sua fé, para servir na comunidade, para se confessar? Eles são parte ativa da comunidade paroquial, ou são aqueles que dormem e não veem a hora do encontro da missa se acabar? Vocês, pais, são os primeiros evangelizadores de seus filhos. De vocês depende que a igreja possa continuar regando a semente do evangelho a todas as nações. Você consegue imaginar uma paróquia onde se celebra uma missa todo domingo, mas somente com pessoas idosas durante 20 anos? No futuro, possivelmente essa paróquia seria uma das paróquias candidatas a ser fechada por falta de juventude, já que não existiriam novos ministros para dar continuidade à tarefa daqueles leigos que gastaram toda a sua vida ao serviço da comunidade. Nós somos convidados a ler um documento da igreja chamado Documento de Aparecida, escrito lá em Aparecida pelo Papa Bento XVI na época, com os padres, com os bispos e cardeais. Naquele documento tem um pedaço que aprofunda o conceito de família e nos deveres que a família tem como função da primeiro lugar de evangelização. Convide seu filho para ir à missa, mas não faça isso com voz de autoritarismo que você aprendeu na infância, não, mas com a voz do amor, a voz que eles compreendem e vivem a experiência de Jesus ressuscitado nos corações. Aqui ainda temos algumas questões a serem tratadas. Como é que se pode despertar o interesse de uma criança
pela Santa Missa? Bom, a primeira coisa é que os pais sejam exemplo. A gente já falou sobre isso. Os pais precisam conhecer bem o que é a missa, as suas partes completas. A gente está estudando nos nossos programas exatamente por isso. Existem bons livros que explicam também a missa para os pais e catequistas. E as crianças só vão participar da missa com a devida atenção e devoção se elas entenderem e se a gente explicar para elas o significado de cada gesto, de cada ato, de cada palavra da liturgia. Então é importante que a criança entenda cada parte da liturgia e seu significado. E isso exige dos pais um zelo paciente para com a criança. Aqui tem uma questão bastante séria. A maior dificuldade dos pais não é manter os pequeninos quietos na missa. É o julgamento dos outros. Esse é um problema grande nesse sentido. Quando você encontra um pai ou uma mãe com uma criança pequena na igreja, se um dos pais está sozinho na missa e parece estar realmente com dificuldades, que tal se oferecer para ajudá-lo? Como posso ajudar? Depois da missa pode dizer assim: eu sei que é tão difícil levar os pequenos para a igreja. Obrigado por trazê-los. Você está fazendo um trabalho maravilhoso. Adoro ver seus filhos aqui em nossa igreja. E não ficar julgando as coisas. Não importa quão boas sejam as suas intenções, nunca faça críticas ou dê uma resposta negativa para uma família sobre os seus filhos. Muitas crianças têm dificuldades invisíveis. E aí tem autismo, TDAH e tantas outras situações. E embora o comportamento daquelas crianças possa parecer inadequado para você na missa, pode haver boas razões para o que elas e suas famílias estão fazendo. Você nunca sabe o que as famílias estão lidando. Portanto, é melhor seguir o ditado antigo: se você não tem algo de bom para dizer, não diga nada. Se uma criança jogar um brinquedo embaixo do banco, por exemplo, devolva para a criança. Incentive o padre a mencionar durante a homilia que os pequenos são bem-vindos, que é uma paróquia familiar. Se você não tem filhos pequenos, não sente na ponta do banco. Deixe acessível para as famílias que possam precisar se deslocar com facilidade. São dicas que são dadas pela igreja para que a gente lide com os pequenos na Santa Missa. Por mais fofos que sejam os pequeninos, não toque neles sem perguntar. Muitos deles podem ficar tímidos, chateados. O que aconteceria então se todo mundo que não tem filhos pequenos se unisse para ajudar as famílias jovens? Tenho certeza de uma coisa: muito mais famílias jovens se sentiriam apoiadas e gostariam de voltar à igreja. Pode não parecer agora, mas essa criança gritando na sua orelha é o futuro da igreja, aquela que irá servir e ensinar os futuros católicos. Se hoje não há crianças na igreja, em alguns anos não haverá padres nem adultos nos bancos. Vamos trabalhar então para construir uma igreja que seja mais acolhedora para as crianças e famílias jovens, que necessariamente edificarão nossas igrejas pelas próximas gerações. É importante lembrar que quando Deus nos recebe em sua casa, Ele também é um pai e um pai experiente. Ele fica feliz em ver mães e pais com suas crianças na missa, mesmo fazendo algazarra. O Senhor prefere a bagunça inocente dos pequenos a vê-los longe de sua casa.

0: E antes de terminar o nosso programa, deixa eu dar só uma informação a vocês. Está acontecendo hoje, amanhã e sábado, lá em Pesqueira, a atualização pastoral do clero e dos leigos. Todo ano acontece isto. É um momento de estudo dos padres e diáconos e dos leigos. Esse ano vai ser sobre a questão matrimonial. Um padre da diocese de João Pessoa vem para nos ajudar, o padre Emerson vem para nos ajudar a estudar isto. Então está acontecendo hoje e amanhã com os padres e no sábado com os leigos das paróquias que foram indicados pelos seus párocos para participar conosco. Reze por esse encontro que está acontecendo lá em Pesqueira. A gente está estudando para aprimorar o nosso trabalho pastoral junto às famílias e aos casais. O Querigma fica por aqui hoje. Eu estarei de volta amanhã aqui às 16h para mais uma tarde de catequese e de evangelização do nosso povo. Você fica agora com a Santa Missa, logo depois do Terço Mariano, e se segue toda a nossa programação da noite em nossa rádio Agnus Dei. Muito obrigado a todos, um grande abraço, Deus te abençoe e até amanhã.
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3: A comunhão diária não pode conviver com o desejo de aparecer, vaidade no vestir, prazeres da gula, comodidades, conversas frívolas e maldosas. Exige oração, mortificação, recolhimento. Santo Afonso de Ligório.

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0: os fiéis bebem diariamente do cálice do Senhor, para que possam também eles derramar o seu sangue por Cristo. São Cipriano de Cartago.
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0: omitais, nunca visita a cada dia ao Santíssimo Sacramento, ainda que seja muito breve, mas contanto que seja constante.
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2: Por Natasha Mirella Pereira, que está no quadro de depressão forte. Maria José Gomes, que vai passar por um procedimento de coração amanhã. Por Pedro Ramos, pela saúde de Daniel Mena, pela sua cirurgia de coração. Por Joyce, que encontra-se na UTI com dengue hemorrágica. E orações por Francisco Leite da Silva. Rezaremos também pelos falecidos. Maurício Montes, sétimo dia. Lúcia Veras da Silva, 3 anos. José Stendislau, Beatriz Santina, Pedro Honório, Manuel Honório, Lourdinha Braz, Adão Santana, Sebastião Santana, Júlia Santana, Luiz Germano, João Alexandre de Mendonça. Em ação de graça pelos aniversariantes, Jennifer, do FMJ de São Gonçalo, e pelo aniversário de Ítalo, do Ministério de Música, por Clara Cristiane Silva Gomes e Maria Aparecida Lins, cooperadores desta obra. Louvado e amado seja nosso Senhor Jesus Cristo.
3: Para sempre seja louvado.
2: Nós queremos acolher e saudar com muita alegria aos amados irmãos que estão aqui da querida e linda cidade de Maceió. Sejam todos bem-vindos. Saudamos também a vocês, queridos irmãos, que agora nos acompanham pela nossa querida Rádio Agnus Dei FM 106.7. A nossa acolhida, a nossa saudação, sejam todos bem-vindos. Hoje a igreja celebra em memória de São Gregório Magno, Papa e doutor da igreja. De família nobre, foi prefeito de Roma e mostrou-se excelente administrador. Abandonou sua brilhante carreira e tornou-se monge beneditino. Mais tarde foi eleito Papa, destacando-se por seu grande empenho pela liturgia e pelo o canto sacro. A seu exemplo, cultivemos a alegria de pertencer a Cristo e de nos associarmos a Ele na missão de resgatar as pessoas para o seu reino. Com o canto que iniciemos esta Santa Missa.

0: Louvado seja nosso Senhor Jesus Cristo.
1: Para sempre seja louvado.
0: Amados irmãos e irmãs, no silêncio dessa tarde, nesse santuário, poderemos agora aproximar-nos de Jesus, celebrando o seu santo sacrifício, que se renova a cada missa. Saúdo a você que está em casa, você, Tiafranho,

0: vocês que vieram de Pesqueira e vocês que vieram de Maceió. Você que está em casa, sinta-se parte dessa Assembleia. Padre João Batista, é uma alegria a sua presença. O senhor volta a esse santuário, essa casa é toda sua. Um prazer concelebrar contigo. Estamos unidos no amor de Cristo.
1: Em nome do Pai, do Filho e do Espírito Santo.
2: Amém.
1: A graça de nosso Senhor Jesus Cristo, o amor do Pai e a comunhão do Espírito Santo esteja convosco.
2: Bendito seja Deus que nos reuniu no amor de Cristo.
1: Boa tarde a todos.
2: Boa tarde.
1: Sejam todos bem-vindos a essa celebração, ao meu querido povo aí de Maceió e a todos os ouvintes aqui da rádio. Bem, esta liturgia de hoje, vocês vão perceber a palavra de Deus e deixar que essa palavra de Deus toque o nosso coração para que nós possamos mudar de vida. Vamos fazer um pequeno exame de consciência das nossas fraquezas e pedir a misericórdia de Deus que nos perdoe. Pensemos.

0: Deus Todo-Poderoso, tenha compaixão de nós, perdoe os nossos pecados e nos conduz à vida eterna.
1: Amém.
0: Oremos. Este é o momento da missa onde pedimos uma graça a Deus no interior do seu coração. Faça seu pedido neste momento. Vamos rezar essa Santa Missa na intenção de cada um desses pedidos. Por todas as intenções que foram lidas no início desta celebração, vamos colocar aqui no altar do Senhor. Rezar por cada um de nós, nossos familiares, por todos que pedem as nossas orações. Rezar por esta comunidade que nos acolhe. Ó Deus, hoje dia de São Gregório Magno, Papa e doutor da Igreja, um grande homem aí para nossa Igreja, obras maravilhosas que ele realizou. Ó Deus, que cuidais do vosso povo com bondade e o governais com amor, concedei pela intercessão do Papa São Gregório Magno o espírito de sabedoria àqueles a quem confiastes o governo da vossa Igreja, a fim de que o progresso espiritual das ovelhas torne-se alegria eterna dos pastores. Por nosso Senhor Jesus Cristo, vosso Filho, que é Deus, e convosco vive e reina, na unidade do Espírito Santo, por todos os séculos dos séculos.
1: Amém. Leitura da primeira carta de São Paulo aos Coríntios. Irmãos, ninguém se iluda. Se algum de vós pensa que é sábio nas coisas deste mundo, reconheça sua insensatez para se tornar sábio de verdade, pois a sabedoria deste mundo é insensatez diante de Deus. Com efeito, está escrito: ele apanha os sábios em sua própria astúcia. E ainda, o Senhor conhece os pensamentos dos sábios, sabe que são vãos. Portanto, ninguém põe a sua glória em homem algum. Com efeito, tudo vos pertence. Paulo, Apolo, Cefas, o mundo, a vida, a morte, o presente, o futuro, tudo é vosso. Mas vós sois de Cristo, e Cristo é de Deus. Palavra do Senhor.
2: Graças a Deus.

Ao Senhor pertence a terra e o que ela encerra, o mundo inteiro com os seres que o povoam, porque ele a tomou firme sobre os mares e sobre as águas a mantém inabalável.

Quem subirá até o monte do Senhor? Quem ficará em sua santa habitação? Quem tem mãos puras e inocente coração? Que não dirige sua mente para o crime?

Sobre este desce a bênção do Senhor e a recompensa de seu Salvador. É assim a geração dos que o procuram e do Deus de Israel buscam a face.

0: O Senhor esteja convosco.
1: Ele está no meio de nós.
0: Proclamação do Evangelho de Nosso Senhor Jesus Cristo, segundo Lucas.
1: Glória a vós, Senhor.
0: Capítulo 5, versículos 1 a 11. Naquele tempo, Jesus estava na margem do lago de Genezaré. Uma multidão apertava-se ao seu redor para ouvir a palavra de Deus. Jesus viu duas barcas paradas na margem do lago. Os pescadores haviam desembarcado e lavavam as redes. Subindo numa das barcas, que era a de Simão, pediu que se afastasse um pouco da margem. Depois, sentou-se e da barca ensinava as multidões. Quando acabou de falar, disse a Simão: avança para águas mais profundas, lançai as redes para a pesca. Simão respondeu: mestre, nós trabalhamos a noite inteira e nada pescamos, mas em atenção à tua palavra, eu lançarei as redes. Assim fizeram e apanharam tamanha quantidade de peixes que as redes se rompiam. Então fizeram sinal aos companheiros da outra barca para que viessem ajudá-los. Eles vieram e encheram as duas barcas a ponto de quase afundarem. Ao ver aquilo, Simão Pedro atirou-se aos pés de Jesus, dizendo: Senhor, afasta-te de mim, porque eu sou um pecador. É que o espanto se apoderara de Simão e de todos os seus companheiros, por causa da pesca que acabavam de fazer. João e Tiago, filhos de Zebedeu, que eram sócios de Simão, também ficaram espantados. Jesus, porém, disse a Simão: não tenhas medo. De hoje em diante, tu serás pescador de homens. Então, levaram as barcas para a margem, deixaram tudo e seguiram a Jesus. Palavra da salvação.
1: Glória a vós, Senhor.
0: Querido irmão, Padre João Batista, repito a alegria de recebê-lo nesse santuário, com a sua comunidade, com os peregrinos da misericórdia vindos de Maceió. Meus irmãos, minhas irmãs que me escutam em casa, no trabalho, nas estradas, nos povoados, nas vilas, através da Rádio Agnus Dei. Meditar a palavra. Experiência indispensável na vida cristã. O discípulo, a discípula de Jesus, devem ser pessoas atentas à palavra, que escutam o que o Senhor lhes fala, e escutando-o, se enche de alegria, uma alegria contagiante, que ele proporciona por causa da solicitude deles em ouvi-lo. Como faz bem meditar a leitura dos evangelhos. Cada mensagem toca o coração da gente. Jesus estava à margem, andando ao longo do Mar da Galileia, chamado Mar da Galileia, Lago de Genezaré. É tão bonito a gente contemplar, contextualizar, vê-lo assim, tão perto de nós, tão humano, sendo Deus. Depois, Lucas diz que uma multidão o apertava, todos queriam tocá-lo, vê-lo, ouvi-lo. Jesus sobe em uma das barcas, que era de Simão, afasta-se um pouco e em pé, com certeza, fala à multidão que estava à beira do mar. São aspectos bonitos. Depois de pregar, e sua palavra encantava a multidão, porque ele é Deus em meio a nós. Ele ordena a Simão Pedro, avança para águas mais profundas do que em alto. Vai, avança. Essa ordem é muito importante para a compreensão do chamado, porque nos leva ao serviço. Mas aparece aí algo que é muito nosso. Se confrontam a palavra de Deus e a nossa pequenez, a nossa percepção das coisas. Simão Pedro, experiente pescador, vivia da pesca. Ele diz: mestre, hoje não é dia de pesca. Parece que ele quer dizer, de pescaria entendo eu. Avança e lança as redes. A palavra e a resposta de Pedro dão um significado, importante significado para a nossa vida, para o nosso seguimento. Simão estava convicto de que não ia pescar. Passaram a noite inteira tentando pescar, não pegaram nenhuma piaba, pelo que diz aqui, não pescaram nada. Mas, porque tu mandas, por causa de tua palavra, eu lançarei as redes. Você que está em casa, você que está aqui, tome para si essa palavra. A obediência à palavra de Deus traz consigo as respostas do céu. A obediência à palavra de Deus traz consigo aquilo que nos parece ser impossível. Além do cansaço de terem passado a noite trabalhando e não terem pescado nada, agora Pedro se move numa confiança ilimitada, porque tu mandas, eu lançarei as redes. E assim o fez. E o texto diz que apanharam tamanha quantidade de peixes que as redes quase se rompiam. Apanharam uma quantidade tão grande de peixes porque alguém obedeceu à ordem do Senhor. Sempre quando alguém se dispõe a obedecer a Deus, haverá respostas. Haverá uma abundante pescaria. Haverá a abundância daquilo que nos falta. Daquilo que nós não podemos fazer. Porque Deus é Deus. Pedro acena para os companheiros que venham lhe ajudar e encheram as duas barcas. E o texto diz: a ponto de quase afundarem. Guardem bem esta palavra. Ela é que determina a resposta que Pedro não imaginava. Tu falas, tu mandas, eu obedeço. É o que mais falta a nós cristãos. É o que mais falta ao mundo de hoje. E não olhemos para o mundo materialista, ateu, incrédulo. Olhemos para nós, discípulos dele, que nem sempre fazemos o que ele manda. Quantas vezes nos levamos pelos nossos próprios desejos, ou nos entregamos aos nossos limites e dizemos: não é possível, não posso. Poucas vezes nos abandonamos nas mãos dele, confiando plenamente nele, Deus conosco. Ele em meio a nós. Porque tu mandas, eu faço. porque tu falas, eu não resisto. Resistências à vontade de Deus serão sempre coisas humanas, estão entendendo? Porque nós somos e seremos sempre assim. Mas a fé nos leva a quebrar essas resistências e fazermos a experiência do abandono e da plena confiança na vontade de Deus. Você que está em casa está entendendo? Mas, em seguida, Pedro fica tão assustado com o que ele está vendo que prostra-se aos pés de Jesus, reconhecendo o seu nada. Senhor, afasta de mim, eu sou um pecador. O que eu estou vendo, não mereço. A resposta de Jesus é tão bonita, chega tão perto de nós. Jesus diz, não tenhas medo. Guarde essa palavra para você que me escuta, você que está aqui, em casa ou em qualquer lugar. Não tenhas medo. Eu sou o teu Deus. Eu estou contigo. Sempre estarei contigo. Se a gente não supera o medo, a graça de Deus não acontecerá na vida da gente. Vais fazer uma cirurgia? Estás com uma dificuldade muito grande? Não tenhas medo. Confia no Senhor. Lance-se. Vá à luta. Entregue-se. Porque com o medo, você não alcançará nada. Porque o medo tira de você a confiança em Deus. Ele diz, não temas, eu estou contigo. Se tens medo, estás negando a palavra. Em negando-a, não receberás nada da parte do Senhor. Vocês estão compreendendo, amados? Sim ou não? E então, Jesus agora revela algo muito mais importante. Simão, de hoje em diante, tu não serás mais pescador dessas águas, desse lago de Genezaré. Eu te farei pescador de homens. Sim, tu serás pescador de homens. Vem, segue-me. Emocionante. O padre João Batista me disse na sacristia que essa foi a frase de toda a sua vida, do seu sim, da sua ordenação, do seu ministério. Eu fiquei calado quando o senhor disse, mas fiquei muito emocionado. Pois é. Vamos ouvir, você que está em casa, a resposta do padre João.
2: Então, eles já sabem, né? Eu era empresário e Deus, quando eu ouvi essa mensagem, esse versículo, tu serás pescadores de homens. E a partir daí, a minha vocação, eu mergulhei para as águas mais profundas, né? Que é aquele canto. Outra vez me vejo só com meu Deus, não consigo mais fugir, fugir de ti. Junto às águas deste mar vou lutar.

0: Navega, não posso mais fugir. Essa é a música que me cativou, que está ligada com o Evangelho.
1: Gente, eu vou me calar aqui agora, porque eu presto atenção ao que Deus fala. Tudo o que eu ainda ia dizer, o padre disse de forma linda, ungida, nesse canto. E você de casa deve ter se emocionado. Que o Senhor te abençoe, que você continue navegando nas águas desse mar, como o Senhor cantou. Que eu, você, todos nós batizados, naveguemos nas águas do Espírito. Louvado seja nosso Senhor Jesus Cristo.
2: Para sempre seja louvado.
0: Então vamos ouvir as nossas preces.
2: Após cada prece, rezemos juntos. Lembrai-vos, Senhor, do vosso povo.
0: Lembrai-vos, Senhor, do vosso povo.
2: Para que o testemunho dos santos pastores ilumine a caminhada dos filhos e filhas da igreja e os impulsione a crescer na santidade, rezemos ao Senhor.
0: Lembrai-vos, Senhor, do vosso povo.
2: Para que as autoridades públicas trabalhem pela edificação de uma sociedade justa e fraterna, cumpridora dos desígnios divinos, rezemos ao Senhor.
0: Lembrai-vos, Senhor, do vosso povo.
2: Para que os vocacionados à vida religiosa e presbiteral tenham a coragem de avançar para as águas mais profundas, sempre atentos à palavra do Mestre, rezemos ao Senhor.
0: Lembrai-vos, Senhor, do vosso povo. Cada um de nós aqui presente, também aos ouvintes, para que cada vez mais possamos mergulhar para as águas mais profundas, com a presença do Espírito Santo na nossa vida, rezemos.
2: Lembrai-vos, Senhor, do vosso povo.
0: Por esta caravana, por todas as caravanas, em especial de Maceió, para que Deus abençoe a todos, rezemos.
2: Lembrai-vos, Senhor, do vosso povo.
0: Por esta comunidade que nos acolhe, para que a misericórdia de Deus seja presença viva na vida de todos, rezemos.
2: Lembrai-vos, Senhor, do vosso povo.
0: Tudo isto vos pedimos, por Cristo nosso Senhor.
2: Amém.

0: quero sentir o calor de tuas mãos. Orai, irmãos e irmãs, para que o meu e vosso sacrifício seja aceito por Deus Pai Todo-Poderoso.
1: Receba, Senhor, por tuas mãos este sacrifício, para a glória do seu nome, para o nosso bem de toda a sua santa igreja.
0: Senhor, nós vos pedimos que na festa de São Gregório Magno nos seja proveitoso este sacrifício, por cuja imolação concedestes o perdão dos pecados do mundo inteiro. Por Cristo nosso Senhor.
1: Amém.
0: O Senhor esteja convosco.
1: Ele está no meio de nós.
0: Corações ao alto.
1: O nosso coração está em Deus.
0: Demos graças ao Senhor nosso Deus.
1: É nosso dever e nossa salvação.
0: Na verdade, é digno e justo. É nosso dever e salvação dar-vos graças sempre e em todo lugar. Senhor Pai Santo, Deus Eterno e Todo-Poderoso, na Assembleia dos Santos, vós sois glorificado e coroando os seus méritos, exaltai os vossos próprios dons. Com a sua vida nos dais um exemplo, em sua comunhão um laço de amor fraterno e por sua intercessão um auxílio. Assim, confirmados por tão grande testemunhas, corremos vitoriosos para o combate que nos é proposto, a fim de alcançarmos com eles a imperecível coroa da glória. Por Cristo, Senhor nosso. Por isso, com os anjos e arcanjos e a imensa Assembleia dos Santos, entoamos o hino da vossa glória, cantando a uma só voz.

0: Na verdade, ó Pai, vós sois santo e fonte de toda santidade. Santificai, pois, estes dons, derramando sobre eles o vosso Espírito, a fim de que se tornem para nós o corpo e o sangue de nosso Senhor Jesus Cristo.
1: Enviai o vosso Espírito Santo,
0: estando para ser entregue, e abraçando livremente a paixão, Jesus tomou o pão, pronunciou a bênção de ação de graças, partiu e o deu aos seus discípulos, dizendo: todos, e comei, isto é meu corpo, que será entregue por vós.

mesmo modo, no fim da ceia, ele tomou o cálice em suas mãos e, dando graças novamente, o entregou aos seus discípulos, dizendo: tomai todos e bebei. Este é o cálice do meu sangue, o sangue da nova e eterna aliança, que será derramado por vós e por todos para a remissão dos pecados. Fazei isto em memória de mim.

0: Mistério da fé e do amor.
1: Todas as vezes que comemos deste pão e bebemos deste cálice, anunciamos, Senhor, a vossa morte, enquanto esperamos a vossa vinda.
0: Celebrando, pois, o memorial da morte e ressurreição do vosso Filho, nós vos oferecemos, ó Pai, o pão da vida e o cálice da salvação, e vos agradecemos porque nos tornastes dignos de estar aqui na vossa presença e vos servir.
1: Aceitai, ó Senhor, a nossa oferta.
0: Suplicante vos pedimos que, participando do corpo e sangue de Cristo, sejamos reunidos pelo Espírito Santo num só corpo.
1: O Espírito nos una num só corpo.
2: Lembrai-vos, ó Pai, da vossa Igreja, que se faz presente pelo mundo inteiro, que ela cresça na caridade, na unidade, em comunhão com o Papa Leão, o nosso Bispo José Luiz, os bispos do mundo inteiro, os presbíteros, os diáconos e todos os ministros do vosso povo.
1: Lembrai-vos, ó Pai, da vossa Igreja.
2: Lembrai-vos também na vossa misericórdia dos nossos irmãos e irmãs que adormeceram na esperança da ressurreição. Lembrem os seus falecidos, colocando-os na presença do Senhor Jesus, o Deus da vida. Rezamos pelas almas de Maurício Monte, sétimo dia, Lúcia Veras da Silva, José Estanislau, Beatriz Santina, Pedro Honório, Manuel Honório, Lourdinha Braz da Silva, Adão Santana, Sebastião Santana, Júlia Santana, Luiz Germano, José Alexandre de Mendonça, Ramiro Mendes Filho, Giza e Orisvaldo, Augusto, Érica, Dom Severino Mariano de Aguiar, Dom Manuel Palmeira da Rocha, Padre Antônio Luiz, Monsenhor Orlando, Padre Luiz Carlos, e de todos os que partiram desta vida, acolhei-os junto a vós, ó Pai, na luz da vossa face.
1: Concedei-lhes, ó Senhor, a luz eterna.
0: Enfim, nós os pedimos, tende piedade de todos nós e dai-nos participar da vida eterna com a Virgem Maria, Mãe de Deus, São José, seu esposo, os apóstolos e São Gregório Magno e todos os santos que neste mundo viveram na vossa amizade, a fim de vos louvarmos e glorificarmos por Jesus Cristo, vosso Filho. Por Cristo, com Cristo e em Cristo, a vós, Deus Pai Todo-Poderoso, na unidade do Espírito Santo, toda honra e toda glória.

0: muita fé, com muita confiança, rezemos. Pai nosso, que estais nos céus, santificado seja o vosso nome. Venha a nós o vosso reino. Seja feito a vossa vontade, assim na terra como no céu. O pão nosso de cada dia nos dai hoje. Perdoai-nos as nossas ofensas, assim como nós perdoamos a quem nos tenha ofendido. E não nos deixeis cair em tentação, mas livrai-nos do mal. Livrai-nos de todos os males, ó Pai, e dai-nos hoje a vossa paz. Ajudados pela vossa misericórdia, sejamos sempre livres do pecado e protegidos de todos os perigos, enquanto aguardamos a feliz esperança e a vinda do nosso Salvador, Jesus Cristo.
1: Vosso é o reino, o poder e a glória para sempre.
0: Senhor Jesus Cristo, dissestes a vossos apóstolos: eu vos deixo a paz, eu vos dou a minha paz. Não olheis os nossos pecados, mas a fé que anima a vossa igreja. Dai-lhe segundo o vosso desejo a paz e a unidade. Vós que sois Deus com o Pai e o Espírito Santo.
1: Amém.
0: A paz do Senhor esteja sempre convosco.
1: O amor de Cristo nos uniu.
0: Para não dispersar, só vamos dar um tchau de paz, né? Então que a paz de Cristo esteja com todos nós. Amém.

0: vai ver de como o Senhor é bom. Feliz de quem nele encontra o seu refúgio. Eis o Cordeiro de Deus, aquele que tira o pecado do mundo.
1: Senhor, eu não sou digno de que entreis em minha morada, mas dizei uma palavra, serei salvo.

0: Oremos. Senhor, instruí pelo Cristo, Mestre, aqueles que alimentais com Cristo o pão da vida, para que na celebração da memória de São Gregório Magno aprendam a vossa verdade e a realizem pela caridade. Por Cristo nosso Senhor.
1: Amém.
0: Vamos pedir a Nossa Senhora também que interceda a Jesus por cada um de nós, cantando consagração, pode ser?

0: Viva Jesus misericordioso!
1: Viva!
0: Viva o Imaculado Coração de Maria!
1: Viva!
0: E viva todo o povo de Deus!
1: Viva!
2: Padre João, muito obrigado por estar aqui. A vocês que estão em casa, que estão aqui, permaneçamos unidos no amor de Cristo. Pode sentar um instante. Comunicamos, como temos feito em toda a programação de nossa rádio, que no dia 27 desse mês, último domingo, acontecerá aqui nesse santuário o encontro interestadual dos homens do terço, com o tema Sob o Olhar da Bem-aventurada Virgem Maria. Homens do terço de Alagoas, Paraíba e Pernambuco. Estou esperando a resposta do Ceará. Milhares de homens estarão aqui com o terço na mão, com suas esposas e seus filhos. Um grito de esperança. O céu responderá e o inferno tremerá de medo, porque a gente diz, terço na mão, inimigo no chão. Pode crer. Vou dizer, você vai repetir. Eu vou pegar meu texto, porque é assim que a gente faz. É assim, ó. Estou aqui procurando o bolso da batina. Vamos lá. Texto na mão.
1: Inimigo no chão.
2: Você conhece algum grupo dos homens do terço? Convide-os. Vamos fazer uma festa grande, linda. 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E estamos nos preparando. Quero convidar o Padre João para vir aqui para o Natal Vida e Luz. Um espetáculo, eu digo um Natal mais lindo que eu já vi. Eu conheço muitos natais no mundo, porque aqui tudo é feito, Padre, para o menino Jesus, dentro da cultura nordestina. Tudo é para ele. Repentistas, violeiros, sanfoneiros, samba de coco, reisado, pastoril, danças, teatro, essa mata toda iluminada, em cada recanto, uma expressão cultural homenageando o menino Deus. Papai Noel vem por essas estradas de carro de boi, conduzido por vaqueiros. É muito bonito. Eu acho que é o único Natal, assim, totalmente dedicado a Jesus. De 19 a 27 de dezembro. 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O segundo prêmio, R$5 mil em espécie. Vai correr pela Loteria Federal, no dia 26 de dezembro, o sábado. Compre, ajude-nos, peço, porque eu quero fazer uma festa bonita para o menino Deus, menino meu, porque eu estou comemorando e nesse Natal encerro as festas litúrgicas, missionárias, da ação de graças pelos meus 50 anos de padre. 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
2: Agora vamos receber a bênção, depois... A rádio vai sair do ar, eu quero só 2 minutinhos com vocês para explicar um pouco essa obra. Padre, mais uma vez, obrigado por estar aqui. Sua presença me enche de alegria.
4: A minha também, padre. Só para dizer ao senhor, o senhor vai fazer 50 anos de vida presbiteral? Eu vou fazer 13. Me ordenei padre com 59 anos, tem 13 anos que eu sou padre. E vou fazer 71 anos este ano e muito feliz. O Senhor esteja convosco.
1: Ele está no meio de nós.
4: Por intercessão do Imaculado Coração de Maria e São Gregório, abençoe-vos o Deus Todo-Poderoso, Pai, Filho e Espírito Santo. Amém. A alegria do Senhor seja a nossa força. Ide em paz e que o Senhor vos acompanhe.
1: Graças a Deus.
4: Uma boa noite a todos.
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0: O Senhor nos deu a comer o pão do céu. Fazei isto em memória de mim. 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

0: Louvado seja nosso Senhor Jesus Cristo.
1: Para sempre seja louvado.
0: Sim, Senhor, seja louvado para sempre o teu nome. Em meio a tantas tribulações que vivenciamos, a tantas dificuldades, tantas realidades, nós queremos sempre louvar o teu santo nome. Louvar através dessa emissora que leva a tantos lares, tantas famílias, o Evangelho, através de músicas, através de palestras, de meditação do texto, tantas formas que queremos te bendizer, te louvar. Hoje queremos agradecer a Deus pela participação dos nossos irmãos, dos homens do texto, da paróquia do Livramento. É com muita alegria que recebemos aqui a cada um de vocês que vieram para nos ajudar e já se preparando nessa oração, né, para a romaria do texto dos homens que está, chegou o mês, daqui a pouco já será dia 27. Boa noite, seu Zé.
2: Boa noite.
0: Boa noite, Clodoaldo.
3: Boa noite, Madalena.
0: E Albino, né, que é veterano já aqui também, todos são veteranos, né? E Albino que coordena, né, Albino, o texto dos homens na paróquia do Livramento. Seja muito bem-vindo mais uma vez.
4: Boa noite, Anabel, todos que nos escutam. E reforçar o convite, né? Dia 27, vamos estar todos juntos lá no Cenáculo, no SEDEC, rezando, né? Acho que serão quase 1000 homens rezando.
0: Acho que vai ter mais, viu?
4: Vai ter mais.
0: Vai ter mais. Pode ter certeza que vocês vão ser uma grande multidão, viu?
4: Sabendo o pessoal da Paraíba, das Alagoas, já confirmaram.
0: Isso.
4: Então vai ser um momento muito importante, muito bonito.
0: Isso, e como é lindo, né? Ver os homens unidos em oração para que, através dos homens, pai de família, avô, tio, padrinho, dê esse testemunho à sua família e intensifiquemos sempre as nossas orações. Boa noite, Polly, também.
5: Boa noite.
0: Sempre conosco, e é o nosso querido Matheus, né, ali que fica, tá ali cheio de serviço para dar conta de hoje para amanhã. Deus te abençoe, meu irmão. Vamos assim iniciar o nosso texto, traçando sobre nós o sinal da nossa redenção. Pelo sinal da Santa Cruz, livra-nos Deus, nosso Senhor, dos nossos

0: nossos inimigos. Em nome do Pai, do Filho e do Espírito Santo. Amém. Divino e amado Jesus, a vós oferecemos este texto que vamos rezar, contemplando os mistérios de vossa redenção. Pela intercessão de Maria, vossa Mãe Santíssima, a quem nos dirigimos, concedei-nos as virtudes para bem rezá-lo e a graça de ganharmos as indulgências desta santa e amável devoção. Pedindo, Senhor, que renove em nós a nossa fé, dai-nos a firmeza, sempre a firmeza na nossa fé. Como foi bonito ontem, você que acompanhou, que escutou o testemunho da nossa irmã, quando foi proclamado uma frase, ela tomou posse, ela disse, é para mim essa palavra. Ela tomou posse, e ela tomou posse pela fé. Ela acreditou que aquele milagre, aquela graça era para ela. Então, Senhor, renova no teu povo, nos teus filhos e filhas, a fé. Dá-nos uma esperança sempre nova e uma caridade ardente. Queremos te apresentar assim as nossas intenções, rezando pelo Santo Padre Papa Leão, rezando pelo nosso Bispo Dom José Luiz, te pedindo também, Jesus, pela nossa diocese, pelo nosso clero. Abençoai, Jesus, a cada um desses filhos e filhas tão amados da Mãe de Deus e Nossa Mãe, a Mãe dos Sacerdotes. Abençoai também, Jesus, as irmãs religiosas, dando cada vez mais a firmeza no chamado, no seu sim. Abençoai também, Jesus, todos os irmãos que nesse momento encontram-se enfermos nos hospitais, em suas casas. Queremos também te pedir, Jesus, pelas pessoas que se recomendaram às nossas orações e que enviaram seus pedidos através da nossa live, do nosso call center. Pedimos oração pela saúde de Maria do Socorro Ramos. Uma súplica a Nossa Senhora pela criança Isadora, uma criancinha de 2 anos que luta já desde cedo contra um câncer, tumor maligno. Oração pelas dores de cabeça de Joselma. Natasha Mirella Pereira da Silva, que está no quadro de depressão. E assim, Jesus, em nome da Natália e de todos os irmãos que passam por esse processo de depressão, que tenha força, coragem de lutar, de levantar a cabeça. Ao Gustavo, levanta a cabeça e anda, diz o Senhor. Não deixe que a depressão seja superior a você. Você é mais forte, porque você tem um Deus forte. E Ele tudo pode. Ele tudo pode. Creia nisso. Tome posse daquilo que Deus tem para você. Nenhum problema, nenhuma situação, tire o seu olhar fixo do Senhor. Também oração por Maria José Gomes Ferreira, que vai passar por procedimento de coração amanhã. Oração por Pedro Ramos, pela saúde de Daniel Mena, pela sua cirurgia de coração que vai passar e que encontra-se na UTI com dengue hemorrágica. Oração por Francisco Leite. Oração por Severina e toda a sua família. Valdenice pede oração por ela e por sua família. Dona Nice das Torres também pede suas orações, apresenta suas orações por ela e por sua família. Pedimos oração também pela recuperação de Antônio João. Ele é do sítio Malhador, lá no Catimbau. Pela saúde também de José Antônio, lá do sítio Malhador, no Catimbau. Que bom saber que temos audiência aí, né, no Catimbau com esses irmãos e irmãs. Também pela cura e libertação de Gustavo Duque. Pedimos a Albino que possa também apresentar agora as suas orações em nome dos homens do texto.
1: Vamos colocar a intenção, como já foi falado, né, pelo encontro, pela Romaria Interestadual dos Homens do Texto, que acontecerá no dia 27 de setembro, e também já colocar também as intenções por mais uma festa da Padroeira, Nossa Senhora do Livramento.
0: Sim.
1: Que acontece entre os dias 14 e 23 de setembro.
0: Isso, a Mãe de Arco Verde, a Nossa Mãe, a Senhora do Livramento. como Dona Helena já dizia, é a mãe da cidade. Que possamos estar presente, mesmo que você não possa participar todos os dias, mas que se faça presente durante esse novenário. E assim, com as nossas preces, as nossas orações, crendo que seremos atendidos, que nossas preces chegarão ao coração de Jesus pelas mãos de Maria, vamos professar a nossa fé.
2: Creio em Deus Pai Todo-Poderoso, Criador do céu e da terra, e em Jesus Cristo, seu único Filho, nosso Senhor, que foi concebido pelo poder do Espírito Santo, nasceu da Virgem Maria, padeceu sobre Pôncio Pilatos, foi crucificado, morto e sepultado, desceu à mansão dos mortos, ressuscitou ao terceiro dia, subiu aos céus, está sentado à direita de Deus Pai Todo-Poderoso, e onde há de vir a julgar os vivos e os mortos. Creio no Espírito Santo, na Santa Igreja Católica, na comunhão dos santos, na remissão dos pecados, na ressurreição da carne, na vida eterna. Amém.
0: Pai nosso que estais nos céus, santificado seja o vosso nome. Venha a nós o vosso reino. Seja feita a vossa vontade, assim na terra como no céu.
2: O pão nosso de cada dia nos dai hoje. Perdoai as nossas ofensas, assim como nós perdoamos a quem nos tem ofendido. E não nos deixeis cair em tentação, mas livrai-nos do mal. Amém.
0: Louvemos a Maria, filha bem-amada do Pai Eterno, seu José.
3: Ave Maria, cheia de graça, a Senhora é convosco. Bendita sois vós entre as mulheres, bendito é o fruto do vosso ventre, Jesus.
2: Santa Maria, Mãe de Deus, rogai por nós, pecadores, agora e na hora da nossa morte. Amém.
0: Louvemos a Maria, Mãe admirável de Deus Filho, Clodoaldo.
4: Ave Maria, cheia de graça, o Senhor é convosco. Bendita sois vós entre as mulheres, e bendito é o fruto do vosso ventre, Jesus.
2: Santa Maria, Mãe de Deus, rogai por nós, pecadores, agora e na hora de nossa morte. Amém.
0: Louvemos a Maria, esposa fidelíssima do Espírito Santo, Albino.
1: Ave Maria, cheia de graça, o Senhor é convosco. Bendita sois vós entre as mulheres, e bendito é o fruto do vosso ventre, Jesus.
2: Santa Maria, Mãe de Deus, rogai por nós, pecadores, agora e na hora de nossa morte. Amém.
0: Glória ao Pai, ao Filho e ao Espírito Santo.
2: Como era no princípio, agora e sempre. Amém.
0: Ó meu Jesus, perdoai-nos, livrai-nos do fogo do inferno. Levai as almas todas para o céu. E socorrei principalmente as que mais precisarem da vossa misericórdia. Ó Deus, sede para nós força e proteção.
2: Jesus, Maria e José, nossa família vossa é.
0: Maria, Mãe da Eucaristia,
2: passa na frente.
0: São Miguel Arcanjo,
5: protege-nos e defende-nos no combate.
0: Nossa Senhora do Livramento,
2: rogai por nós.
0: Nosso abraço à nossa querida irmã Helenita, que nos assiste lá da Boa Vista, participa conosco. Também o Moacir Benício conosco. A Melícia Santana, a Osana e a Dilson Ramos. Rita Batista, desejando paz e bem para todos. A Nalvinha Mendes, também conosco. Ela diz boa noite a todos. Eu quero agradecer primeiramente a Deus e Nossa Senhora, e a todos pelas orações. Graças a Deus, nasce Maria. A Maria nasceu. Deus seja louvado. Também o José Gomes conosco. A nossa amada irmã Grazi Araújo. Sérgio Gomes. Boa noite, Anabel. Todos e a todos peço oração por minha família lá do sítio Climério. E nosso abraço ao nosso querido irmão Gilson Mena, que hoje está em missão. Como ele diz, sempre em missão, né? Pobre enquanto descansa, carrega pedra. Mas não somos pobres de bens, não. Somos os pobres que lutam por uma justiça, por uma causa justa da igualdade social, por aqueles que tanto necessitam. O Gilson hoje está na missão lá na reitoria do São Miguel, com a celebração da palavra. Que Deus o abençoe. Hoje contemplamos os mistérios luminosos. No primeiro mistério contemplamos o batismo de Jesus no Rio Jordão.
3: Pai nosso que estás no céu, santificado seja o vosso nome. Venha a nós o vosso reino, seja feito a vossa vontade, assim na terra como no céu.
0: O pão nosso de cada dia nos dai hoje. Perdoai as nossas ofensas, assim como nós perdoamos a quem nos tem ofendido. E não nos deixeis cair em tentação, mas livrai-nos do mal. Amém.
3: Ave Maria, cheia de graça, o Senhor é convosco. Bendita sois vós entre as mulheres, bendito é o fruto do vosso ventre, Jesus.
6: Santa

0: Ave Maria, cheia de graça, o Senhor é convosco. Bendita sois vós entre as mulheres, bendito é o fruto do vosso ventre, Jesus.
1: Santa Maria, Mãe de Deus, rogai por nós, pecadores, agora e na hora de nossa morte. Amém.
0: Ave Maria, cheia de graça, o Senhor é convosco. Bendita sois vós entre as mulheres, bendito é o fruto do vosso ventre, Jesus.
1: Santa Maria, Mãe de Deus, rogai por nós, pecadores, agora e na hora de nossa morte. Amém.
0: Ave Maria, cheia de graça, o Senhor é convosco. Bendita sois vós entre as mulheres, bendito é o fruto do vosso ventre, Jesus.
1: Santa

0: Maria, cheia de graça, a Senhora é convosco. Bendita sois vós entre as mulheres, bendito é o fruto do vosso ventre, Jesus.
1: Santa Maria, Mãe de Deus, rogai por nós, pecadores, agora e na hora de nossa morte. Amém.
0: Ave Maria, cheia de graça, a Senhora é convosco. Bendita sois vós entre as mulheres, bendito é o fruto do vosso ventre, Jesus.
1: Santa Maria, Mãe de Deus, rogai por nós, pecadores, agora e na hora de nossa morte. Amém.
0: Ave Maria, cheia de graça, a Senhora é convosco. Bendita sois vós entre as mulheres, bendito é o fruto do vosso ventre, Jesus.
1: Santa Maria, Mãe de Deus, rogai por nós, pecadores, agora e na hora de nossa morte. Amém.
0: Glória ao Pai, ao Filho e ao Espírito Santo.
1: Como era no princípio, agora e sempre. Amém.

0: vossa misericórdia.
1: Ó Deus, sede para nós força e proteção.
0: Jesus, Maria e José, nossa família vossa é.
2: Maria, Mãe da Eucaristia,
0: passa na frente.
2: São Miguel, Arcanjo,
0: protegei-nos e defendei-nos no combate.
2: Nossa Senhora, Rainha da Paz, rogai por nós. Participa conosco também a nossa querida irmã Rita Batista, também o nosso irmão Sérgio, a Maria Cavalcante, conosco aqui o Albino, que também já colocou aí sua mensagem, convidando também outras pessoas para juntos rezarmos. A Maria Cavalcante, a Cleidiane Silva, a nossa querida irmã Maria de Fátima, Porto Real, o Antônio Luiz, seu Antônio lá do São Geraldo, Carmen Amorim, a Danile Silva, que diz boa noite, vovó Anabel, todos os presentes, rezando por minha família, amigos, familiares, pela paz do mundo. Também a Rita ainda diz uma abençoada noite para todos. A Laíde Rosendo, do assentamento Serrote Redondo, também rezando conosco. A nossa querida Gessiane Graciene Mandu, do sítio Alto da Telha, em Iati, que reza conosco. Vamos contemplar o segundo mistério, auto-revelação de Jesus nas bodas de Caná.
3: Pai nosso que estais nos céus, santificado seja o vosso nome, venha a nós o vosso reino, seja feita a vossa vontade, assim na terra como no céu.
2: O pão nosso de cada dia nos dai hoje, perdoai as nossas ofensas, assim como nós perdoamos a quem nos tem ofendido. E não nos deixeis cair em tentação, mas livrai-nos do mal. Amém.
3: Ave Maria, cheia de graça, o Senhor é convosco. Bendita sois vós entre as mulheres, e bendito é o fruto do vosso ventre, Jesus.
2: Santa Maria, Mãe de Deus, rogai por nós, pecadores, agora e na hora de nossa morte. Amém.
3: Ave Maria, cheia de graça, o Senhor é convosco. Bendita sois vós entre as mulheres, e bendito é o fruto do vosso ventre, Jesus.
2: Santa Maria, Mãe de Deus, rogai por nós, pecadores, agora e na hora de nossa morte. Amém.
3: Ave Maria, cheia de graça, o Senhor é convosco. Bendita sois vós entre as mulheres, e bendito é o fruto do vosso ventre, Jesus.
2: Santa Maria, Mãe de Deus, rogai por nós, pecadores, agora e na hora de nossa morte. Amém.
3: Ave Maria, cheia de graça, o Senhor é convosco. Bendita sois vós entre as mulheres, e bendito é o fruto do vosso ventre, Jesus.
2: Santa Maria, Mãe de Deus, rogai por nós, pecadores, agora e na hora de nossa morte. Amém.
3: Ave Maria, cheia de graça, o Senhor é convosco. Bendita sois vós entre as mulheres, e bendito é o fruto do vosso ventre, Jesus.
2: Santa Maria, Mãe de Deus, rogai por nós, pecadores, agora e na hora de nossa morte. Amém.
3: Ave Maria, cheia de graça, o Senhor é convosco. Bendita sois vós entre as mulheres, e bendito é o fruto do vosso ventre, Jesus.
2: Santa Maria, Mãe de Deus, rogai por nós, pecadores, agora e na hora de nossa morte. Amém.
3: Ave Maria, cheia de graça, o Senhor é convosco. Bendita sois vós entre as mulheres, e bendito é o fruto do vosso ventre, Jesus.
2: Santa Maria, Mãe de Deus, rogai por nós, pecadores, agora e na hora de nossa morte. Amém.
3: Ave Maria, cheia de graça, o Senhor é convosco. Bendita sois vós entre as mulheres, e bendito é o fruto do vosso ventre, Jesus.
2: Santa Maria, Mãe de Deus, rogai por nós, pecadores, agora e na hora de nossa morte. Amém.
3: Ave Maria, cheia de graça, o Senhor é convosco. Bendita sois vós entre as mulheres, e bendito é o fruto do vosso ventre, Jesus.
2: Santa Maria, Mãe de Deus, rogai por nós, pecadores, agora e na hora de nossa morte. Amém.
3: Ave Maria, cheia de graça, o Senhor é convosco. Bendita sois vós entre as mulheres, e e bendito é o fruto do vosso ventre, Jesus.
2: Santa Maria, Mãe de Deus, rogai por nós, pecadores, agora e na hora de nossa morte. Amém. Amém.
3: Glória ao Pai, ao Filho e ao Espírito Santo.
2: Como era no princípio, agora e sempre. Amém.
3: Ó meu Jesus, perdoai-nos, livrai-nos do fogo do inferno. Levai as almas todas para o céu. E socorrei principalmente as que mais precisarem da vossa misericórdia.
2: Ó Deus, sede para nós força e proteção.
0: Jesus, Maria e José, nossa família vossa.
2: Maria, Mãe da Eucaristia,
0: passa na frente.
2: São Miguel Arcanjo,
0: protegei-nos e defendei-nos no combate.
2: Nossa Senhora do Perpétuo Socorro,
0: rogai por nós.
2: Nesse terceiro mistério, nós queremos lembrar, e quem ouviu o programa hoje do Padre Edson e quem participou da Santa Missa, viu a explicação sobre São Gregório Magno, grande Papa da nossa igreja. O Padre Edson fez uma explanação sobre um pouco de quem foi São Gregório Magno. Hoje a igreja celebra esse grande santo e Papa da nossa igreja. Queremos, antes de contemplar o terceiro mistério, parabenizar os queridos irmãos e irmãs que fazem aniversário neste dia e que cooperam com a nossa obra. A Clara Cristiane Silva Gomes, a Maria Aparecida Lins, também a ação de graças por Jennifer, que é do FMJ lá de São Gonçalo, e também por Ítalo, que é do Ministério de Música também da Divina Misericórdia. A você que faz aniversário neste dia, nossas orações, que Deus te dê cada vez mais saúde, sabedoria, discernimento para caminhar nos caminhos do Senhor. Terceiro mistério, contemplamos o anúncio do Reino de Deus. Clodoaldo.
4: Pai nosso que estás nos céus, santificado seja o vosso nome. Venha a nós o vosso reino, seja feita a vossa vontade, assim na terra como nos céus.
0: O pão nosso de cada dia nos dai hoje. Perdoai as nossas ofensas, assim como nós perdoamos a quem nos tem ofendido. E não nos deixeis cair em tentação, mas livrai-nos do mal. Amém.
4: Ave Maria, cheia de graça, o Senhor é convosco. Bendita sois vós entre as mulheres, e bendito é o fruto do vosso ventre, Jesus.
0: Santa Maria, Mãe de Deus, rogai por nós, pecadores, agora e na hora de nossa morte. Amém.
4: Ave Maria, cheia de graça, o Senhor é convosco. Bendita sois vós entre as mulheres, e bendito é o fruto do vosso ventre, Jesus.
0: Santa Maria, Mãe de Deus, rogai por nós, pecadores, agora e na hora de nossa morte. Amém.
4: Ave Maria, cheia de graça, o Senhor é convosco. Bendita sois vós entre as mulheres, e bendito é o fruto do vosso ventre, Jesus.
0: Santa Maria, Mãe de Deus, rogai por nós, pecadores, agora e na hora de nossa morte. Amém.
4: Ave Maria, cheia de graça, o Senhor é convosco. Bendita sois vós entre as mulheres, e bendito é o fruto do vosso ventre, Jesus.
0: Santa Maria, Mãe de Deus, rogai por nós, pecadores, agora e na hora de nossa morte. Amém.
4: Ave Maria, cheia de graça, o Senhor é convosco. Bendita sois vós entre as mulheres, e bendito é o fruto do vosso ventre, Jesus.
0: Santa Maria, Mãe de Deus, rogai por nós, pecadores, agora e na hora de nossa morte. Amém.
4: Ave Maria, cheia de graça, o Senhor é convosco. Bendita sois vós entre as mulheres, e bendito é o fruto do vosso ventre, Jesus.
0: Santa Maria, Mãe de Deus, rogai por nós, pecadores, agora e na hora de nossa morte. Amém.
4: Ave Maria, cheia de graça, o Senhor é convosco. Bendita sois vós entre as mulheres, e bendito é o fruto do vosso ventre, Jesus.
0: Santa Maria, Mãe de Deus, rogai por nós, pecadores,
5: agora e na hora de nossa morte. Amém.
4: Ave Maria, cheia de graça, o Senhor é convosco. Bendita sois vós entre as mulheres, e bendito é o fruto do vosso ventre, Jesus.
5: Santa Maria, Mãe de Deus, rogai por nós, pecadores, agora e na hora de nossa morte. Amém.
4: Ave Maria, cheia de graça, o Senhor é convosco. Bendita sois vós entre as mulheres, e bendito é o fruto do vosso ventre, Jesus.
5: Santa Maria, Mãe de Deus, rogai por nós, pecadores, agora e na hora de nossa morte. Amém.
4: Ave Maria, cheia de graça, o Senhor é convosco. Bendita sois vós entre as mulheres, e bendito é o fruto do vosso ventre, Jesus.
5: Santa Maria, Mãe de Deus, rogai por nós, pecadores, agora e na hora de nossa morte. Amém.
4: Glória ao Pai, ao Filho e ao Espírito Santo,
5: como era no princípio, agora e sempre. Amém.
4: Ó meu Jesus, perdoai-nos, livrai-nos do fogo do inferno, levai as almas todas para o céu, e socorrei principalmente as que mais precisarem da vossa misericórdia.
5: Ó Deus,
4: sede para nós força e proteção. Jesus, Maria e José, nossa família vossa é.
2: Maria, Mãe da Eucaristia,
4: passa na frente.
2: São Miguel Arcanjo,
4: protegei-me e defendei-me do combate.
2: Nossa Senhora das Lágrimas,
4: rogai por nós.
2: Está conosco nosso querido irmão Gilson Mena, mandando aqui a sua mensagem. O abraço para os homens do texto que partilham conosco neste momento mariano, pedindo também pelos enfermos, pela recuperação do irmão Adelmo da panificadora e pelas causas pendentes na justiça. Também participa conosco das Dores Mendes, ela que é de Barra do Liberal, lá em Sanharó, e ela diz: acompanho o texto todos os dias e hoje peço pela paz do mundo. Das Dores, uma alegria ter você conosco nesse momento de família mariana, família que reza junto, família que reza unida, e haveremos de permanecer unidos. Também o Ramon Silva, a Ilma Feitosa, boa noite, peço oração pelo aniversário do meu filho Ítalo Feitosa. Deus te abençoe, Ítalo, ricamente. Também, oi Anabel, peço oração pela minha família, Ronaldo de São Sebastião do Imbuzeiro. Ronaldo, uma alegria, vamos sim rezar esse quarto mistério pela sua família, pelas famílias do mundo inteiro. Quarto mistério, contemplamos a transfiguração de Jesus. Rezemos com Poli.
6: Pai nosso que estás no céu, santificado seja o vosso nome. Venha a nós o vosso reino, seja feita a vossa vontade, assim na terra como no céu.
5: O pão nosso de cada dia nos dai hoje, perdoai as nossas ofensas, assim como nós perdoamos a quem nos tem ofendido. E não nos deixeis cair em tentação, mas livrai-nos do mal. Amém.
6: Ave Maria, cheia de graça, o Senhor é convosco. Bendita sois vós entre as mulheres, bendito é o fruto do vosso ventre, Jesus.
5: Santa Maria, Mãe de Deus, rogai por nós, pecadores, agora e na hora de nossa morte. Amém.
6: Ave Maria, cheia de graça, o Senhor é convosco. Bendita sois vós entre as mulheres, bendito é o fruto do vosso ventre, Jesus.
5: Santa Maria, Mãe de Deus, rogai por nós, pecadores, agora e na hora de nossa morte. Amém.
6: Ave Maria, cheia de graça, o Senhor é convosco. Bendita sois vós entre as mulheres, bendito é o fruto do vosso ventre, Jesus.
5: Santa Maria, Mãe de Deus, rogai por nós, pecadores, agora e na hora de nossa morte. Amém.
6: Ave Maria, cheia de graça, o Senhor é convosco. Bendita sois vós entre as mulheres, bendito é o fruto do vosso ventre, Jesus.
5: Santa Maria, Mãe de Deus, rogai por nós, pecadores, agora e na hora de nossa morte. Amém.
6: Ave Maria, cheia de graça, o Senhor é convosco. Bendita sois vós entre as mulheres, bendito é o fruto do vosso ventre, Jesus.
5: Santa Maria, Mãe de Deus, rogai por nós, pecadores, agora e na hora de nossa morte. Amém.
6: Ave Maria, cheia de graça, o Senhor é convosco. Bendita sois vós entre as mulheres, bendito é o fruto do vosso ventre, Jesus.
5: Santa Maria, Mãe de Deus, rogai por nós, pecadores, agora e na hora de nossa morte. Amém.
6: Ave Maria, cheia de graça, o Senhor é convosco. Bendita sois vós entre as mulheres, bendito é o fruto do vosso ventre, Jesus.
5: Santa Maria, Mãe de Deus, rogai por nós, pecadores, agora e na hora de nossa morte. Amém.
6: Ave Maria, cheia de graça, o Senhor é convosco. Bendita sois vós entre as mulheres, bendito é o fruto do vosso ventre, Jesus.
5: Santa Maria, Mãe de Deus, rogai por nós, pecadores, agora e na hora de nossa morte. Amém.
6: Ave Maria, cheia de graça, o Senhor é convosco. Bendita sois vós entre as mulheres, bendito é o fruto do vosso ventre, Jesus.
5: Santa Maria, Mãe de Deus, rogai por nós, pecadores, agora e na hora de nossa morte. Amém.
6: Ave Maria, cheia de graça, o Senhor é convosco. Bendita sois vós entre as mulheres, bendito é o fruto do vosso ventre, Jesus.
5: Santa Maria, Mãe de Deus, rogai por nós, pecadores, agora e na hora de nossa morte. Amém.
6: Glória ao Pai, ao Filho e ao Espírito Santo.
5: Como era no princípio, agora e sempre. Amém.
6: Ó meu Jesus, perdoai-nos, livrai-nos do fogo do inferno, levai as almas todas para o céu e socorrei principalmente as que mais precisarem da sua misericórdia.
2: Ó Deus, sede para nós força e proteção.
0: Jesus, Maria e José, nossa família vossa é.
2: Maria, Mãe da Eucaristia,
0: passa na frente.
2: São Miguel Arcanjo,
7: protegei-nos e defendei-nos no combate.
2: Nossa Senhora das Graças, rogai por nós. Nesse quinto mistério, antes de contemplarmos, queremos apresentar ao Senhor o nome dos nossos irmãos que fizeram a sua Páscoa. Pedimos a você que nos acompanha através da nossa rádio, através da nossa live, que possa também agora colocar na presença de Jesus todos aqueles da sua família, seus parentes, que fizeram já a sua Páscoa, para que juntos rezemos pelo descanso de cada um. Rezemos hoje por Maurício Monte, pelo seu sétimo dia, Lúcia Veras da Silva, 3 anos de sua Páscoa, José Estendeslau, Beatriz Santina, Pedro Honório, Manuel Honório, a nossa querida Lurdinha Braz da Silva, Adão Santana, Sebastião Santana, Júlia Santana, Luiz Germano, João Alexandre de Mendonça. Pelos meus pais, Biano da Silva Amaral, Ana Maria de Souza Amaral. Por esses irmãos e irmãs, descanso eterno, dá-lhe, Senhor.
0: A luz perpétua resplendor.
2: Que os nossos irmãos descansem em paz.
0: Amém. Amém.
2: No quinto mistério, contemplamos a instituição da Eucaristia. Vamos juntos rezar esse quinto mistério. Por todas as intenções já apresentadas, as intenções que você traz no seu coração, vamos colocar agora nas mãos de Nossa Senhora, para que seja levada ao céu. Apresento aqui, Mãe, uma causa, uma intenção bem particular, para que tu leves ao coração de Jesus, que se for da tua vontade, seja realizado. Pai nosso, que estais nos céus, santificado seja o vosso nome. Venha a nós o vosso reino, seja feita a vossa vontade, assim na terra como no céu. O pão nosso de cada dia nos dai hoje. Perdoai as nossas ofensas, assim como nós perdoamos a quem nos tem ofendido. E não nos deixeis cair em tentação,
8: mas livrai-nos do mal. Amém. Ave Maria, cheia de graça, o Senhor é convosco. Bendita sois vós entre as mulheres, e bendito é o fruto do vosso ventre, Jesus. Santa Maria, Mãe de Deus, rogai por nós, pecadores, agora e na hora de nossa morte. Amém. Ave Maria, cheia de graça, o Senhor é convosco. Bendita sois vós entre as mulheres, bendito é o fruto do vosso ventre, Jesus. Santa Maria, Mãe de Deus, rogai por nós, pecadores, agora e na hora de nossa morte. Amém. Ave Maria, cheia de graça, o Senhor é convosco. Bendita sois vós entre as mulheres, bendito é o fruto do vosso ventre, Jesus. Santa Maria, Mãe de Deus, rogai por nós, pecadores, agora e na hora de nossa morte. Amém. Ave Maria, cheia de graça, o Senhor é convosco. Bendita sois vós entre as mulheres, bendito é o fruto do vosso ventre, Jesus. Santa Maria, Mãe de Deus, rogai por nós, pecadores, agora e na hora de nossa morte. Amém. Ave Maria, cheia de graças, o Senhor é convosco. Bendita sois vós entre as mulheres, e bendito é o fruto do vosso ventre, Jesus. Santa Maria, Mãe de Deus, rogai por nós, pecadores, agora e na hora de nossa morte. Amém. Ave Maria, cheia de graça, o Senhor é convosco. Bendita sois vós entre as mulheres, e bendito é o fruto do vosso ventre, Jesus. Santa Maria, Mãe de Deus, rogai por nós, pecadores, agora e na hora de nossa morte. Amém. Ave Maria, cheia de graça, o Senhor é convosco. Bendita sois vós entre as mulheres, bendito é o fruto do vosso ventre, Jesus. Santa Maria, Mãe de Deus, rogai por nós, pecadores, agora e na hora de nossa morte. Amém. Ave Maria, cheia de graça, o Senhor é convosco.

nós, pecadores, agora e na hora de nossa morte. Amém. Ave Maria, cheia de graça, o Senhor é convosco. Bendita sois vós entre as mulheres, e bendito é o fruto do vosso ventre, Jesus. Santa Maria, Mãe de Deus, rogai por nós, pecadores, agora e na hora de nossa morte. Amém. Ave Maria, cheia de graça, o Senhor é convosco. Bendita sois vós entre as mulheres,

0: morte. Amém. Amém. Glória ao Pai, ao Filho e ao Espírito Santo.
1: Como era no princípio, agora e sempre. Amém.
0: Ó meu Jesus, perdoai-nos, livrai-nos do fogo do inferno. Levai as almas todas para o céu. E socorrei principalmente as que mais precisarem da vossa misericórdia. Ó Deus, sede para nós força e proteção.
1: Jesus, Maria e José, nossa família vossa é.
0: Maria, Mãe da Eucaristia,
1: passa na frente.
0: São Miguel Arcanjo,
1: protegei-nos e defendei-nos no combate.
0: Nossa Senhora de Fátima, rogai por nós. Agradecimento. Infinitas graças vos damos, soberana Rainha, pelos benefícios que todos os dias recebemos de vossas mãos maternais. Dignai-vos agora e para sempre tomarmos debaixo do vosso poderoso amparo. E para mais vos agradecer, vos saudamos com a Salve Rainha. Salve Rainha, Mãe de Misericórdia, vida, doçura e esperança nossa salve. A vós bradamos os degredados filhos de Eva. A vós suspirando, gemendo e chorando neste vale de lágrimas. E após a advogada nossa, estes vossos olhos misericordiosos a nós volvei. E depois desse desterro, mostrai-nos Jesus. Bendito é o fruto do vosso ventre, ó clemente, ó piedosa, ó doce e sempre Virgem Maria. Rogai por nós, Santa Mãe de Deus, para que sejamos dignos das promessas de Cristo. Amém. 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Vamos concluir esse momento juntos rezando. Não há poder maior do que o poder da Santíssima Trindade. E é com este poder que nós nos revestimos. Em nome do Pai, do Filho e do Espírito Santo. Amém. Obrigada, Albina. Obrigada, Seu José, Clodoaldo. E a gente quer intensificar nossas orações, né, para essa Romaria, que vai ser um momento ímpar. Tenho certeza que nós vamos estar preparando com muito zelo toda a programação para essa Romaria, para esse encontro. E nós gostaríamos até de pedir também, se você participa da nossa live, conhece alguma caravana que está se organizando para vir, que pudesse ir postando aqui, né, Albino? Que aí a gente vai identificando e contabilizando, né, a quantidade de caravanas que teremos, até porque tem toda uma organização, toda uma logística para acolher você, para as refeições. Então, se conhece alguém de algum estado que está vindo, entre em contato, coloca aqui na nossa live para que amanhã a gente possa começar a anunciar, certo? Então, um abraço, até amanhã com a graça de Deus, nesse mesmo horário, às 18 horas, meditando o texto da Mãe de Deus e Nossa Mãe. Até amanhã, boa noite a todos.

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8: Os minutos que vêm depois da comunhão, dizia a santa, são os mais preciosos que temos em nossa vida, os mais apropriados de nossa parte para entendermos com Deus e da parte de Deus para comunicarmos o seu amor. São Gregório de Nissa.
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noite, Exército de São Miguel. Sejam bem-vindos a mais uma noite de encontro, de adoração, de pregação. Tem Coroa das Lágrimas, tem Anjo da Guarda em ação, tem Jesus realizando a maravilha dele na sua vida, fortalecendo você para carregar a cruz de cada dia. Afinal de contas, nós somos cristãos. Temos que carregar a nossa cruz de cada dia. Não podemos negá-la. E claro, você vai pedir o seu milagre, a sua graça, e Deus quer realizar esse milagre, essa graça. Mas muitas vezes também, sempre é milagre quando Deus dá força para carregar a sua cruz de cada dia. Essa palavra vai para você que hoje se perguntava e se questionava: meu Deus, até quando eu vou passar por isso? Até quando eu vou ter que aguentar essa situação aqui na minha casa, na minha vida? Pois bem, carregue sua cruz com amor. Carregue sua cruz crendo no poder de Deus, porque na hora certa Ele vai te dar a graça e o milagre também da vitória, tá bom? Acolha aqueles que estão aqui pela primeira vez, inclusive convidando a se inscrever já agora aqui no nosso canal do YouTube, para você não ficar por fora de nada. Quaresma de São Miguel é vivida aqui no Exército de São Miguel neste ano de 2026 de três formas: no Rosário da Madrugada, às 4 da manhã, aqui no Poderoso Texto do Combate, às 19 horas. E também no vídeo de 15 minutos que é disponibilizado tanto no YouTube quanto na nossa página do Instagram. Quem está no Instagram também, segue a nossa página, tá bom? Sejam todos muito bem-vindos. E falando em bem-vindo, Padre Roberto, bem-vindo. Vai estar aqui hoje conosco e amanhã, tá bom? Padre Emanuel Maria também vai estar aqui com a gente. Então, olha, Deus está caprichando no seu milagre, na sua graça. Pode esperar e pode acreditar. Vamos cantar a Nossa Senhora das Lágrimas, rezar a sua coroa, pedir já agora graças e milagres por meio do poder de Deus, através das lágrimas da Virgem Maria.

0: Jesus, bendito seja Deus por você estar aqui hoje. Vamos agradecer e louvar a Deus porque preservou sua vida, porque resgatou sua vida, porque te tirou do sono da morte, porque tirou do pecado, porque trouxe aquela pessoa que você tanto ama para perto de Deus, porque te dá força para carregar a sua cruz. Louvar a Deus por tantos motivos. Se fôssemos listar todos, não parávamos mais até o fim da vida, não é? Porque Deus está a todo instante realizando e derramando bem sobre todo o mundo. Então, é esse Deus que nós vamos rezar agora, pedindo a intercessão, pedindo que Nossa Senhora interceda por nós, a Ele, que as lágrimas dela sejam derramadas em nosso Brasil, no nosso país, nossa nação, que todos os corações nesta hora sejam lavados, banhados nas lágrimas de Nossa Senhora, e que essas lágrimas mudem a disposição do coração daquelas pessoas que estão totalmente contrárias à vontade de Deus. E se tem alguém que você conhece, seja do seu convívio ou da sua família, apresente agora a Nossa Senhora das Lágrimas. Pelo sinal da Santa Cruz, livra-nos Deus nosso Senhor dos nossos inimigos, em nome do Pai, do Filho e do Espírito Santo. Amém. Oração inicial. Eis-nos aqui aos vossos pés, ó Dulcíssimo Jesus crucificado, para vos oferecermos as lágrimas daquela que com tanto amor vos acompanhou no caminho doloroso do Calvário. Fazei, ó bom Mestre, que nós saibamos aproveitar da lição que elas nos dão, para que na terra, realizando a vossa santíssima vontade, possamos um dia no céu vos louvar por toda a eternidade. Amém. Vede, ó Jesus, que são as lágrimas daquela que mais vos amou na terra
1: e que mais vos ama no céu.
0: Meu Jesus, ouvi os nossos rogos
1: pelas lágrimas de vossa Mãe Santíssima.
0: Meu Jesus, ouvi os nossos rogos
1: pelas lágrimas de vossa Mãe Santíssima.
0: Meu Jesus, ouvi os nossos rogos
1: pelas lágrimas de vossa Mãe Santíssima.
0: Meu Jesus, ouvi os nossos rogos
1: pelas lágrimas de vossa Mãe Santíssima.
0: Meu Jesus, ouvi os nossos rogos
1: pelas lágrimas de vossa Mãe Santíssima.
0: Meu Jesus, ouvi os nossos rogos
1: pelas lágrimas de vossa Mãe Santíssima.
0: Meu Jesus, ouvi os nossos rogos
1: pelas lágrimas de vossa Mãe Santíssima.
0: Vede, ó Jesus, que são as lágrimas daquela que mais vos amou na terra
1: e que mais vos ama no céu.
0: Meu Jesus, ouvi os nossos rogos
1: pelas lágrimas de vossa Mãe Santíssima.
0: Meu Jesus, ouvi os nossos rogos
1: pelas lágrimas de vossa Mãe Santíssima.
0: Meu Jesus, ouvi os nossos rogos
1: pelas lágrimas de vossa Mãe Santíssima.
0: Meu Jesus, ouvi os nossos rogos
1: pelas lágrimas de vossa Mãe Santíssima.
0: Meu Jesus, ouvi os nossos rogos
1: pelas lágrimas de vossa Mãe Santíssima.
0: Meu Jesus, ouvi os nossos rogos
1: pelas lágrimas de vossa Mãe Santíssima.
0: Meu Jesus, ouvi os nossos rogos
1: pelas lágrimas de vossa Mãe Santíssima.
0: Vede, ó Jesus, que são as lágrimas daquela que mais vos amou na terra
1: e que mais vos ama no céu.
0: Meu Jesus, ouvi os nossos rogos
1: pelas lágrimas de vossa Mãe Santíssima.
0: Meu Jesus, ouvi os nossos rogos
1: pelas lágrimas de vossa Mãe Santíssima.
0: Meu Jesus, ouvi os nossos rogos
1: pelas lágrimas de vossa Mãe Santíssima.
0: Meu Jesus, ouvi os nossos rogos
1: pelas lágrimas de vossa Mãe Santíssima.
0: Meu Jesus, ouvi os nossos rogos
1: pelas lágrimas de vossa Mãe Santíssima.
0: Meu Jesus, ouvi os nossos rogos
1: pelas lágrimas de vossa Mãe Santíssima.
0: Meu Jesus, ouvi os nossos rogos
1: pelas lágrimas de vossa Mãe Santíssima.
0: Vede, ó Jesus, que são as lágrimas daquela que mais vos amou na terra
1: e que mais vos ama no céu.
0: Meu Jesus, ouvi os nossos rogos
1: pelas lágrimas de vossa Mãe Santíssima.
0: Meu Jesus, ouvi os nossos rogos
1: pelas lágrimas de vossa Mãe Santíssima.
0: Meu Jesus, ouvi os nossos rogos
1: pelas lágrimas de vossa Mãe Santíssima.
0: Meu Jesus, ouvi os nossos rogos
1: pelas lágrimas de vossa Mãe Santíssima.
0: Meu Jesus, ouvi os nossos rogos
1: pelas lágrimas de vossa Mãe Santíssima.
0: Meu Jesus, ouvi os nossos rogos
1: pelas lágrimas de vossa Mãe Santíssima.
0: Meu Jesus, ouvi os nossos rogos
1: pelas lágrimas de vossa Mãe Santíssima.
0: Vede, ó Jesus, que são as lágrimas daquela que mais vos amou na terra.
1: E que mais vos ama no céu.
0: Meu Jesus, ouvi os nossos rogos.
1: Pelas lágrimas de vossa Mãe Santíssima.
0: Meu Jesus, ouvi os nossos rogos.
1: Pelas lágrimas de vossa Mãe Santíssima.
0: Meu Jesus, ouvi os nossos rogos.
1: Pelas lágrimas de vossa Mãe Santíssima.
0: Meu Jesus, ouvi os nossos rogos.
1: Pelas lágrimas de vossa Mãe Santíssima.
0: Meu Jesus, ouvi os nossos rogos.
1: Pelas lágrimas de vossa Mãe Santíssima.
0: Meu Jesus, ouvi os nossos rogos.
1: Pelas lágrimas de vossa Mãe Santíssima.
0: Meu Jesus, ouvi os nossos rogos.
1: Pelas lágrimas de vossa Mãe Santíssima.
0: Vede, ó Jesus, que são as lágrimas daquela que mais vos amou na terra.
1: E que mais vos ama no céu.
0: Meu Jesus, ouvi os nossos rogos.
1: Pelas lágrimas de vossa Mãe Santíssima.
0: Meu Jesus, ouvi os nossos rogos.
1: Pelas lágrimas de vossa Mãe Santíssima.
0: Meu Jesus, ouvi os nossos rogos.
1: Pelas lágrimas de vossa Mãe Santíssima.
0: Meu Jesus, ouvi os nossos rogos.
1: Pelas lágrimas de vossa Mãe Santíssima.
0: Meu Jesus, ouvi os nossos rogos.
1: Pelas lágrimas de vossa Mãe Santíssima.
0: Meu Jesus, ouvi os nossos rogos.
1: Pelas lágrimas de vossa Mãe Santíssima.
0: Meu Jesus, ouvi os nossos rogos.
1: Pelas lágrimas de vossa Mãe Santíssima.
0: Vede, ó Jesus, que são as lágrimas daquela que mais vos amou na terra.
1: E que mais vos ama no céu.
0: Meu Jesus, ouvi os nossos rogos.
1: Pelas lágrimas de vossa Mãe Santíssima.
0: Meu Jesus, ouvi os nossos rogos.
1: Pelas lágrimas de vossa Mãe Santíssima.
0: Meu Jesus, ouvi os nossos rogos.
1: Pelas lágrimas de vossa Mãe Santíssima.
0: Meu Jesus, ouvi os nossos rogos.
1: Pelas lágrimas de vossa Mãe Santíssima.
0: Meu Jesus, ouvi os nossos rogos.
1: Pelas lágrimas de vossa Mãe Santíssima.
0: Meu Jesus, ouvi os nossos rogos.
1: Pelas lágrimas de vossa Mãe Santíssima.
0: Meu Jesus, ouvi os nossos rogos.
1: Pelas lágrimas de vossa Mãe Santíssima.
0: Vede, ó Jesus, que são as lágrimas daquela que mais vos amou na terra.
1: E que mais vos ama no céu.
0: Vede, ó Jesus, que são as lágrimas daquela que mais vos amou na terra.
1: E que mais vos ama no céu.
0: Vede, ó Jesus, que são as lágrimas daquela que mais vos amou na terra.
1: E que mais vos ama no céu.
0: Oração final. Virgem Santíssima e Mãe das Dores, nós vos pedimos que junteis os vossos rogos aos nossos, a fim de que Jesus, vosso divino Filho, a quem nos dirigimos em nome das vossas lágrimas de mãe, ouça as nossas preces e nos conceda, com as graças que desejamos, a coroa da vida eterna. Amém. Amém. Por vossa mansidão divina, ó Jesus manietado,
1: salvai o mundo do erro que eu ameaço.
0: Ó Virgem dolorosíssima,
1: as vossas lágrimas derrubaram o império infernal.
0: Aproveita enquanto cantamos e compartilhe, envie esse link dessa live para aquelas pessoas que você sabe que precisam ouvir uma palavra. Daqui a pouco é pregação com sacerdote exorcista.

o testemunho desta noite, o testemunho da Maria Aparecida. Mas antes de você saber e conhecer a história dela, eu quero pedir que você mande o seu testemunho. Mas olha, gente, vamos deixar com um propósito, tá? A proposta é você enviar seu testemunho durante, de amanhã até domingo. Você tem amanhã, sábado e domingo para enviar o seu testemunho para nós. Estou organizando a vida de vocês, estou ajudando. Então tem 3 dias para mandar o seu testemunho da graça, do milagre que você tenha alcançado aqui no poderoso terço do combate. Então olha, como é que você faz? Esses 2 QR Codes aqui é para você baixar o aplicativo do Instituto, do nosso Instituto Hesed. E através desse aplicativo lá, tem um caminho, um botãozinho de você clica e deixa o seu testemunho lá. Tem o nome, testemunho. Você vai deixar o seu testemunho para nós, tá bom? E se possível, eu quero pedir, se você puder, se quiser também, você envia para nós fotos, né? Se de repente for alguém que foi curado de uma enfermidade, manda a foto desta pessoa, se você quiser que ela apareça aqui na live. Então, nós já entendemos que o envio já é autorização de que pode passar aqui na live, tá bom? Então, você pode deixar. Irmã, eu não quero me identificar. Não tem problema. Você manda o testemunho e coloca logo em cima. Gostaria que não me identificassem. Nós vamos respeitar e não vamos dizer o seu nome. Mas é importante que venha essa afirmação logo no início do testemunho, tá bom? Eu gostaria de não ser identificado. Não quero ser identificada. E conta a sua graça. Porque isso renova a fé de muitas pessoas. Nós estamos aqui quando nós ouvimos, nos revigora também, nos anima para a evangelização. Então, tem pessoas que estão esperando a sua graça e seu milagre, ao ouvir o seu testemunho, podem ser tocadas a permanecerem firmes e fiéis na fé em Jesus Cristo. Olha o testemunho da Maria Aparecida. Eu venho testemunhar hoje, para a honra e glória de Deus, uma grande graça que o Senhor realizou em nossa família. Há 22 dias, o Senhor José Augusto precisou passar por uma cirurgia muito delicada no coração. Após o procedimento, surgiram sérias complicações. Ele sofreu uma hemorragia nos pulmões e seu estado era gravíssimo. Foi necessário retirar cerca de 1 litro de sangue e ele permaneceu internado na UTI, respirando com a ajuda de aparelhos. Diante daquela situação tão dolorosa, a sua nora, Lúcia, que o ama como um pai, me ligou chorando e desesperada, sem saber o que fazer. Seu coração estava aflito diante do sofrimento de alguém tão querido. Foi então que eu lhe disse: Lúcia, vai começar agora o texto do combate da quaresma de São Miguel Arcanjo. Vou lhe enviar o link. Olha a importância, gente. Vamos confiar e colocar tudo nas mãos de Deus. Ela, entre lágrimas, respondeu: mande agora, eu vou acompanhar e rezar. Naquele exato momento, durante a oração, aconteceu algo que jamais esqueceremos. O Ironi, inspirado pelo Espírito Santo, proclamou que havia uma pessoa internada na UTI com uma situação muito grave nos pulmões, mas que Jesus estava visitando e curando aquela pessoa naquele instante. Ao ouvirem aquela palavra, sua nora e suas filhas sentiram uma forte presença de Deus e, tomadas pela fé, começaram a chorar. Naquele momento disseram: é ele, é o nosso José. Jesus está agindo na vida dele. E nós tomamos posse daquela palavra. O que os médicos viam como uma situação extremamente grave, e depois disso, começou a mudar. Dia após dia, contemplamos a mão poderosa de Deus agindo. A cada boletim médico, a nossa esperança era renovada. A cada oração, nossa fé ia se fortalecendo. Jesus foi restaurando sua saúde, renovando suas forças e realizando sua obra com amor e poder. Hoje, após 22 dias de luta, oração e confiança na misericórdia divina, nesta quarta-feira, dia 3 de setembro de 2026, José voltou para sua casa totalmente restabelecido. Meu coração transborda gratidão. Hoje eu, Lúcia, seu esposo e seus 3 filhos, testemunhamos que a oração tem poder, que Deus continua realizando milagres e que nada é impossível para aqueles que colocam sua confiança no Senhor. Com um coração cheio de gratidão, declaramos: quem como Deus? Ninguém. Esse é o testemunho dessa noite de cura. E quantos enfermos hoje você tem para apresentar? Já coloca agora.
já presente agora a ação também poderosa de Deus pela palavra que será pregada pelo Padre Roberto. Bem-vindo hoje. Ele está conosco, amanhã estará também. É um sacerdote exorcista, grande amigo do nosso Instituto Hesed, é diretor espiritual do Exército de São Miguel. Então, olha, você está nas mãos de Deus em primeiro lugar, mas nas mãos de Jesus sacerdote, nessa pregação que vem pela boca de um sacerdote e um sacerdote exorcista. Então, esta noite, já agora, na ação da palavra, você entrega o seu enfermo, entrega a pessoa que está doente. Se for você também, coloque o seu nome aqui nos comentários para já pedir ao Senhor esta ação da palavra dele na sua vida e na sua saúde, tá bom? E pedir muitas graças de libertação e mais uma noite, mais um dia de quaresma de São Miguel. É tempo de graça, é tempo de vitória na sua vida. E se você crê nisso, coloca aqui nos comentários, eu creio. Enquanto você escreve isso, nós vamos suplicar o Espírito Santo sobre nós, sobre você, sobre o mundo, sobre o Padre Roberto. Bem-vindo. Vem, Espírito Santo.

0: Meus queridos irmãos e irmãs, todos aqueles que estão em batalha espiritual, aqueles que entraram agora no nosso instituto para acompanhar as orações e a meditação, eu gostaria de começar contemplando a beleza de podermos celebrar a nossa fé, de poder dizermos que cremos no Senhor, que cremos no seu poder e na sua ação. Se você ainda não louvou a Deus nosso Senhor hoje pelo dom da fé, faça. Porque é maravilhoso poder estar na presença de Deus. É maravilhoso poder enfrentar as batalhas e sabermos que quem está à nossa frente é o próprio Senhor, tomando conta de você, da sua casa, da sua espiritualidade, dos seus sentimentos, curando as suas emoções. Por isso que o nosso eterno Pai mandou o seu Filho Jesus. Por isso que o Eterno Pai nos deu, através de Jesus, a Igreja, a Santíssima Virgem Maria, todos os santos, e de modo especial na Quaresma de São Miguel e nesta, nós estamos meditando sobre a ação dos anjos na nossa vida, na vida do Padre Pio, na vida da Igreja, na vida da nossa espiritualidade. Então, uma das coisas que nós iremos meditar aqui é a veste que você recebeu no dia do batismo, e que os santos anjos, especialmente o anjo da guarda e São Miguel, estão protegendo você para que você esteja cada vez mais revestido e não manche essas vestes que o Senhor te concedeu. Vejam, algumas pessoas dizem: Padre, me ensine orações de proteção. Padre, me ensine orações para que o mal, ao me atacar, não me atinja. E existem orações belíssimas, tanto bíblicas quanto da tradição da Igreja, mas além da oração é preciso que você hoje tome consciência de que você está revestido do poder de Deus, que você está completamente envolvido pela glória e pela presença do Senhor. Por isso que quando nós fazemos as orações, os exorcismos, as súplicas, as preces, na verdade nós estamos manifestando aquela proteção, aquela veste, aquela ação que o Senhor nos deu, que os anjos nos dão e fazem com que nós estejamos protegidos. Por isso é isso que nós iremos meditar. Os anjos dão a nós, dão a você vestes novas. Estas são aquelas que você já recebeu no dia do seu batismo. Vamos para a palavra de Deus. Pegue comigo o profeta Zacarias, capítulo 3, versículos de 1 a 7. Nós iremos ler a passagem bíblica toda, eu gostaria que você acompanhasse. E nós iremos fazer com que a palavra vire em nós leitura orante. Nós vamos destrinchar essa palavra, porque ela é muito linda, muito poderosa, e vai fazer com que nós tomemos a consciência dessa proteção, dessa veste que o Senhor nos concedeu. Zacarias, profeta Zacarias, está lá no finalzinho do Antigo Testamento. Logo após Zacarias vem Malaquias e termina o Antigo Testamento. Você pode até abrir em Mateus e vai voltando as páginas. Você vai encontrar algumas páginas do profeta Malaquias e imediatamente você encontrará o profeta Zacarias. O Senhor mostrou-me o sumo sacerdote Josué de pé diante do anjo do Senhor. Veja a passagem bíblica, é interessantíssima. É depois do exílio da Babilônia. Satã estava à sua direita como acusador. É isso que o demônio faz. Ele não tem outra ação na vida de ninguém a não ser acusar as pessoas. E nós vamos aprofundar. O anjo do Senhor disse a Satã: o Senhor te confunda, Satã. Confunda-te o Senhor que escolheu Jerusalém. Então, quem confunda o próprio inimigo de Deus é o próprio anjo do Senhor que nos protege. Diz o texto: Josué, não é porventura um tição escapado ao incêndio? Qual incêndio? O exílio da Babilônia. Josué, vestido com roupas sujas, vá fixando dentro de si a imagem, vestido com roupas sujas, estava de pé diante do anjo do Senhor. Então nós temos três figuras aqui: Josué, o anjo do Senhor e Satã. Satã para acusar e o anjo do Senhor para proteger, para dar vestes novas. Essas figuras bíblicas, elas são emblemáticas e nós devemos rezar com elas, porque já digo logo do início que a figura de Josué é a figura do próprio Cristo lá no Novo Testamento. A figura do anjo e a figura da nossa espiritualidade que nos envolve e a figura de Satã que nós combatemos pelo poder da oração. Versículo 4. O Senhor falou àqueles que estavam à volta dele, dizendo: tirai-lhe essas roupas sujas. O mesmo, é o próprio Deus que fala aos anjos para trocar as roupas de Josué. Depois disse a Josué: eis que tirei de ti a tua imundície e te revesti de roupa de festa. Que coisa linda. E acrescentou: pondo-lhe na cabeça uma tiara, porque Josué, como sumo sacerdote, recebe de novo a coroa, a tiara, a mitra, é colocada em sua cabeça. Eles puseram-lhe na cabeça uma tiara limpa e fizeram-no mudar de vestes na presença do anjo do Senhor. Em seguida, o anjo do Senhor declarou a Josué: eis o que diz o Senhor dos Exércitos. Está prestando atenção na palavra de Deus e no desenvolvimento e no ensinamento que ela vai dando a você. Repito: eis o que diz o Senhor dos Exércitos. Se andares nos meus caminhos e fores fiel ao meu serviço, governarás a minha casa, guardarás os meus átrios, e eu te darei lugar entre estes que estão aqui diante de ti. Então nós acabamos de ler do versículo 1 ao versículo 7, temos essa imagem diante de nós, temos essas figuras bíblicas: Josué, o anjo do Senhor, Satã e as vestes que o Senhor troca, colocando vestes novas. Então essa visão é interessante porque ela apresenta purificação e restauração. Então quando o Senhor nos protege, quando o anjo de Deus nos protege colocando em nós vestes novas, não é simplesmente para termos uma espécie de uma arma ou de um amuleto ou de um armamento que estejamos assim protegidos pelo maligno. Não, a ação de Deus por meio dos anjos é sempre uma ação de purificação e de restauração. O Senhor quer purificar você inteiramente e restaurar você inteiramente. E aqui eu pergunto, como sacerdote, como irmão, se você permite. Porque é importante fazer a quaresma, é importante estar na batalha espiritual, mas o que ela vai causar na minha vida? Padre, eu estou rezando por uma cura. Continue. Estou rezando por um milagre. Continue. Estou rezando por uma libertação. Siga em frente, mas sobretudo reze aproveitando o poder de Deus para se purificar e para se restaurar. Então é a restauração e a purificação do sumo sacerdote Josué logo após o exílio da Babilônia. Ao mesmo tempo, pela leitura que nós iremos também fazer à luz do Novo Testamento, Josué, já disse, é a figura de Cristo, o verdadeiro sumo sacerdote que nos purifica e que nos restaura. Então nós vamos agora pegar versículo por versículo e aprofundar. Vamos primeiro para o versículo de número 1. Vamos ler de novo. Josué estava diante do anjo do Senhor. Essa é a primeira coisa. A sua vida inteira, meus irmãos, a nossa vida inteira é diante do Senhor. Por mais que você não o perceba, por mais que você não o sinta, por mais que talvez você esteja cansado, decepcionado, triste, você está diante do anjo do Senhor. Nós diríamos também: o anjo do Senhor está contigo. E você tome consciência disso, você está diante desse anjo. Josué aparece diante do tribunal celeste como representante do sacerdócio da antiga aliança e, de certo modo, de todo o povo de Israel. Agora nós vamos destrinchando o texto. Por isso que à sua direita está Satanás, cujo nome significa adversário, o acusador, e ele procura apresentar a culpa de Josué diante de Deus. Olha que astuto, como o demônio é maligno. O demônio não fica só humilhando você e torturando você. Ele quer culpar você diante de Deus e diante da sua consciência. Ele quer dizer para você: luta tanto, reza tanto, serve tanto na igreja e, no entanto, você não cresce, não progride. Cuidado com estas tentações, com estes maus pensamentos, porque o seu anjo da guarda e São Miguel, príncipe da milícia celeste, vai defender você exatamente do acusador, proteger você. Então, a cena recorda que o pecado dá ocasião à acusação, mas também revela que o destino do pecador não depende somente da acusação, depende sobretudo da misericórdia e da eleição de Deus. Você pode estar agora diante do seu televisor, diante do seu celular, diante do seu aparelho, acompanhando agora esta pregação, e eu não sei, mas talvez você esteja impregnado de pecados, mas o Senhor não te condena. O Senhor quer usar de misericórdia. Ele quer restaurar e Ele quer purificar você. Vamos para o versículo 2. Estamos em Lexio Divina. E à medida que a gente vai progredindo na Lexio Divina, deixe-se curar, porque a palavra de Deus tem o poder da cura, o poder da libertação. Versículo 2. O Senhor te repreenda, Satanás. Vejam, Deus não permite que Satanás tenha a palavra final na sua vida. É por isso que você está na quaresma. É por isso que o Senhor te deu fé. Porque as ações malignas são temporárias. Como o padre exorcista, tem grandes dificuldades de convencer pessoas de que só é eterna a ação divina. Porque a ação divina, como seu amor, a sua presença, a sua glória, não passa. Nas escrituras, no Novo Testamento dizem: os céus e a terra passarão, mas a minha palavra não passará. O demônio passa, a tristeza passa, o sofrimento passa, a provação passa, mas a graça de Deus não passa. Então Deus não permite que Satanás tenha a palavra final na sua vida, na sua história. A defesa de Josué não consiste em afirmar que ele seja naturalmente inocente, mas foi no fato de que Deus escolheu Jerusalém e decidiu salvá-la por meio de Josué, por meio da palavra, por meio da graça divina. Por isso que o Senhor vai proteger sua casa, sua família, salvando em primeiro lugar você e restaurando você. O mal não tem a última palavra sobre a sua vida, nem sobre a sua família, porque o anjo do Senhor está ao seu lado, dando vestes novas. Então, a expressão que nós acabamos de ouvir, um tição tirado do fogo, significa alguém que esteve muito próximo da destruição, mas foi resgatado. Israel havia passado pelo fogo do exílio e do juízo. E nós sabemos porque Israel foi para o exílio, foi para o juízo, por causa dos pecados. Israel fechou a mente a Deus. Israel fechou o coração a Deus, endureceu o coração. E por causa da dureza do coração, o Senhor disse que eles iriam para o exílio, que eles perderiam a palavra, que eles perderiam o templo, que eles perderiam os altares, que eles perderiam a cidade santa e, por fim, que perderiam a glória de Deus. E lá na Babilônia, Israel chorava e diz o Salmo: penduramos nossas harpas junto aos rios da Babilônia, mas o Senhor não desistiu de Israel. O Senhor não desistiu de salvá-lo. O Senhor não desiste de você. Então a imagem também se aplica a nós, que somos cristãos, não só a Israel, não só a Josué, porque a salvação é dom da misericórdia divina, não é motivo de presunção. Então nós não estamos na igreja, no exército de São Miguel, presunçosos, de peitos inchados e dizendo: somos poderosos, o anjo está comigo. Não, é o contrário. É porque nós somos resgatados, é porque nós somos purificados pela graça que o Senhor está dando a nós, a vida e a presença divina. Então Deus resgata o pecador para que ele seja transformado. Vamos para o terceiro versículo. Josué estava vestido com roupas sujas. É o terceiro versículo. As vestes sujas, o que simbolizam? A iniquidade e o pecado. Toda vez que você cair em pecado grave contra os 10 mandamentos, eu preciso dizer com franqueza e com muita clareza, à luz da palavra de Deus e do magistério da igreja, você rompeu com Deus. E se você está, eu dizia inclusive esses dias, lá na minha paróquia Sagrada Família, lá no, em Aracaju, a paróquia, numa das homilias, nós dizíamos, as pessoas procuram a presença de Deus e o poder de Deus, mas a presença de Deus e o poder de Deus se dá quando nós estamos em comunhão com o Senhor, em comunhão com Deus. Então a iniquidade e o pecado faz uma ruptura profunda com Deus, e não só tem a ruptura com Deus, mas isso também provoca a perda da caridade. Imagina o nosso coração sem o amor, imagina a nossa vida sem Deus. Não saberia explicar a fundo de tão triste que seria. Por isso que as vestes sujas simbolizam o pecado e a iniquidade. Elas podem representar, e vou dizer, a culpa pessoal atribuída a Josué, os pecados do povo que ele representa, e a impureza e a humilhação de Israel depois do exílio. Mas você que é pai e mãe de família, eu que sou sacerdote, se vivermos em pecado, que Deus nosso Senhor nos livre, essa culpa nos é atribuída. E não só da nossa família, e não só a impureza e a humilhação de Israel no exílio, dependeu por causa dos nossos pecados. Por isso que nós cristãos também vemos nessas vestes sujas a figura onde Cristo vai assumir a nossa natureza humana. Lá na sexta-feira da paixão, no tríduo de Páscoa, nós lemos o profeta Isaías: ele levou sobre si todas as nossas enfermidades. Isto é, ele se encarnou, ele se revestiu da nossa natureza humana, e esta natureza humana pecadora, inclinada ao mal, foi lavada, resgatada na cruz. Então nós estamos vendo que o anjo vai dando a Josué vestes novas e vai dando à igreja, através de Cristo, pela graça do batismo, vestes novas. Vamos para o versículo 4. Tirai dele as vestes sujas. Que coisa linda, o Senhor hoje está tirando de você as vestes sujas. A remoção das vestes, vejam, não é obra de Josué, mas uma ordem divina. Não é simplesmente porque você hoje decidiu, eu quero me converter, eu quero deixar que o anjo da guarda me proteja e me revista. É uma ordem de Deus. É Deus que toma iniciativa para salvar você, sua história e sua casa. O anjo declara: eu retirei de ti a tua culpa e te revestirei com roupas nobres. O significado é bem claro: Deus não apenas perdoa interiormente, ele também restaura a dignidade e a missão do sacerdote, no caso Josué, e no seu caso a sua vida. A purificação precede o serviço sagrado. Deus nos purifica e a gente entra na presença de Deus para viver na glória de Deus. Eu me recordo há uns 4 anos... eu ainda estava na paróquia de Nossa Senhora de Lourdes, no bairro Siqueira Campos, em Aracaju. Entra uma senhora toda destruída pelas drogas, pelos sofrimentos, por depressão e situações difíceis. Atendi, orei sobre ela, ungi, fiz a confissão, e ela passou pouco mais de 40 dias, nunca mais tinha visto essa senhora. Passando assim 40 dias, depois de terminado alguns atendimentos, estava uma senhora, eu pensei que ela iria se confessar, muito distinta, arrumada, perfumada, bem cuidada. E eu perguntei: a senhora quer se confessar? Ela disse: não, eu vim agradecer. Eu não tinha entendido se agradecer. Ela me abraçou, eu disse: há 40 dias eu estava aqui completamente destruída e fui atendida, fui confessada, o Senhor rezou por mim. E hoje eu sou verdadeiramente uma nova criatura. Eu fiquei muito emocionado com aquela cena, porque o Senhor não somente perdoou o pecado dela, o Senhor não somente a converteu, o Senhor deu de novo a ela dignidade e ao mesmo tempo missão. Isso é belíssimo, porque a graça de Deus, as vestes que o Senhor nos dá através do anjo, não é simplesmente para termos uma sensação interior ou um jeito interior de vivermos ou de pensarmos. Muda toda a nossa vida. E isso evoca fortemente a imagem do nosso batismo e da graça santificante. Você é filho de Deus. Você é filha de Deus. Você tem a graça que te santifica. O homem é despojado do pecado e revestido de uma vida nova. Isso aqui não é simplesmente um estilo de vida, é a própria vida. Versículo 5. Coloquem-lhe turbante limpo na cabeça de Josué. O turbante, ou a mitra do Antigo Testamento, era um sinal da dignidade do sumo sacerdote. Depois de tirada a culpa, Josué recebe novamente os sinais do seu ofício. Então a mensagem é que Deus não deseja apenas limpar o passado, como nós já estávamos dizendo. Deseja reintegrar o homem em uma vocação santa, aquela original, aquela primeira que o Senhor fez na sua vida. Então você está rezando a quaresma, você irá se confessar, você irá voltar para a Eucaristia, mas você talvez pense que ficaria com um pé na graça de Deus, um pé no pecado, um pé na luz e um pé nas trevas. Decida-se pelo Senhor. Decida-se pela graça de Deus. Versículos 6 e 7. Se andares nos meus caminhos, agora é o Senhor que fala. Se andares nos meus caminhos, veja o que o Senhor vai fazer. A purificação recebida exige uma resposta. Deus promete a Josué governar a casa do Senhor, cuidar dos átrios do Senhor e ter acesso à presença do Senhor. Então, se você deixar ser revestido pelo anjo, se você deixar a graça santificante do seu batismo agir, operar, isto é, se você andar nos caminhos do Senhor, você vai governar a casa do Senhor. A casa do Senhor é sua família. Aqui para Josué é o templo. A casa do Senhor é o interior da sua alma. São as suas intenções. Você não será mais governado pelos desejos, pelos impulsos, pelas desordens e pelas inclinações. Você governará a casa do Senhor. E você irá cuidar dos átrios do Senhor, isto é, dos ambientes da adoração e da glória divina. Por isso, meus queridos, quando a gente vai na igreja adorar o Senhor, quando a gente está em oração, na verdade nós estamos cuidando dos átrios do Senhor. O momento mais sagrado do nosso dia é a oração, é a Eucaristia, é a oração na presença de Deus, é a leitura da palavra, é quando você busca estar na presença de Deus. Por isso que se você andar na presença do Senhor, você vai ter acesso à presença divina. Porque facilmente nós podemos dizer creio em Deus, facilmente nós poderíamos dizer tenho uma religião, mas nem todos têm acesso à presença divina. Só tem acesso à presença divina aquele que anda na presença do Senhor, aquele que cumpre a sua palavra. Então a promessa está ligada à condição: se andares nos meus caminhos e observares minhas prescrições, a graça não elimina a responsabilidade. Então, receber a graça de Deus e posso viver do jeito que eu quiser viver. Você estará contrariando Deus, sua palavra e os anjos que nos protegem. Deus concede purificação, mas o sacerdote Josué deve permanecer fiel. Deus concede a nós o anjo que nos dá vestes novas, mas eu preciso permanecer fiel, buscar a presença de Deus. Por isso aqui nós temos três elementos importantíssimos para a nossa vida espiritual, que vou citá-los: misericórdia, restauração e fidelidade. Deus remove a culpa, é a misericórdia. Ninguém vai chegar na presença de Deus sem ser purificado por Ele mesmo e sem receber dEle mesmo vestes novas, vida nova. Esta é promessa divina e isto se cumpre. O Senhor vai revestir você de misericórdia, de graça. Depois, restauração. Deus devolve a dignidade e a missão. Então você que está em processo de conversão, você está recebendo uma restauração, mas ao mesmo tempo a dignidade de filho. E a terceira coisa é fidelidade. O homem deve caminhar nos caminhos de Deus. Por isso que a tradição cristã, isso é muito belo, viu em Josué a figura de Cristo Jesus. Então Jesus, é bem interessante que a palavra significa Deus salva. Olha o significado do nome Josué, que vocês já escutaram a explicação. Josué significa o Senhor salva, como Jesus. E é tão lindo porque Josué introduz Israel na terra prometida pelo Jordão. Jesus lava a humanidade inteira pelas águas batismais. Josué aparece como sacerdote diante de Deus. Você aparece diante de Deus. Suas vestes sujas evocam a humilhação e a condição humana assumida por Cristo, e você sendo lavado pelo próprio Cristo. Suas novas vestes evocam a glória da ressurreição, da vida nova. Sua função aponta para Cristo, sumo e eterno sacerdote. Por isso que vamos pedir a Deus, nosso Senhor, a graça de estarmos envolvidos, revestidos por essa veste que o anjo concede a nós pela figura de Josué. Mas vamos estar revestidos, envolvidos e protegidos pelas vestes que o próprio Cristo nos deu. De quem eu estou revestido? Do próprio Cristo. No dia do seu batismo, você recebeu as vestes do próprio Cristo. Você recebeu a graça santificante. Por isso que os santos anjos estão para nos proteger, cuidar de nós, dar a nós vestes novas. Amém.
1: Amém, Jesus. Amém. Deus lhe pague, Padre Roberto, bem-vindo. Que alegria, Deus lhe pague. Gente, Padre Roberto, bem-vindo, sempre muito bem-vindo, sempre bem-vindo, dobradamente, triplamente, bem-vindo, Padre Roberto, bem-vindo. Que alegria, muito bom, não é? Nós temos dois padres hoje, dois muito especiais. Padre Roberto é diretor espiritual do Exército de São Miguel. E o Padre Emanuel Maria é o nosso querido irmão aqui do nosso Instituto Superior dos Irmãos. Também está aqui com um sorrisão, feliz da vida. E, gente, o texto do combate vai ser imperdível. Mas nós temos, antes disso, o nosso bloco que tem sido maravilhoso. Quantas pessoas têm se identificado com ele? Presta atenção, você que não viu ainda. Para tudo. Para tudo. E você que é pai e mãe, especialmente quem tem piscina em casa ou em algum outro momento de lazer, atenção! Com vocês, o Anjo da Guarda em ação!

Você vai ver agora uma cena impactante, porém também o milagre de Deus. Atenção, pai, mãe, avós, adultos que têm piscina em casa. Olha esta cena, olha o que aconteceu e mais ainda você vai ficar impressionado quando souber as condições desta criança. Olha, a criança caiu na piscina. Isso aconteceu no momento de distração, enquanto a mãe estava cozinhando. Então, olha, aqui também nós vemos a importância, né, da natação infantil. Olha o que acontece. Olha o que acontece. A criança nada. Ela nada. Ela não desiste. Olha isso, irmã Chiara Maria. Isso é a ação do Santo Anjo, porque normalmente um adulto se desesperaria já. E a criança, ela simplesmente vai retinho em direção à escada. Ela tinha 3 anos. E esta criança, olha, presta atenção, eu vou falar os outros dados em seguida para você prestar atenção. Ela consegue chegar à borda e você vê pela cena que ela chega, sobe, para um pouco para respirar, exausta. Essa criança poderia ter simplesmente morrido afogada. E nós vemos pela expressão que ela chora, né? A respiração ali ofegante. Poderia ter simplesmente morrido afogada. E nós vemos pela expressão que ela chora. A respiração.

que é aqui na coluna, não é? E estava com a mobilidade das pernas reduzida. Então, ela sofria de uma paralisia temporária, segundo a reportagem. Então, até fisicamente não havia condições para uma criança de 3 anos. É Deus. Isso é ação dos santos anjos. Nós precisamos invocar mais ainda os santos anjos das crianças nossos e pedir que os nossos anjos da guarda, você que é pai e mãe, que o seu anjo da guarda lhe inquiete quando qualquer situação ameaçar perigo para os seus filhos. Que eles ajam também nessa situação, trazendo a você a atenção devida. A gente sabe que isso pode acontecer. Nunca devemos nem podemos julgar os pais, nem ninguém que estava ali, porque ninguém vai fazer isso por maldade, né? Mas pode acontecer. Então, é a atenção que precisamos ter, mas além de uma atenção cognitiva, humana, pedir também que os santos anjos ajudem nisso e protejam as nossas crianças. Isso daí foi um milagre. E agora nós vamos pedir que os anjos venham em socorro da sua vida, da sua história, que os santos anjos venham em socorro dos seus filhos. Talvez você hoje esteja com uma criança também doente, com uma criança, de repente, alguma situação também espiritual, de trauma, de dor, de sofrimento, você vai invocar os santos anjos. Talvez uma situação, uma tempestade que tenha se desencadeado na sua família, e você vai pedir a graça de como esta criança, assim como Santa Terezinha, que é general do Exército de São Miguel, nos ensina, como criança, enfrentar as tempestades e os problemas grandes da vida. E com tranquilidade e confiança em Deus, como esta criança ali, olha, tranquila, mas não desistiu e conseguiu chegar, você também conseguiu chegar no seu porto seguro. Vamos receber Jesus na Eucaristia e rezar, combater, porque Deus quer te dar a vitória. Graças e louvores se deem.

0: santifique o meu lar, você que está em outro lugar, você que ouve do seu transporte, você que está até no trabalho, você que está voltando para casa, o lugar onde você está agora é o lugar da presença de Deus, é o lugar onde a Shekinah, a glória de Deus se manifesta, a presença do Senhor se manifesta. Por isso, Senhor, te agradecemos por essa grande graça. Agradecemos por estarmos aqui rezando esse terço do combate hoje com nosso Padre Roberto. Bem-vindo, alegria estar com o Senhor, Padre, mais uma vez nosso diretor espiritual nessa batalha. Então, agradece o Senhor, queria pedir ao nosso Padre bem-vindo que possa dar já essa bênção para você. Você que chegou cansado do trabalho, você que chegou talvez ouviu palavras difíceis, como é bom, né? Chegar em casa cansado e tomar aquela ducha, relaxar. Pois é, a bênção do sacerdote é a alma que restaura. Recebe agora essa bênção do Senhor, pedindo que o Senhor te prepare para esse terço do combate, para rezar bem esse poderoso terço do combate.
1: Sobretudo que esta bênção abra a mente e o coração. Senhor nosso Deus, invocamos a vossa bênção, vosso poder de purificação, de restauração, de consolo, de descanso e de abertura de alma e de mente, para receber suas graças, seu poder, suas inspirações. Em nome do Pai, do Filho e do Espírito Santo. Amém.
0: Amém. Cheio da força da bênção de Deus, filho, filha, é hora de transbordar essa bênção. Chama agora outros irmãos, compartilha com tantas pessoas que estão procurando em lugares errados, tantas pessoas que ainda não tiveram um encontro com o Cristo vivo, que você já teve. E se você já teve, é necessário transbordar, é necessário, como diz São Paulo, ai de mim se eu não evangelizar. Faça isso agora, aqui no cantinho da tela você vai encontrar esse joinha, vem aqui, deixa o like, o joinha, isso já ajuda a evangelizar. E em seguida compartilha, chama aquela pessoa que Deus coloca agora na sua memória.

0: Senhor agora as intenções que nós trazemos no nosso coração. Apresenta a Jesus com muita fé seu pedido, sua intenção. Entrega a Ele essa preocupação. Jesus cuida de nós. Jesus é o nosso bom pastor. Jesus ouve a sua oração, mas é necessário fé, é necessário entrega, é necessário estender as mãos a Ele, entregar não alguma intenção do seu coração simplesmente, entrega o coração inteiro, do jeito que ele está, pecador, frágil. Jesus quer melhorar, Jesus quer te levantar, Jesus quer te fortalecer, Jesus quer te perdoar. Faça a sua entrega agora, eu quero entregar ao Senhor também. Olha só que coisa maravilhosa, dia 5 agora, sábado, gente, nós vamos ter mais uma diocese que vai abrir as portas para a visita da imagem peregrina de São Miguel e para se consagrar. Então, a diocese de Franca, em São Paulo, agora sábado, dia 5, vai se consagrar. Eu coloco essa intenção, pedindo que os anjos possam preparar o caminho, possa tudo acontecer conforme a vontade de Deus e para que todos que Deus deseja que estejam lá, possam estar lá também. Coloca a sua intenção agora diante do Senhor. Jesus está ouvindo, Jesus está acolhendo cada intenção que está sendo apresentada. E por cada uma dessas intenções, nós rezamos com fé. Por cada uma dessas intenções, nós iniciamos o poderoso terço do combate por você, pela intenção que você está colocando agora. Pelo sinal da Santa Cruz, livra-nos Deus nosso Senhor dos nossos inimigos. Em nome do Pai, e do Filho, e do Espírito Santo.
1: Amém.
0: Pai nosso que estais nos céus, santificado seja o vosso nome. Venha a nós o vosso reino, seja feita a vossa vontade, assim na terra como no céu.
2: O pão nosso de cada dia nos dai hoje. Perdoai-nos as nossas ofensas, assim como nós perdoamos a quem nos tem ofendido. E não nos deixeis cair em tentação, mas livrai-nos do mal. Amém.
0: Ave Maria, cheia de graça, o Senhor é convosco. Bendita sois vós entre as mulheres. Bendito é o fruto do vosso ventre, Jesus.
2: Santa Maria, Mãe de Deus, rogai por nós, pecadores,

Senhor, e foi concebido pelo poder do Espírito Santo, nasceu da Virgem Maria, padeceu sob Pôncio Pilatos, foi crucificado, morto e sepultado, desceu à mansão dos mortos, ressuscitou ao terceiro dia, subiu aos céus, está sentado à direita de Deus Pai Todo-Poderoso,

Rezemos juntos agora a oração da Augusta Rainha. Pedimos, Senhor, que o Senhor envie muitos anjos. A terra está precisando de socorro. Por isso que o céu se una à terra agora. Junto com milhares de irmãos e irmãs, nós clamamos agora: Senhor, enviai os santos anjos em nosso socorro. Senhor, enviai o socorro para a conversão dos pecadores, para a vitória sobre os vícios, para socorrer os enfermos, para afastar as injustiças e maldades. Senhor, vinde visitar aqueles que estão agora desesperados, aqueles que estão morando debaixo de uma ponte, numa situação precária, aqueles que estão agora no meio das drogas, aqueles que estão agora com familiares na UTI. Senhor, enviai os santos anjos na situação que o Brasil está vivendo, Senhor.

Por isso nos levantemos agora, filhos e filhas, em adoração, em intercessão, com as nossas mãos erguidas agora. Vamos rezar essa oração que a própria Virgem Maria ensinou ao Beato

0: céus e Senhora dos anjos, vós que recebeste de Deus o poder e a missão de esmagar a cabeça de Satanás, humildemente vos rogamos, envieis as legiões celestes para que as vossas ordens persigam e combatam os demônios por toda parte, refreando a sua audácia e precipitando-os no abismo. Quem como Deus?
1: Ninguém.
0: Ó bom

0: Peço ao nosso Padre Roberto, bem-vindo, que possa rezar conosco agora, ministrar essa oração, expulsando todo desespero, desesperança, e clamando ao Senhor essa força que vem da esperança.
1: O desespero e a desesperança não são simplesmente frutos de cansaço. E aqui nós aproveitamos o texto do combate para denunciar o próprio demônio. O mundo está crescendo em tecnologia, em ciência, mas as pessoas cada vez mais desesperadas. E nós temos soluções práticas para tantas coisas, mas por que tanto desespero? Tanta inquietação e tanta tristeza? É uma armadilha maligna que faz com que você se desespere diante das provações, que faz com que você se desespere diante da própria tentação, que faz com que você se desespere diante do próprio ataque maligno. Isto é uma ilusão de ótica. Por isso, em nome de Jesus, nós queremos acalmar as mentes, o coração, as tempestades, e ao mesmo tempo, em nome de Jesus, colocar em fuga todo o desespero, porque não tem sentido, não faz parte da estrutura humana. Nós somos criados para a confiança, para atravessar os mares. Fomos criados para enfrentar as dificuldades, para expulsar os demônios, para viver na graça divina, para sermos felizes, para sermos bem-aventurados. Por isso expulsamos em nome de Jesus das famílias, dos pais que estão passando dificuldades financeiras, dos filhos que estão trancados nos quartos, passando tribulações, isolamento e tristeza. Todo desespero, em nome de Jesus, se afaste agora, se dissolva agora. Todo desespero, em nome de Jesus, dê lugar à virtude da esperança, à graça, o poder, o consolo e a unção do Espírito Santo. Por isso quebramos e expulsamos em nome de Jesus o desespero, em nome do Pai, do Filho e do Espírito Santo. Amém.
0: Declara, filho, quero amar-te, Senhor.

0: Roberto ia ministrando esta oração, quantos foram fazendo uma reflexão da sua vida? Este breve espaço de tempo foram pensando nessas tantas e tantas situações que você está passando, que você está vivendo, situações desesperadoras, todos esses sentimentos que o Padre Roberto foi elencando, você foi fazendo brevemente uma profunda reflexão da sua vida. Porque esse desespero, esta desesperança, e você ia percebendo que não há razão para isso. Você olhando na sua vida, ao seu redor, e muitos foram perguntando ao Senhor: Senhor, onde eu estou dando brechas para o inimigo? Onde o inimigo está agindo na minha vida? Está me pondo em confusão? Está deixando a minha família em confusão? Onde está a ação do mal na minha vida? E o Senhor vai mostrar para você. O Senhor lhe dá este direcionamento, esta iluminação do alto, mostrando para você onde a ação do mal está agindo na sua vida. E muitos neste momento foram perguntando para o Senhor e ao mesmo tempo já entendendo onde na sua casa o inimigo está agindo e causando esta confusão e esta perturbação. Por isso, Senhor Jesus, neste momento, e no lugar de todo este desespero, esta desesperança, esta inquietação espiritual, dê lugar à tua paz. O Senhor é o Senhor da paz, o Filho da Rainha da paz, aquele que soprou e disse: recebei a paz. Sopra sobre nós, Senhor, a tua paz, os corações agora inquietos, os corações perturbados, e derramai a tua paz e a tua graça, como o Padre Roberto acabou de nos abençoar, dando-nos esta paz, dando-nos a sua bênção. E acolhei, Senhor, as preces, os clamores dos teus filhos, que neste momento te pedem a paz, que neste momento te pedem iluminação para entender e compreender onde está a ação do mal nas suas vidas e fechar todas essas brechas nas suas famílias, nas suas vidas. Por isso, Senhor Jesus, pelos méritos do teu preciosíssimo sangue, pela intercessão da Virgem Maria Santíssima, derramai as tuas bênçãos e as tuas graças na vida e nas famílias que neste momento te imploram e pedem a tua infinita misericórdia.
1: O Senhor me mostrava, enquanto o irmão rezava, a imagem de uma ostra com uma pérola dentro dela. E o Senhor dizia que essa pérola que você tem procurado, que essa paz, você só vai encontrar se você renunciar, como o Padre Roberto Bem-vindo dizia, esse desespero, essa desesperança. Recebe esse dom, recebe essa bênção que o Senhor está derramando sobre você. O Senhor está fazendo aparecer luz no fim do túnel. O Senhor está mostrando que não há motivo para desesperar aquele que confia em Cristo Jesus. A fé é a base da nossa esperança. Por isso diga assim: em nome de Jesus,
2: em nome de Jesus,
1: eu renuncio
2: a todo desespero,
1: a toda desesperança. Eu espero em ti, Senhor. E nenhum daqueles que confiou na vossa misericórdia

seguir a oração, mas enquanto rezávamos eu lembrei também do testemunho da nossa Madre Jane. E por viver muitos anos no mundo, nas coisas do pecado do mundo, ela ouviu uma palavra numa pregação e ela ficou indignada com aquilo. Porque isso não acontece na minha vida. Se isso for verdade, faça acontecer. E foi essa passagem aqui: não vos inquieteis com nada. Em todas as circunstâncias, apresentai a Deus as vossas preocupações, mediante a oração, as súplicas e a ação de graças. E a paz de Deus, que excede toda a inteligência, haverá de guardar os vossos corações e os vossos pensamentos em Cristo Jesus. Quando a Madre Jane fez essa oração, ela experimentou uma profunda paz como nunca antes tinha sentido. Filho, filha, apresentai ao Senhor, como está dizendo a palavra, em toda circunstância, apresentai as preocupações pela oração, súplica e ação de graça. Reze esse texto do combate, no qual nós fazemos isso com fé. E a paz de Deus, que excede toda a inteligência, vai preencher o seu coração. Reza com fé, dizendo:

queremos rezar agora pedindo a Deus o dom de perdoar, para que o nosso coração se abra a esse grande presente. Quantas pessoas não recebem graças porque não perdoam? Quantas pessoas não recebem as graças que pedem porque no coração ainda tem mágoas? Uma vez, a gente, como sacerdote, vai ouvindo tantas pessoas, ouvindo tantas coisas, e uma mulher disse assim sobre aquela mulher que tinha levado seu esposo embora e a traiu por causa dessa mulher. Ela disse: nem que eu vá pretinha para o inferno, mas eu não perdoo aquela mulher. E quantas graças ela se fechou naquele ódio. Pensa comigo, Jesus te perdoou na cruz. A mim, a você, a cada um de nós. Ele olhava lá do alto da cruz, olhava e perdoava. Aqueles algozes que feriam o Filho de Deus que não tinha feito nada, ele dizia: Pai, perdoa-lhes porque não sabem o que fazem. Da mesma forma, a mim, a você, ele perdoa no sacramento da confissão e perdoa. E esse perdão é um perdão que apaga todas as coisas. Não existe mais aquele pecado, é apagado na confissão. Então hoje você merece ser livre. Você merece ter paz no coração, porque muitas vezes as pessoas perdem a paz e perdem a paz porque não perdoam. Você merece essa liberdade e merece essa força de Deus. Por isso eu agora ergo as minhas mãos, que foram ungidas com óleo no dia da minha ordenação, e eu peço a Deus que te dê um coração agora de carne, que saiba perdoar. Pensa na pessoa que te feriu e talvez ela já esteja vivendo a vida dela, já esteja talvez mudando, já viva em outro lugar, mas você precisa receber esse presente de Deus de conseguir perdoar. Se você diz: eu não consigo sozinho, eu digo para você: ninguém consegue sozinho, mas esse é um grande dom do cristianismo. Perdão vai acontecer hoje. Você vai agora olhar para Jesus no ostensório e vai olhar, e em cima desse ostensório tem uma cruz, é normal. No alto do ostensório, que é esse objeto dourado que guarda Jesus Eucarístico, existe uma cruz para mostrar que os dois mistérios estão unidos. Cristo do alto da cruz diz: Pai, perdoa-lhes porque não sabem o que fazem, e Ele agora te ajuda a pensar naquela pessoa que te perdoou, que te feriu, aliás, e você vai junto com Jesus dar a graça. Primeiro pensa nele. O céu se abre para derramar todas as graças que eu preciso, e a graça do perdão vai cair agora se você confiar nele. Apresenta agora, ainda que doa, ainda que você, revivendo a situação, magoa o seu coração, entrega, porque isso é cura e o Senhor quer curar o seu coração. Junto com o ministério, declara isso: o céu se abre.

graça o Senhor derrama em nosso meio nesse clamor de perdão. O Senhor hoje, no poderoso texto do combate, Ele renova o derramamento de graças em almas que estão dando perdão. Você, Adriana, que sofreu aquela traição, enquanto você ainda namorava e ficava esse peso no coração, esse perdão está sendo dado. Pessoas que tinham sócios e o sócio te passou para trás, o sócio pegou aquilo que você tinha direito e a mágoa ficou no teu coração, daí para frente você nem gosta de falar o nome dessa pessoa. Há uma pessoa cujo sócio se chamava Luiz, e esse nome Luiz faz você lembrar desse problema que aconteceu. Hoje o Senhor derrama a graça do perdão, o Senhor derrama a graça para muitas pessoas de perdoarem a si mesmo. Porque você já confessou o mesmo pecado uma, duas, três, quatro vezes. E hoje o Senhor diz: eu te perdoei, não foi de brincadeira. Quando o sacerdote te perdoou em meu nome no sacramento da confissão, naquela hora eu cancelei. E agora eu, que sou Deus, te perdoei e te digo: tu também deves te perdoar. Experimenta a minha misericórdia. O Senhor me mostra agora a imagem dele com aquela imagem de Santa Faustina, ele com os raios branco e vermelho saindo do peito, e ele dizia: eu sou o amor e a própria misericórdia. Fala com as almas o quanto eu o amo, e ele dá essa graça de perdoar. O Senhor mostra muitos corações de pessoas que ainda traziam mágoa, de pessoas que convivem com você na mesma casa, irmãos e irmãs, até do pai e da mãe essa mágoa vinha. E hoje o Senhor diz: eu te perdoei e eu te dou a graça de perdoar. Eu te perdoei e hoje eu te dou forças para liberar o perdão. Libera o perdão e escreve, agora não precisa dizer o nome, mas escreve no chat: eu perdoo. Você escreve: eu perdoo, e Jesus sabe quem é, não precisa escrever, mas essa é uma decisão de você escrever, colocar por escrito, tá lá: eu perdoo. Eu renovo também agora, nesse momento, o perdão que precisa ser dado sempre para todas as pessoas que ao longo desses 48 anos de vida me feriram. Eu perdoo, eu quero que elas sejam felizes, que elas vão para o céu, que elas sejam abençoadas nas suas vidas. Pede isso também para que cada uma das pessoas que te feriu seja abençoada, seja feliz, tenha sucesso na vida, possa ir para o céu quando Deus chamar. Esse é o maior presente. É o maior presente que Deus nos dá, porque Ele morreu por mim. Canta isso, pois Ele...

Esse momento de oração alcança tantas pessoas que estavam distantes de Deus, estavam até com uma ferida relacionada a Deus por conta que na sua família algum ente querido passou o golpe, fez golpe, passou a perna em você por causa de disputa relacionadas à herança. Me vinha forte ao coração muitas famílias, muitas pessoas que tinham essa ferida, esta falta de perdão por conta de brigas, confusões relacionadas à herança. E o Senhor Jesus toca, meu irmão, agora no teu coração e te concede esta graça de você liberar este perdão. Pessoas que tinham feridas na infância de traumas fortíssimos relacionados a parentes próximos que fizeram coisas erradas com você. Jesus toca agora, meu irmão, minha irmã, o teu coração e te concede esta graça da cura. Suplica a Jesus, por mais difícil que seja a você, liberar este perdão, mas a libertação acontece. A graça que estava barrada para acontecer por conta desta falta de perdão, agora com esta liberação deste perdão que você faz, a graça vai acontecer. Esta muralha agora cai por terra nesse momento de oração, porque você se decide em perdoar, como nosso Padre Emanuel Maria ia ministrando esse momento de oração. E vinha forte isso, esse momento de perdão que quebra essas barreiras, essas muralhas de graças que não aconteciam. Pessoas não progrediam na vida financeira por conta de falta de perdão. Pessoas não conseguiam ter um relacionamento familiar bom por conta de falta de perdão dentro da sua própria família. E você não conseguia constituir uma nova família porque você não perdoou a sua família mesmo, o seu pai, a sua mãe. Por isso pense agora, faça esse exame de consciência e peça ao Senhor Jesus a graça. Senhor, pelos méritos da tua santa cruz, pelas gotas do teu preciosíssimo sangue, concede-nos, Senhor, a graça de perdoar, porque foi tudo por mim. E canta com fé mais uma vez, tomando posse do amor que Deus tem por você. Ele morreu por mim, com fé.

0: tomando posse deste perdão de Deus. A graça de Deus age para você também perdoar.
1: E mereceu por mim chuva de graça e fim.
2: Como é especial esse momento do perdão. O Senhor derrama duas graças muito grandes. Eu pedi ao irmão Luiz Maria que eu ainda queria proclamar isso antes da gente continuar. O Senhor me mostrava o mapa de Minas Gerais, me mostrava a cidade de Lagoa Santa, aliás, de Sete Lagoas. A cidade de Sete Lagoas me mostrava uma casa perto da rodovia da BR-040 e lá uma pessoa tinha um rancor muito grande, porque houve assassinato. E por causa de um assassinato você ficou com essa mágoa. Hoje o Senhor está dizendo: me dá essa dor porque eu quero te dar a paz. Você não tem paz há tantos anos por causa dessa mágoa. Deixa eu te perdoar e tirar essa dor do teu coração, porque eu te amo. Eu te amo e já te perdoei, mas tu também tens que perdoar. E o Senhor derrama essa graça para muitas pessoas no Brasil e fora do Brasil que enfrentaram situações de assassinatos, de morte por causa de negligência médica, e você não perdoa aquele assassino do seu irmão, do seu sobrinho, você não perdoa aquele médico, aquela enfermeira que houve uma negligência, e agora você está derramando perdão. É uma graça muito grande que o Senhor está dando de libertação para você ter essa paz, para você ter essa paz e essa alegria e ter essa união com Deus. O momento de libertação é muito grande. O Senhor me mostrava também pessoas com muita mágoa, com pessoas da sua mesma classe de trabalho. Há tanto tempo, uma pessoa que trabalha no mesmo emprego que você, no mesmo setor, na mesma profissão, te aprontou com você e você carregava essa mágoa há tanto tempo, e hoje o Senhor te trouxe aqui no poderoso texto do combate. Você não está aqui todos os dias, e eu falo isso para uma pessoa, é um homem que não está aqui todos os dias, mas hoje veio e essa palavra é para você, meu irmão. Essa pessoa que da tua profissão te fez o mal há tanto tempo atrás, hoje está sendo tocado o teu coração, filho. Derrama esse perdão, porque você precisa ter paz. Você fica remoendo essa dor no coração, essa mágoa faz tantos anos. O Senhor não me fala quanto tempo, mas me fala que já faz bem mais do que 15 anos. Bem mais do que 15 anos. E essa graça que esse homem está recebendo, outros homens e mulheres estão recebendo de perdoar colegas de trabalho. Não resisto, Jesus, a esse amor imenso. O Senhor me amou com tanto amor na tua vida, e eu quero agora retribuir a esse amor dando esse perdão. Canta isso com o ministério mais uma vez. Não resisto.

toca muito forte o coração de um homem. O homem que é dono de um comércio, você, meu filho, há pouco tempo atrás teve um assalto no seu comércio e isso gerou um trauma muito grande no seu coração e você estava com essa dificuldade de perdoar. E uma pessoa, não vou falar nem amigo porque isso não é amigo, uma pessoa na sua fragilidade vendo essa situação foi ao seu encontro e lhe fez uma proposta de uma outra pessoa, você entrar em contato com outra pessoa para descobrir quem foi que cometeu esse assalto no seu comércio, para tirar a vida desta pessoa. O Senhor Jesus toca agora o teu coração para você não ir atrás deste homem. E o Senhor toca agora o seu coração por meio da Santa Cruz do Senhor, te dando a graça de liberar este perdão, de curar o teu coração e de não cometer, não vender a tua alma ao demônio. Não venda a sua alma a Satanás cometendo este homicídio. Falando com esta pessoa para você cometer esse homicídio. Jesus toca agora o teu coração, por isso, rende graças a Deus e canta mais uma vez, tomando posse da cruz do Senhor que te toca e te perdoa e te dá a graça também de perdoar nesse momento de oração.

todas as portas se abrem para você. Por isso, libera esse perdão de coração. Não é sentimento, é decisão. Escreve aqui: eu libero o perdão, eu me decido. Eu sei que em muitos casos é difícil, mas o Espírito Santo está falando tão forte ao seu coração. Ele quer ver você feliz. Ele quer te libertar de muitas outras coisas. E começa por essa liberação do perdão. Escreve: eu libero, eu me decido pelo perdão. Eu libero o perdão. Na próxima dezena, o Padre Roberto, bem-vindo como sacerdote exorcista, ele vai fazer uma oração também de libertação de tantos pensamentos opressivos, obsessivos. E você, junto com ele, vai mandar embora esses pensamentos. Mas isso pode acontecer depois que você libera o perdão. Tudo vai ficar mais leve. O Senhor te trouxe aqui porque Ele quer te dar a vitória total. E essa vitória passa pelo perdão. Reza com fé. São Miguel e todos os santos.

0: Jesus está fazendo nesta noite, no texto do combate, uma restauração, especialmente nas estruturas psicológicas. O Senhor está colocando a paz, o Senhor está colocando a graça do perdão, e o Senhor está colocando também nos seus pensamentos, pensamentos calmos e serenos. Por isso que Deus está dando uma estrutura, uma restauração. E o que são os pensamentos obsessivos? Eles são diabólicos, eles não são seus. São aqueles pensamentos blasfêmicos. Então você vê a imagem do Sagrado, do Cristo, da Santa Virgem, e você tem pensamentos de coisas libidinosas sobre o Cristo, sobre a Eucaristia. Você tem pensamentos de nojo quando vê a Hóstia Santa, quando vê o Sagrado. Você, quando vê pessoas rezando, você sente raiva. Ou você sente um tormento interior tão grande que é sufocante, e você já se acostumou com isso, achando que isso seja normal. Também a ação diabólica nos pensamentos, ele vai dando a você um desprezo pela sua própria vida. Até você chegou a pensar que você estivesse num determinado nível de depressão. Por isso que ele vai suscitando em você a tortura e o desejo do suicídio. E não só o desejo do homicídio e da destruição. Quantas pessoas têm uma raiva interior de querer destruir outras pessoas sem motivos, motivo algum. E você acha que é simplesmente algo de que você é forte, de que ninguém pode mexer com você, mas na verdade você está sendo usado pelo demônio. Isso se chama obsessão, obsessão maligna. Você até confunde estas coisas com os pensamentos intrusivos, como nós chamamos na psicologia, os pensamentos intrusivos. E não são só pensamentos intrusivos. O demônio quer torturar você, o demônio quer fazer com que você entre em ira, em fúria, em cólera. Mas nós, no nome de Jesus, ministramos sobre você sua libertação. Por isso, todo pensamento obsessivo, opressor, que esteja ocupando a mente e as vidas das pessoas que estão acompanhando este texto do combate, cesse agora, em nome de Jesus. E Senhor Jesus, permita-me, pelo teu santo nome, sob a tua divina proteção, me dirigir a esses espíritos malignos, a estes demônios, que cessem agora de torturar os filhos de Deus. Vocês não foram autorizados, vocês não recebem tal permissão. Por isso, se afaste agora em nome de Jesus. Se afaste agora pelo poder do sangue de Jesus. Colocamos vocês em fuga, colocamos vocês em corrida, colocamos vocês sob o poder de Deus e precipitamos vocês no fogo do inferno. Em nome de Jesus, todo mau pensamento obsessor saia pelo poder de Deus. Em nome do Pai, do Filho e do Espírito Santo. Amém.
1: Amém. Eu convido você, filho, filha, se você tem um crucifixo, segura agora. Beija as chagas de Jesus. Manifesta esse sinal de amor pelo Senhor. Se você não tem a cruz, mas tem o terço, tem a cruzinha no terço, beija o terço como se estivesse beijando as mãos de Nossa Senhora. Beijando as mãos chagadas de Jesus, enquanto você canta: Ele morreu por mim.

0: Você acompanhou e rezou conosco o Terço de Combate, diretamente do Instituto Hessen.
1: Instantemente o pedimos, o pedimos.
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3: O tempo passado diante do sacrário é o tempo mais bem empregado da minha vida. São João Bosco.
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0: sendo Deus onipotente, não pôde dar mais. Sendo sapientíssimo, não soube dar mais. E sendo riquíssimo, não teve mais o que dar. Santo Agostinho.
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8: Cristo me ensinou o verdadeiro significado do amor. E tenho orgulho de carregá-lo sempre no peito.
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1: Está no ar a Voz do Brasil. As notícias do governo federal que movimentaram o país no dia de hoje.
2: Olá, boa noite.
3: Boa noite para você que nos acompanha em todo o país.
2: Quinta-feira, 3 de setembro de 2026.
3: Vamos aos destaques do dia.
2: Saúde das mulheres tem novas regras.
3: Sancionada a lei que assegura o direito de realizar avaliação médica completa pelo menos uma